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4: Olá, eu sou o David e tenho 10 anos. Quem tem como função fazer cumprir a Constituição, o livro das regras do nosso país, é a Assembleia da República e o Presidente da República. É um bocadinho como o coordenador da escola, mas a escola é o país inteiro. Hoje, escolho o artigo número 13, o princípio da igualdade. A palavra igualdade é a que mais importa neste artigo. Todos temos os mesmos direitos, somos todos iguais. Sabem quando jogamos a um jogo? As regras são sempre as mesmas. Não interessa se somos rapariga ou rapaz, se temos a pele mais clara ou mais escura, se temos muito ou pouco dinheiro. Jogamos todos com as mesmas regras e isso é o que mais importa.
3: Todos os cidadãos, o que inclui todas as crianças, são iguais perante a lei. Ninguém pode ser favorecido ou prejudicado por causa da família, do sexo, da cor da pele, da língua, do país de onde veio, da religião, das suas ideias, do dinheiro que tem, da forma como vive ou da orientação sexual.

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1: Por que é que as bolas fazem chorar?
2: Certeza que já viste a tua mãe ou o teu pai a chorar sempre que cortam cebolas. Não penses que as cebolas lhes estão a fazer mal. Quando cortamos uma cebola, elas libertam um gás chamado sulfóxido de tiopropanal. Sulfóxido de tiopropanal. Quando este gás chega aos nossos olhos, provoca uma irritação que desencadeia uma resposta das glândulas lacrimais. Estas são as glândulas que produzem as lágrimas que choramos. Na verdade, estas glândulas estão constantemente a libertar lágrimas, quer estejas contente ou triste. Só que em doses muito pequenas ao longo do dia. Libertam aproximadamente um quarto de uma colher de chá por dia. Para manterem os olhos úmidos e limpos, já que elas servem para lavar as bactérias e partículas estranhas que nos entram nos olhos. Por isso, da próxima vez que vires alguém a chorar enquanto corta uma cebola, lembra-te de lhe dar um abracinho. Mas só porque gostas dessa pessoa, não é porque ela esteja triste.
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3: A minha alcunha é o Soneca, mas podia muito bem ser o dançarino. Não é que saiba dançar bem, gosta apenas de dançar. Começo ali a abanar o corpo que nem um doido. Dança comigo.
4: Abanar o corpo, abanar o corpo.
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6: Sabias que uma girafa pode limpar as suas orelhas com a língua? Isto quer dizer que a língua dele é tão comprida que dá para chegar às orelhas. Devem comer com cada porcaria que nojeira que para ali deve ir. Lavam as orelhas com a língua e os dentes lavam com o quê? Bem devem precisar. Uma coisa é certa, as girafas devem se fartar de poupar dinheiro em cotonetes. Essa é que é essa.

0: Eu digo
1: e pronto.
0: E pronto.
2: A minha mãe tem caracóis, tem cabelo cinzento, ela faz costura muito bem, ela é querida. Eu ofereci à minha mãe um carro automático e uma casa de jeito. A minha mãe chama-se Ana Cristina Direito. Muitos beijinhos.
3: A minha mãe é simpática, é um bocadinho dura, é muito exigente, é isso. É muito baixa e tem um cabelo muito escuro. Eu ofereci à minha mãe amor. A minha mãe chama-se Silvia Bastos e eu queria lhe mandar muitos beijinhos.
4: Ela tem o cabelo castanho, tem os olhos castanhos, tem o cabelo encaracolado, ela trabalha muito bem. O que eu gosto mais nela é que ela faz muitas coisas por mim e é isso que eu mais gosto nela. Eu ofereci à minha mãe 1000 abraços. Silvia Rocha Félix David. Beijinhos, mamãe.
5: A minha mãe tem o cabelo

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2: O seu bilhete, por favor. Neste museu as crianças não pagam.
1: Isto é mesmo de artista.
3: Um quadro sobre um quadro que está a ser pintado. E que é o quadro que estamos a ver?
1: Lá estás tu a baralhar tudo outra vez.
3: Quando se estuda a história da pintura...
1: Ou se ouve este programa da rádio Zig Zag.
3: Ou isso, sim. Percebemos com facilidade que algumas ideias se repetem ou são usadas de maneira diferente por vários pintores. Às vezes, essa repetição é uma tendência ou uma moda de uma determinada época.
1: As modas, sempre as modas.
3: Hoje, por exemplo, toda a gente tira selfies. Telemóvel na mão, braço bem esticado e sai mais uma selfie. É a tendência da nossa época.
1: Quer tirar uma selfie comigo?
3: Noutras vezes, a repetição é feita porque um pintor se sentiu inspirado pelo trabalho de outro pintor e quer prestar-lhe homenagem. Mas ainda há outra razão para haver ideias parecidas. É que algumas estão muito ligadas ao ato de pintar. E como todos os pintores pintam com pincéis e telas, paisagens e pessoas, chegar a ideias parecidas não é lá muito difícil. Tudo isto para dizer que há muitos quadros com outros quadros lá dentro.
1: Para de me confundir.
3: Lembra-te lá. Acontece com as meninas de Velázquez, por exemplo, e com esta pintura de Johannes Vermeer, chamada A Arte da Pintura. Vermeer é um dos pintores mais famosos dos Países Baixos, mas dele sabemos muito pouco. Aliás, o mistério que envolve a sua vida e as suas pinturas, também elas em número reduzido, aumentaram ainda mais a fama deste pintor. Mas nem sempre foi assim. Só há cerca de 200 anos é que o seu trabalho começou a ser verdadeiramente valorizado e reconhecido.
1: Achas que 200 anos é pouco?
3: Antes, apenas sabia que tinha nascido em 1632, há muito, muito tempo, e que morreu aos 43 anos. Quando há pouco

0: dizia que tinha pintado pouco, estava mesmo a falar a sério. Hoje conhecemos apenas 36 pinturas suas, o que também pode explicar a pouca divulgação da sua obra depois da sua morte. Os problemas financeiros que teve também não ajudaram, tal como algumas guerras que agitaram o centro da Europa, incluindo os Países Baixos naquela época. Sabemos igualmente que foi vendedor de arte, mas os negócios nem sempre correram bem.
1: A vida dos pintores não deve ser nada fácil.
0: O que se sabe com certeza é que Vermeer é um pintor de cenas delicadas, normalmente passadas no interior de um quarto. A repetição do mesmo chão em diferentes pinturas dá a entender que ele pintava sempre no mesmo sítio, muito provavelmente o seu ateliê. Normalmente, há uma grande janela do lado esquerdo, por onde entra uma luz muito forte. É mesmo isso que vemos em arte da pintura. A meio do quadro, um pintor está sentado em frente de uma tela já com algumas pinceladas.
1: A contemplar.
0: Ao fundo, a mulher que está a ser retratada no quadro. Nunca saberemos como ficou o quadro que está a ser pintado, mas podemos observar como foi feito. Faz lembrar aqueles documentários que explicam como é que um filme foi feito ou mostram os bastidores. Já viste algum?
1: Sim, são documentários.
0: Pois, há várias mensagens escondidas. A mulher segura um trompete na mão direita e um livro na esquerda, dois objetos associados à história e à recordação dos feitos do passado. E, em cima da mesa, junto à janela, encontramos uma máscara pousada. O que querá dizer?
1: É uma boa pergunta, sabes a resposta?
0: Talvez diga que nem tudo o que vemos é verdade. Que há sempre qualquer coisa que se esconde, mesmo numa pintura que parece querer mostrar todos os seus segredos. Esta ideia de teatro, de representação, de simulação ou de fingimento é reforçada pela cortina que parece que alguém puxou para que pudéssemos ver o pintor e o seu modelo. O que se passava em segredo está agora à vista de todos. O que te parece?
1: Já sei. Peço aos meus pais ou professores para me mostrarem o quadro. É mesmo de artista.
0: Isso!
2: Este museu encerra dentro de instantes.
0: A arte da pintura de Johannes Vermeer. Também o poderás encontrar no Instagram da Rádio Zig Zag. Não é mesmo de artista?
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1: Eu sou a Rita e sou a defensora da água.
2: E eu sou a Kátia, a defensora do planeta.
3: Que ganda seca!
4: Sabes o que é seca? Chamamos seca quando não existe chuva suficiente numa estação para alimentar os solos, as plantas e os animais. A seca é preocupante, mas mais preocupante é a escassez. A escassez é diferente porque significa a falta de água. Há escassez quando temos muitas secas seguidas e pura e simplesmente deixa de haver água numa determinada zona. Em Portugal, estamos a viver para além da água que temos, com zonas do país já em escassez. E isso faz com que estejamos muito dependentes das barragens para conseguir cultivar comida e dar de beber às pessoas e aos animais. As alterações climáticas estão a aquecer o planeta e por isso temos de começar a usar a água com consciência e mudar os nossos hábitos de consumo para garantir um futuro com água para todos.
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2: Defensor da natureza, agora que já sabes tudo sobre seca, está nas tuas mãos evitar que exista escassez de água, ou seja, que se consuma mais água do que aquela que está disponível. Para isso, tens de mudar os hábitos em casa e na escola e começar a poupar água já. Já sabes como. Toma banhos curtos, não deixes a água a correr e reutiliza a água para regar as plantas. Tens mais ideias? Partilha connosco para radiozigzag@rtp.pt. Conto contigo.
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Olá, eu chamo Elizabeth Malafaia e venho falar sobre dinossauros. Já viste os filmes do Parque Jurássico? Nesses filmes, os cientistas conseguem criar dinossauros a partir de matéria original dos dinossauros, partículas de ADN, que terão ficado preservadas em alguns fósseis. Pois é, esta é provavelmente a maior fantasia dos paleontólogos. Poder observar como seriam na realidade os dinossauros em vida. Mas acontece que a matéria orgânica do corpo dos dinossauros, e em particular o seu ADN, dificilmente se preserva ao longo das várias dezenas ou centenas de milhões de anos que nos separam da existência desses animais. São conhecidos no registro fóssil alguns restos orgânicos muito bem preservados. E por várias vezes os cientistas anunciaram a descoberta de ADN em fósseis de dinossauros. Estes estudos têm demonstrado que a matéria orgânica se pode preservar ao longo de vários milhões de anos e que a sua preservação é na realidade muito mais comum do que pensavam. Estas descobertas são muito importantes porque permitem investigar alguns aspectos destes animais, como por exemplo, as suas relações de parentesco ou os seus comportamentos, mas ainda não permitem criar dinossauros. Vem saber mais sobre dinossauros no Museu Nacional de História Natural e da Ciência em Lisboa.

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1: Sabias que, se fores ao museu de noite e fechares os olhos, as estátuas ganham vida e começam a dançar?
2: Isto é tudo uma cacada. Não tentes isto em casa.

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1: Olá, crianças de todo o mundo. Bem-vindos ao maior concurso de todos os tempos. O meu. Eu sou o Sabichão e comigo tenho dois concorrentes, a Dina Sara e o Simão. Uma salva de palmas para eles. Do meu lado direito está a Dona Dina Sara.
2: Olá, Sabichão.
1: Ui, vira-te para lá. Não deves ter lavado os dentes hoje. Olá.
2: O que é que queres? Comi a sorda de alho ao almoço.
1: Pois, pois. Do meu lado esquerdo está Simão, o salsicha. Olá, Simão.
3: Estou top, top, top, Sabichão.
1: Ah, não estás não. No top estou eu. Tu estás, na melhor das hipóteses, no segundo lugar. Prontos para jogar?
3: Pronto para jogar, cantar e dançar.
1: Estão a ver esse botão vermelho a piscar à vossa frente?
3: Sim, senhor.
2: Diz-me, querido Sabichão, é para carregar?
1: Não, é para lhe fazer a barba. Tens aí uma gilete? Claro que é para carregar. E atenção, a pergunta vai sair.
0: Categoria Animais.
1: Anda cá, não fujas. E a pergunta é: qual o nome do primeiro mamífero a ir ao espaço?
3: Mas que bela pergunta, Sabichone. Mais bonito, nesta sala, só o meu laço já nota.
1: Está cheio de piada hoje, Simãozinho. Vai pensando na resposta enquanto eu digo o fantástico prémio que podem receber. Um fantástico carro espacial que encolhe quando o condutor liga o carro. Simão, qual o nome do primeiro mamífero a ir ao espaço?
3: Sabichão, Sabichão, Sabichão. Foi um cão, salsicha, de laço e de certeza que sabia cantar. Chamado Simão, que é Simão em inglês.
1: Simão, Simão, Simão. É óbvio que a tua resposta está wrong, que é errado em inglês. Dina, queres tentar responder?
2: Oh, Sabichão, meu fofinho lindo. Eu sou especialista em animais, não falho de certeza. Cá vem a resposta. O nome do primeiro mamífero a ir ao espaço é Alberto II. E ficas a saber que era um macaco.
1: Dina Sara, a tua resposta está certa. Acabaste de ganhar um fabuloso, fantástico, fabulástico carro espacial que encolhe quando o condutor liga o carro. Podes ir já pô-lo à prova e ir ter com o Alberto. Parabéns!
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2: Vamos ouvir pequenas histórias.
1: Pequenas? 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
2: Está bem. 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

0: Era Joseph Haydn um menino de couro, trabalhando duramente,
1: quando foi descoberto pelo mestre de capela da Catedral de Santo Estevão, que andava a percorrer a região em busca de cantores talentosos.
0: Diz-se que, ao ouvir a voz do pequeno Haydn, o mestre decidiu pedir-lhe que cantasse uns trilos,
1: uns ornamentos,
0: que fizesse uns trinados
1: e outras habilidades que tivesse aprendido.
0: Ficou, pois, muito escandalizado quando o rapazinho abanou a cabeça, dizendo com franqueza:
1: "Não, senhor, eu não faço essas coisas. Senão o meu professor consegue fazer isso, como quer que eu aprenda?"
0: Graças ao seu talento musical e à sua linda voz de soprano, Haydn foi logo levado para Viena para estudar canto, violino e cravo com os melhores mestres.
1: Cantava nas missas.
0: Quando se aborrecia,
1: pregava partidas aos colegas do coro que ficavam à sua frente.
2: Cortava-lhes os rabichos das perucas com uma pequena tesoura.
1: E assim foi crescendo,
0: cantando e servindo,
1: servindo e cantando,
0: em casa de nobres e
1: endinheirados apreciadores de música, ajudando os criados de serviço nas cozinhas, em troca de um prato de comida.
0: E à medida que crescia,
1: a sua linda voz também mudava,
0: para grande desagrado do mestre, que queria continuar a ter ao seu serviço um talento como o de Haydn.
1: Que fazer?

0: Crianças órfãs ou abandonadas, mas que cantavam bem, eram muitas vezes submetidas a uma operação chamada castração.
1: Ou seja, os órgãos genitais eram removidos para que a voz continuasse aguda e feminina,
0: embora o resto do corpo continuasse a crescer normalmente. Naquela época, era habitual até haver umas placas à entrada das barbearias anunciando:
1: aqui castra-se rapazes.
0: Felizmente, apesar da insistência do mestre de capela, o pai de Joseph Haydn não permitiu que se fizesse ao rapazinho essa tal operação.
1: Haydn viu-se de repente, em pleno inverno, expulso do coro,
0: abandonado pelas ruas de Viena,
1: sem dinheiro,
0: sem ter onde morar,
1: apenas com 3 camisas de má qualidade
0: e um fato muito usado.
1: Estava quase a morrer de fome e frio quando
0: um outro músico, um tenor chamado Spangler,
1: o encontrou e o levou para o seu quartinho numa água furtada.
0: Alimentou-o e arranjou-lhe um violino. Haydn conseguiu assim sobreviver, tocando pelas ruas,
1: em tabernas,
0: e compondo música para as danças dos bailes dos ricos.

0: Felizmente, graças ao seu trabalho e arte, entrou ao serviço de uma família muito poderosa,
1: os Esterházy,
0: tornando-se num compositor muito conhecido, amigo e professor admirado por Mozart e Beethoven.
1: Chamavam-lhe Papa Haydn, e há quem lhe chame o pai da sinfonia.
0: Ou o pai dos quartetos de cordas.

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3: Já vos falei do meu primo, não já? O doido? Então olha só o que é que o menino se lembrou agora. Na aula de inglês, a professora estava a avaliar a capacidade dos alunos construírem frases compostas. Diogo, como é que se diz em inglês o gato caiu à água e afogou-se? Essa é fácil, professora, diz ele. The cat que atrapou in the water, glu glu glu, and no more miau miau miau miau. Na aula seguinte, o professor pergunta para a turma: alguém me sabe dizer de onde vem a eletricidade? Do jardim zoológico, responde o engraçadinho do meu primo. Do jardim zoológico? Claro, sempre que lá em casa falha a luz, o meu pai diz: aqueles camelos. Isto não fica por aqui. Quando a professora Clara perguntou: Diogo, se és tu a cantar, dizes? Digo: eu canto, completa o meu primo. Muito bem, então e se for a tua irmã a cantar, dizes? Digo: nem te atrevas. Depois deste fandango todo, ele veio dormir à minha casa. E antes de adormecer, eu decido perguntar: o que é que achas que é mais perto, o Brasil ou a Lua? Ele pensou um pouco e depois respondeu convicto, como de costume: a Lua, claro. Por acaso consegues ver o Brasil?

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0: Era uma vez.
1: A minha mãe tem um sol na barriga. Adoro deitar-me ao sol e brincar com ele. Mas às vezes fica tão quente que preciso de uma nuvem em cima da minha cabeça. Um dia o sol nasceu. E eu pensei, se o sol já era tão quentinho dentro da barriga da minha mãe, cá fora vai estar a escaldar. Por isso, decidi levar a minha nuvem para todo o lado. A nuvem foi ficando tão pesada, que um dia começou a chover torrencialmente. Com tanta chuva, a nuvem ficou mais leve, mas eu fiquei com frio. Foi aí que descobri que o sol era ótimo para me aquecer. Mas por sim, por não, tenho sempre uma nuvem no armário. Vitória, Vitória, acabou a história. A minha mãe tem um sol na barriga. Uma história de Ana Stilwell e Madalena Muniz. Livros Horizonte.

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2: Ora, deixa lá ver. Afinal, o que será?
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2: Já ouvi, já ouvi. Já sei. E a solução é...
3: é a lesma. A lesma é tão mole e viscosa que já deves saber que não tem osso nem espinha. É o que se chama um invertebrado.
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0: 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A Constituição.
1: Olá, sou Mohamed e tenho 10 anos. Sabiam que a primeira Constituição do Livro de Regras do nosso país foi escrita em 1822, numa altura em que a maioria das pessoas nem sabia ler? Hoje é a vez do artigo 43, Liberdade de Aprender e Ensinar. Este artigo diz que todas as crianças têm direito a aprender e os nossos professores têm direito a ensinar, sem terem medo de alguém aparecer e dizer este assunto não se pode falar na escola. Isto é ter liberdade de aprender e ter liberdade de ensinar. Podemos aprender sobre temas diferentes e a escola não nos pode obrigar a pensar de determinada maneira.
0: O Estado deve garantir a liberdade de aprender e de ensinar e não pode programar a educação e a cultura segundo ideias políticas ou religiosas ou sob outras diretrizes que obriguem todos a pensar igual. É também assegurado o direito à criação de escolas privadas e cooperativas.

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7: Sabem como é que se diz luz em inglês? Light.
8: E como eu estava a dizer, Donald Trump é um dos grandes patifes a fazer carreira neste momento nos Estados Unidos. É um vilão com muito dinheiro. Lembrem-se sempre, para ser vilão é preciso muito tostão.
9: Já está a funcionar, Rufin. Ah, ok, ok, merci. Pede-se a presença imediata de Clement no gabinete do diretor Henri Vendorf. Repito, Clement chamado ao gabinete do diretor

0: Pode entrar.
1: Olá, doutor. O que é que eu fiz de mal?
0: Cara, não fiques nervoso. O meu gabinete está equipado à prova de cheiros. Podes soltar puns à vontade, que este gabinete está equipado com a melhor tecnologia do mundo.
1: Ufa, ainda bem. Mas porquê que me chamou aqui, doutor Orivendorf?
0: Preciso que faças uma missão.
1: Como assim?
0: Tens de estar atento aos teus poderes. E tu, como um simples pum, consegues evacuar uma escola inteira. O que eu quero que faças é que entres na minha máquina de teletransporte e vais para Pequim, para a escola que é a nossa rival. A Shop Soy Villain Mushi tem ficado sempre em primeiro lugar no ranking da malvadez e nós tristes segundos. Mas este ano podemos ganhar tudo graças ao teu poder.
1: Ai, estou a ficar bastante nervoso. O que é que precisa que faça, doutor?
0: Toma esta poção verde. Vai te deixar calmo e concentrado. Quando chegares ao átrio da escola deles, toma esta poção vermelha, que não só aumenta o cheiro do teu pum, como ainda te torna invisível. Mas cuidado. Se outra pessoa tomar uma gota que seja, fica a dar puns para o resto da vida. De 5 em 5 segundos.
1: Certo.
0: Assim que a escola estiver evacuada, entras no gabinete do meu arquirrival Miao Shai Tsun Kokorama e roubas a caixa azul. Tu saberás logo qual é. Agora entra, meu pequeno.
1: Ai, eu não estou bem segura em relação a isto, doutor Orivendorf.
0: Cala-te e entra!
1: Estou na porta. Ai, agora vou ter de entrar pelos canos de esgoto.
2: Ao entrar pelos canos de esgoto, Clemente percebe que já estava dentro da escola quando chegou. Estava na porta, mas no lado de dentro. Enfim, quando saiu, estava no meio da cidade de Pequim, a cheirar pior que um aterro sanitário. Oh, pobre Clemente, sempre a estragar tudo. E mais uma vez, entra nos canos de esgoto em direção à escola de Shop Soy Villain Mushi.
1: Ok, já cá estou dentro. Ai, cheiro mesmo mal.
2: Cheiras sempre, Clemente. Não é por aí. Faltava a Clemente descobrir onde era o átrio. Mas o seu cheiro a texugo velho já começava a chamar a atenção dos seguranças. Clemente esconde-se nos arbustos e toma um pouco da poção verde para impedir os puns, porque estava, de facto, muito nervoso. Entretanto, vê uma aberta e larga a correr em direção a um corredor sem ninguém.
1: Onde é que é o átrio?
2: Clemente, e se experimentasses olhar para cima? É que está aí uma placa enorme com uma seta a dizer átrio.
1: Oh, está ali em cima. É dois corredores daqui.
2: Nisto, toma a poção vermelha e começa a correr, invisível. No entanto, ele ainda estava a meio caminho e já estava a sentir o pum a querer sair. Apressa-se, chega ao átrio e... Só lhe faltava entrar no gabinete do temível Miao Chai Tsun Kokorama e roubar a caixa. Esgueira-se pelo corredor menos povoado e invisível consegue entrar no gabinete do maléfico Miao Chai Tsun Kokorama.
1: Como é que vou roubar a caixa com ele aqui?
3: Eu estou-te a vê-lo, pequenote. Vens para roubar a caixa azul? Leva.
1: Como é que me está a ver?
3: Um dos meus vastos poderes é ver pessoas invisíveis. Também faço excelente cozido portuguesa. Mas eu já te esperava aqui. Tenho espiões na vossa escola. Era uma questão de tempo até o Rivendorf te mandar para aqui para roubar a caixa azul. É a caixa azul que queres? Podes levá-la.
1: Sim. Sem mais nem menos.
3: Claro. E sempre que quiseres, és bem-vindo nesta escola. E olha que as lapaligas asiáticas são muito bonitas. Leva e manda cumprimentos ao meu estimado inimigo, o Rivendorf.
1: O que é que está na caixa?
3: Não posso revelar. No mundo inteiro, só duas pessoas sabem combinação. Eu e o Rivendorf. Despacha-te. A máquina de teletransporte está a ficar sem bateria.
1: Thank you.
2: ligar ao gabinete de Dr. Rivendorf, Clemente fica feliz por ter sido tão fácil cumprir o plano.
0: Bom trabalho, menino Clemente. Agora temos de sair do meu gabinete super hiper XPTO tecnológico para ir abrir a caixa no pátio. Esta caixa só pode ser aberta num sítio onde não haja nenhuma tecnologia. Vamos. Finalmente! Os documentos com os códigos para dominar o mundo. Cheiras a esgoto, Clemente. O quê? O que é isto? Ele trocou os papéis. Só estão aqui desenhos de árvores e tomates e courgettes. Só legumes. E ele sabe que eu não posso ver legumes. Afeta o meu poder. Afasta-te.
2: Dr. Rivendorf não podia ver ou cheirar legumes porque começava logo a transformar-se numa sanita.
1: Doutor? Está a transformar-se numa sanita. Estou a ficar nervoso.
2: Clemente estava nervoso, de facto. E o efeito da poção já tinha passado. Ia sair dali porcaria, com certeza.
1: Bom, se calhar aproveito.
0: Não!

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0: Tá. Vamos tentar adivinhar mais um som. Escuta mais uma vez. Será o som de água a correr num rio, o som da chuva ou alguém que se esqueceu da torneira aberta? E a resposta correta é... a água a correr num rio.
1: Eu gosto e não gosto. Eu gosto muito de sushi. A minha cor preferida é todas as cores, menos uma, que é o preto e o cinzento, porque são mais aborrecidos. Eu não gosto que a minha mana chateie quando eu estou a fazer um trabalho de casa. Mas se a minha mana incomodar, eu já não gosto. Eu não gosto que a minha mãe penteie o cabelo. E também quando a minha mãe não me deixa escolher a roupa. Quando a minha mãe decide quando eu não posso andar de bicicleta, eu fico chateada.

0: Olá, eu sou o Choco Malaco.
1: És primo da Lula?
0: Não.
1: Vives no mar?
0: Não.
1: És maluco?
0: Não, sou malaco. Choco Malaco.
2: Choco!
1: O Choco Malaco e os amigos Zanas Zanariano, Cabongo do Oeste e Porcalhona aterraram na Rádio Zig Zag. Mas o primo Chico Flávio e a vizinha Cuca da Pinha também. E isso significa...
0: Sarilhos!
2: Sarilhos!
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3: Fora de casa.
4: Fora de casa. Faz sol.
3: Faz sol.
5: Quando fores à praia com os teus pais, irmãos, sejam que as poças de água estão envenenadas. Isto é, saltem por cima das poças, tanto as pequenas como as grandes. Consegues saltar por cima da maior poça sem tocar com os pés? Diverte-te e não te esqueças do protetor solar e do chapéu.
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1: Desculpa lá, importas-te de pôr mais alto? Eu não consigo ouvir nada.
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1: Ah, assim está melhor. Janis Lynn Joplin. É dela que te vou falar neste Põe Mais Alto. A Janis Joplin foi uma cantora e compositora americana que nasceu no Texas, nos Estados Unidos da América, em 1943. E é considerada a primeira grande estrela rock mulher de sempre. Quando andava na escola, a Janis costumava entreter os amigos cantando para eles. Ainda adolescente, ela já era uma artista na música e também era pintora, e isso fazia com que fosse diferente das outras crianças. A vida na escola não foi muito fácil para a Janis, mas isso não a impediu de lutar pelo seu sonho, viver para a música. A Janis Joplin morreu muito jovem, com apenas 27 anos. São alguns os músicos importantes que morreram com 27 anos. É por isso que até há um grupo que se chama Grupo dos 27. O vocalista dos Nirvana, Kurt Cobain. O vocalista dos The Doors, Jim Morrison. O Jimi Hendrix, grande guitarrista. E a Amy Winehouse são alguns dos músicos que morreram com apenas 27 anos. Já tinhas ouvido falar em algum deles? A canção da Janis Joplin que te quero mostrar chama-se Mercedes-Benz. A letra é uma crítica às pessoas que acham que a felicidade depende do dinheiro e dos bens materiais. A Janis Joplin nunca teve um Mercedes, mas teve um Porsche muito especial. Geralmente os carros só têm uma cor, certo? Pois o Porsche da Janis Joplin parecia um quadro, porque tinha pintados montanhas e montes com árvores, um céu azul com nuvens e um pássaro a voar e um monte de estrelas e planetas. Procura uma foto do carro da Janis Joplin. Vais adorar ver. Oh meu Deus, por que não me compras um Mercedes-Benz? É assim que começa. Ah, a versão original desta canção era só com a voz da Janis Joplin. Mas eu vou mostrar-te uma com instrumentos a tocar, para ser mais animado. Vamos ouvir Mercedes-Benz, da Janis Joplin? Então, põe mais alto.
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3: Zigzagger mais fixe és tu. Obrigada pela companhia. Acabo de chegar e estou muito contente por te ter comigo. Vamos embarcar na próxima hora por uma viagem incrível no mundo dos sons. Conto contigo desse lado. Ah, eu sou a Andreia.
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0: Portugal, por miúdos. Ultrapassado o devastador terremoto de Lisboa em 1755, sim, aquele resvés Campo de Ourique, a cidade lá segue com a sua nova roupagem até 1807. Nesta época, com uma invasão francesa a fazer novos estragos, Dom João VI assume a liderança do reino e decide fugir com o Marquês e a restante corte para o Brasil. Sofremos as invasões das tropas de Napoleão, que foram três e sangrentas, empobrecendo a nação.
1: Ei! Um, deux, trois, quatre. Um, deux, trois, quatre. Ai! Com as tropas invasoras, chegaram ideias novas de igualdade e liberdade e também algumas trovas. Trovas que tudo diziam com manha e com ardil e até cantavam a fuga da nobreza para o Brasil. Ai! Um, deux, trois, quatre. Um, deux, trois, quatre.
0: Para o Rio de Janeiro, viajaram cerca de 15 mil pessoas, que para a época era bastante gente, tornando aquela cidade colonial numa autêntica capital do reino. Desta faustosa estadia surge um novo rosto, Dom Pedro, filho do então Dom João VI e da muito feiosa Carlota Joaquina. Dom Pedro seria então o primeiro imperador do Brasil, ascendendo anos mais tarde a Dom Pedro IV de Portugal. Um rei importantíssimo que virou a sorte do país ao vencer o seu próprio irmão.
2: O Brasil, imenso e rico, queria um destino diferente. Cansado de obedecer, declarou-se independente. Atormentado o país com a sorte do Brasil, ainda sofreu em seguida sangrenta guerra civil. Mas não foi guerra qualquer com fins vagos e vãos, porque pôs a ferro e fogo dois reis que eram irmãos. E é este o tema de hoje para o nosso concurso Quem Quer Ser Rei? E sejam bem-vindos a mais esta emissão do nosso concurso Quem Quer Ser Rei? E vou chamar já de seguida os nossos concorrentes de hoje. E hoje temos dois irmãos. Vamos então chamar o Dom Pedro, uma salva de palmas.
3: Uhul! E aí, galera?
2: E Dom Miguel, uma salva de palmas também para ele.
4: Sim!
2: Uá! Bom, aí Dom Pedro que vem do Brasil, certo?
3: É, vamos nessa!
2: E Dom Miguel que vem de Portugal!
5: Exatamente!
2: E a nossa rubrica de hoje é... Termina a rima! Isso mesmo! E então eu relembro que vocês podem contar com três ajudas. Podem contar com a ajuda lá de casa, podem contar com a ajuda 50-50 e podem contar com a ajuda do nosso público! Muito bem! Vamos então começar o Termina a Rima de hoje? Estão preparados? Sim?
5: Sempre!
2: Vamos então começar, ok? Vamos ao primeiro Termina a Rima de hoje. Concentração. Dom Pedro e Dom Miguel queriam para Portugal um futuro distinto, bem diverso e... Termina a rima! Bom, e Dom Pedro carregou no botão, vamos ouvir a resposta.
3: É desigual.
2: Vamos considerar que disse desigual, é isso?
3: Desigual.
2: E resposta certa, bem diverso e desigual, uma salva de palmas!
3: Legal!
2: Muito bem, muito bem. Vamos então para o segundo Termina a Rima de hoje. Preparados? Sim, vamos então continuar. Concentração. Embora os dois irmãos nem sequer se quisessem mal, um era austero e grave, o outro aberto e... Termina a rima! E Dom Miguel carregou no botão logo de imediato. E vamos ouvir então a resposta de Dom Miguel.
5: Liberal.
2: O outro aberto e liberal, resposta certa!
3: Yeah!
2: Uma salva de palmas para Dom Pedro!
3: Sim!
2: E vamos então para o terceiro e último Termina a Rima de hoje. Eu relembro os nossos concorrentes que se encontram empatados. E relembro também que, nesta fase do jogo, ainda não usaram nenhuma ajuda a que tinham direito. Mas relembro também que, nesta fase do jogo, já não têm direito a qualquer ajuda. Desculpem. Então vamos continuar. Preparados? Sim? Ok. Dom Pedro venceu a guerra de forma franca e leal, mantendo posição firme e conquistando... Termina a rima! E temos

0: Rima com leal.
1: Não rima, não?
0: Está tudo bem consigo?
1: Sim, eu nasci assim. Eu cresci assim. Gabriela, é Gabriela, não é Gabriela?
0: Bom,
1: não.
0: A resposta está errada. Eu lamento, os nossos concorrentes continuam assim empatados. Poderão voltar na nossa próxima emissão, que será no próximo domingo, às 16 horas. E então vamos pedir uma salva de palmas para os nossos concorrentes e até para a semana! Foi um tempo agitado que então se viveu com vintistas e cartistas defendendo o que era seu, defendendo princípios, posições, ideias, enquanto a monarquia morria a paredes meias. Obrigado e até para a semana!
2: Dom Pedro IV ditou um novo futuro para o país. Morreu cedo, com 36 anos, mas sem dúvida que a sua coragem e energia ficaram cravadas para sempre na história do Brasil e de Portugal. A guerra com Dom Miguel durou 6 anos, mas a vitória de Dom Pedro já adivinhava o fim da monarquia.
3: Vem o caminho de ferro e a máquina a vapor, depois o carro elétrico, o carril e o elevador.
4: Era o progresso a chegar com clarins e fanfarras, enquanto se ouvia a queixa e o lamento das guitarras. Não venhas tarde.
3: Nos jornais que então saíam, com tempero de diabrura, tinha a força de matraca, o traço da caricatura.
4: E ninguém era poupado, nem o rei, nem os ministros. Tudo era retratado nos seus traços mais sinistros.
3: E eis que então surge, no meio do burburinho, sem ter tento na língua, o espertalhão Zé Povinho.
5: Não tenho papas na língua e nem deixo no tinteiro as piadas mais certeiras do grande Bordal Pinheiro.
6: Opa, sai da frente! Ao Brasil da descoberta chegavam agora imigrantes para não passarem fome nas tuas terras mais distantes, não é? Somos da Beira e do Minho, temos de chapéu e bota cardada, e sabemos que em Portugal não vemos a vida mudada, menino! Fábricas havia poucas, de vidro, de tecelagem, lançando um fumo cinzento no azul da paisagem, menina, que aquilo era uma fumarada que ninguém subia. Oh, mas sai da frente! Sai da frente, pá! Até já o cão te está a ultrapassar! Ah!
2: E havia a literatura de Antero?
7: Essa. E Camilo! Ah, yeah! Yo, yo, yo! Feel the beat! Let's listen to the sound of the music that I'm playing now!
0: E havia a literatura de Antero, S. e Camilo a cantar em Portugal com a marca do seu estilo, yeah!
2: Uh-huh.
0: Yeah!
2: Uh-huh.
0: Come on!
2: Come on, come on!
0: Yeah! Yeah! Em romances e sonetos de palavra burilada cantavam vida sofrida de uma terra atormentada, yo!
2: Uh-huh.
0: Yeah!
2: Come on!
0: Yeah. Come on!
2: Come on, come on, come on!
0: Terra ferida pelo gondo, o ultimato inglês com um mapa rosa contra o interesse português, yeah!
2: Português! Português!
0: Yo!
2: Português!
0: Yeah! Somos Portugal, somos bons! Somos Portugal, somos bons! Quero ouvir! Somos Portugal, somos bons!
2: Eu sou bom!
0: Somos Portugal, somos bons! Yeah!
2: Somos bons!
8: Mas então, o que é que vem a ser isto? O que é que se passa aqui? A cantar aqui na rua? Bah, documentos. Quero licença e porte de cantorias e de... Isso é um microfone, não é? Quero licença e porte de microfone. Bom, está a dispersar. Vamos embora. Não tarda até aí uma revolta militar, é? Querem ver? Bom...

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0: ti.
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3: Um dia, a Margarida veio ter comigo e disse-me que o avô estava doente. A Margarida adora o avô e estava com os olhos cheios de lágrimas. Eu, que às vezes sou um bocadinho desajeitada com estes assuntos, perguntei-lhe: mas doente? Doente como? Está constipado? A Margarida baixou a voz e disse-me: mais grave. Eu fiquei com um nó na garganta e não consegui dizer mais nada durante alguns segundos. Respirei fundo, ganhei coragem e perguntei: mas tem febre? Diz a Margarida: mais grave. Dou-lhe barriga? Mais grave. Como é que sabes que está doente?
4: Ouvi a minha mãe dizer ao meu pai.
3: O quê?
4: Que o meu avô estava. Que o meu avô estava.
3: Oh, Margarida, o quê? O que é que tem o teu avô?
4: Que o meu avô estava taciturno,
3: diz a Margarida.
4: Eu acho que deve ser alguma coisa no coração, porque a minha mãe diz que ele não fala. Ele não diz nada. Está sempre com a cabeça para baixo. Não achas que a doença é grave?
3: Espera, disse-lhe eu. Tu tens a certeza que a tua mãe disse taciturno?
4: Sim.
3: Espera, mas mesmo a certeza a tua mãe disse taciturno com estas sílabas?
4: Sim, sabes o que é?
3: Quando é que isso aconteceu, Margarida?
4: Começou no fim de semana, depois de saber que não podíamos lá ir almoçar.
3: Margarida, hello, o teu avô está triste, mas não está doente, ficou aborrecido. Taciturno significa calado, um bocadinho triste, talvez amuado, mas não é uma doença.
4: Ah, não?
3: Perguntou a Margarida.
4: Não, Margarida, é só uma palavra. Estás a ver porque é que eu ando sempre de volta do dicionário? Tu também o podes fazer.
3: É uma palavra escaganifobética. Quando não a conheces, até a conheceres, porque depois deixa de ser. Taciturno, apresento-te a Margarida. Margarida, apresento-te o taciturno.
4: Ai, que bom! O meu avô não está doente? O meu avô não está doente? O meu avô está taciturno. O meu avô não está doente. O meu avô não está doente. O meu avô está taciturno. O meu avô está taciturno. Que bom, estou super contente. O meu avô só está taciturno.
3: Menos, Margarida. Menos, um bocadinho menos. O teu avô não está doente, mas está triste. Ou calado. Talvez porque não te vai ver esta semana. Hello? Podes telefonar-lhe, que tal? Assim tenho a certeza que nem taciturno fica. Que tal? É uma bela cura, não é? Um telefonema de neta. Miminhos!
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0: Uma aventura na Serra da Estrela.
1: Aventuras, aventuras. Quem é que não gosta de se aventurar? E nem é preciso ir muito longe, porque no nosso país há lugares mágicos, como por exemplo a Serra da Estrela.
2: Uma aventura!
1: Serra linda, com um toque de mistério, onde ainda há lobos. Ir à Serra da Estrela é sempre uma aventura. Que o digam as gêmeas, o Pedro, o Chico e o João, que tiveram uma aventura na Serra da Estrela em pleno inverno. Tudo começou quando o carro onde viajavam ficou sem gasolina e o motorista decidiu ir procurar quem lhe resolvesse o problema. Eles de início ficaram no carro. Depois, fartos de estarem ali, saíram e fizeram uma longa caminhada. A certa altura, Pedro franziu o nariz.
3: Não me engano muito ou vai nevar?
4: Tens a certeza?
1: Apontava ao céu, que estava muito escuro e com nuvens baixas a prometerem neve. Pouco depois caíam os primeiros flocos, que depressa engrossaram, transformando a paisagem numa espécie de mundo branco onde apetecia sonhar. Mas também corriam o risco de gelar.
5: Voltamos para o carro?
3: Afastámo-nos mais, Chico. O melhor é seguir em frente, porque há de haver por aí casas e certeza que nos recebem sem problema.
5: Está bem, vou à frente.
1: Os outros acompanharam-no. Andaram um bom pedaço sem destino certo, com o faial e o caracol bem seguros pela trela. Adiante avistaram um portão da quinta. Como anoitecia e estava a ficar escuro, acenderam as lanternas e só então se aperceberam que tinham ido parar a uma casa abandonada.
5: Talvez até seja melhor. Entramos e pronto.
3: Ó, Chico, entramos como se o portão está fechado.
5: Fechado apenas no trinco, João. Vou abrir.
1: Entraram a medo. Dirigiram-se à porta de casa, essa sim, protegida com trancas. Chico não se atrapalhou.
5: Arromba uma janela e fica o assunto arrumado.
1: Assim foi. Dentro da casa só havia móveis velhos, cobertos de pó, sofás esburacados, cadeiras a desfazerem-se, enfim, quartos e salas com ambiente de sótão. A sala maior tinha lareira de pedra.
3: Vamos acender o lume para nos aquecermos.
6: Boa ideia, Pedro. Vê lá se encontras fósforos.
1: Faial pôs-se a rosnar. Caracol soltou um breve latido. Chico empilhou torres de lenha. Pedro desencantou fósforos numa gaveta e riscou vários até obter uma chamazinha, porque a caixa estava úmida. Finalmente conseguiu. Quando as labaredas irromperam, sentaram-se no chão, muito calados, de mãos estendidas para a fogueira, atentos aos estalidos da madeira.
3: Os homens primitivos só se devem ter sentido realmente felizes no planeta Terra quando descobriram o fogo.
1: Os amigos acharam graça. Deram opiniões, falaram disto e daquilo, até o momento em que o Chico se queixou de fome e decidiu tentar ir ao carro buscar o farnel que lá tinham deixado. Os amigos, embora preocupados, deixaram-no ir porque estavam todos com o estômago a dar horas. Já o Chico tinha saído quando o uivo prolongado cortou a noite.
2: 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Uma aventura.
0: Não percas o próximo episódio.
3: Será possível que eu esteja apaixonado por um retrato?
0: Uma aventura de Ana Maria Magalhães e Isabel Alçada.

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1: E agora vamos continuar a saltar de nenúfar em nenúfar pelo mundo dos sons.

0: Eu digo.
1: Eu digo e pronto.
0: E pronto.
2: A minha mãe tem o cabelo castanho, tem os olhos castanhos, é muito simpática. O que eu gosto mais nela é que ela ajuda-me muito. Eu oferecia-lhe amor, beijinhos. Mando beijinhos à minha mãe, Mariana.
3: A minha mãe tem caracóis, tem os olhos castanhos e gosto muito das coisas nela. Gosto dos abraços dela. Patrícia, muitos beijinhos.
4: Tem o cabelo castanho, tem os olhos cinzentos. Gosto muito dela porque ela é muito simpática e deixa-me ir a todos. Deixa-me fazer o que eu quiser. Ofereci à minha mãe um palácio e mais tempo para estar comigo e um carro também. A minha mãe chama-se Susana Pires e muitos beijinhos.
5: Tem o cabelo liso, castanho. Tem os olhos castanhos. Eu ofereci à minha mãe outro gato. Beijinhos, Susana. Drive. 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

0: rest in peace. Heróis do Mar. Gaspar Corte Real. Corte Real é o nome de uma grande família portuguesa de navegadores com o nome ligado ao descobrimento da Terra Nova, uma ilha no Canadá, pelo próprio João Vaz Corte Real. Navegador português que, para além desta expedição, organizou outras viagens que o levaram até à América do Norte, explorando desde as margens do Rio Hudson até ao Canadá. Um herói do mar como poucos. Obrigado a ti, João, e a toda a tua família.
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Um quinto da população mundial vive na China. Muitos chineses vivem em cidades gigantes. Qualquer pequena cidade, para a média chinesa, tem logo 5 milhões de habitantes, como se não fosse nada. 5 milhões! Metade da população de Portugal inteiro! O novo ano chinês não é celebrado na mesma altura que o nosso, embora os chineses celebrem os dois, o nosso e o deles. Estão sempre em festa. O novo ano chinês começa, habitualmente, em fevereiro. E também é conhecido por ano lunar. É a maior celebração do calendário chinês. Nesta altura do ano, oferecem-se presentes e pequenos envelopes com dinheiro, em especial aos mais novos. Rebentam-se uns foguetes que fazem muito barulho e assiste-se à Dança do Dragão. Um boneco enfeitado com várias pessoas lá dentro para parecer que tem vida. O dragão é um dos símbolos mais importantes da cultura chinesa. Na China fala-se mandarim, mas também se fala cantonês, no sul. Come-se muito arroz e não só. A gastronomia chinesa é muito rica e variada, tal como noutros países. Muda de região para região. E ouve-se ópera chinesa. As vozes são um bocadinho estranhas para quem não está habituado, não é? Na ópera chinesa, os atores usam fortes pinturas na cara e máscaras.

para mim. Não vou falar-vos disso aqui. Ei, rapaz apaixonado pela ex, ou aquele que gritou vitória quando eu ainda não ganhei. O rapaz que queria casar no fim do primeiro encontro. A esse eu nunca respondo.

0: obrigado pelo desastre. Mas os rumores são verdade e eu já não estou sozinha.
1: Então, estava aqui a pensar em ti. E não demoras?
0: Ligo para a linha de apoio, diga qual é o seu problema. Sim, eu compreendo, diria que é melhor esquecê-la. Fica então sem efeito, obrigado pelo seu contato.

0: foram só uma fase. Obrigado pelo desastre, mas os rumores são verdade e eu já não estou sozinha.
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2: A pensar, morreu um burro. Sempre que alguém demora muito tempo a tomar uma decisão ou pensa demasiado numa coisa, utiliza-se na brincadeira a expressão "a pensar, morreu um burro". Esta expressão vem de uma história escrita por um filósofo francês no século XIV. A história conta a indecisão de um burro entre dois pratos, um com água e outro com aveia. Como o burro não conseguiu decidir se o que tinha mais era fome ou sede, acabou por morrer indeciso. É muito importante pensar antes de decidir alguma coisa, mas não podemos ficar o dia todo a olhar para o teto. Senão, a água seca e a aveia ganha bicho.

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0: Lucas Cavendish. 13 de abril de 10.000 antes de Cristo, 9:30. Numa aula ao ar livre, com o professor Covos, professor de Ciências da Natureza, os alunos aguardam por indicações.
1: Bom dia a todos! Hoje, a nossa tarefa será plantar árvores. As árvores nunca são demais.
0: Entusiasmados, os alunos rapidamente se lançaram na atividade e, de pá na mão, começaram a cavar. Passado um bocado, o Tocha bateu com a sua pá em qualquer coisa sólida. Ao afastar a terra, encontrou uma pequena caixa de madeira. Decidiu não dizer nada e, sem ninguém ver, rapidamente escondeu a caixa na sua mochila. Pouco depois, soou o toque de saída. Mais tarde, quando estava a sós com os seus amigos do Pando das Cavernas, contou o que tinha acontecido. O Cromwech ficou muito entusiasmado.
2: E se abrisse-nos a caixa para ver o que tem lá dentro?
0: Todos concordaram e assim foi. O Tocha retirou a caixa da mochila e lentamente deslocou o fecho metálico e abriu a tampa.
2: Então, o que tem dentro?
0: O Tocha meteu uma mão na caixa e retirou um rolo de cabedal. Desenrolou-o com muito cuidado e, perante o olhar espantado dos amigos, surgiu um mapa.
2: Uau!
3: Olhem, olhem! Também estão aqui outros pedacinhos de cabedal aqui dentro. E cada um tem uma adivinha escrita.
2: Adivinhas? Não me digas que isto é um jogo!
4: Não me parece. Este mapa indica um local. Como temos a tarde livre, por mim, só há uma coisa a fazer. Seguir as instruções e descobrir onde nos levam. Concordam?
2: Sim!
0: Depois de terem guardado o mapa e as respectivas adivinhas na mochila, o bando partiu disposto a desvendar este novo mistério. Mas não ia sozinho. Era seguido pelo bando dos que têm a mania que são bons.
5: Eu percebi logo que tinham encontrado alguma coisa. Eu não vou descansar até saber o que é.
6: Eles vão na direção do território desconhecido. Só o setor de Ciências da Natureza se atreve a ir para lá durante as suas explorações.
5: Isso não interessa. Vamos, não podemos perdê-los de vista.
0: Mais à frente, o bando das cavernas, seguindo as indicações do mapa, encontrava-se na orla da Floresta das Borboletas Negras, local onde as copas das árvores tapavam de tal maneira a luz que no seu interior era sempre noite.
4: Olhem, ali está um cofre de pedra. Aqui no mapa diz que temos de responder à primeira adivinha e depois escrever a resposta nas teclas do cofre.
0: A Rubi pegou no pedacinho de cabedal e leu em voz alta.
3: Qual é a coisa, qual é ela, que quanto maior é, menos se vê?
0: Todos se calaram, a pensar. O Menhir, que como sabemos não é dado a pensamentos complexos, ao espreitar para o interior da floresta, exclamou.
7: A escuridão parece cada vez maior.
3: É isso, boa, Menhir.
7: Eu? O que é que eu fiz?
3: A resposta é o escuro. Quanto maior é o escuro, menos se vê.
2: Claro, faz sentido. Vamos escrever nas teclas do cofre de pedra.
0: A resposta estava certa e o cofre abriu-se de imediato. Lá dentro, encontraram uma lanterna e um papel que a Rubi leu prontamente.
3: Acenda a luz desta lanterna e nada terás a temer, nem de quem te quer picar.

0: tocar, nem de quem te quer morder.
1: Boa! Acendemos a lanterna e já conseguimos atravessar a floresta.
2: E assim fizeram. De lanterna na mão, o Tocha deu os primeiros passos para o interior da escuridão, seguido pelos seus amigos. Não demorou muito até estarem rodeados de ferozes borboletas negras, que bem gostariam de picá-los com o seu ferrão. Mas como tinham medo da luz, não se aproximavam. Entretanto, o bando dos que têm a mania que são bons chegou à orla da floresta. Aí encontrou um cofre aberto e vazio.
3: Ah, mas o que é isto?
4: Sei lá, mas também não interessa. Vamos, vamos!
0: Ui, será que o bando dos que têm a mania que são bons vai conseguir encontrar os nossos amigos? Será que o Cravo Termoço e o Pinguinhas vão andar pela floresta escura sem terem medo? E principalmente, sem serem picados por bichos assustadores? Desculpa, quem é que falou em morder? Se quiseres saber quais as respostas a estas perguntas, não percas o próximo episódio do Bando das Cavernas. E já sabes...
2: Junta-te ao bando.
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2: Olá, pirata. Estás bom? Vamos então conhecer um pouco sobre a truta de rio? Queres saber?
0: Ahoy! Claro que quero! Isso nem se pergunta!
2: Tu sabias que a truta é primo do salmão? É parecido, não é? Se reparares, tem as pintinhas tal e qual como o salmão. Sabias também que elas gostam muito de água fresca? Sabe onde é que elas vivem? Na Serra da Estrela, nos rios da Serra da Estrela. É onde a água é mais fria. As trutas não gostam de viver abaixo de Lisboa ou do Rio Tejo, porque está muito calor. Como sabes, no verão há muito calor no Alentejo e elas não gostam de viver nesta zona. Sabias também que elas gostam de viver em águas que têm muito oxigênio? Sabes o que isso quer dizer? Que é quando a água mexe muito e tem muitas bolhas em cima de água e isso dá oxigênio às trutas.
0: Desculpa lá, mas como é que a água tem oxigênio?
2: A água tem oxigênio porque está em contacto com o ar, não é? Depois também, tu conheces um rio e sabes que o rio ao descer acaba por bater numa pedra, noutra, e essa mexida toda de água dá oxigênio à água, certo?
0: Se tu dizes, é porque está certo.
2: Também elas gostam de viver em ribeiros ou rios com muita corrente. E tu sabes, ou devias saber, porque já aprendeste na escola, que os rios da Serra da Estrela são rios com muita corrente, porque são rios de montanha. Sabias que um dos rios que nasce na Serra da Estrela é o Rio Mondego, por isso elas adoram o Rio Mondego. Se lá fores, consegues ver uma ou outra truta.
0: Vou já ver isso, ahoy!
2: E sabes como é que elas têm filhotes? Eu vou-te explicar. A fêmea escava com a barbatana caudal um ninho na areia, juntamente com o macho, que também vai ajudar. Como sabes, o macho é o pai e a fêmea é a mãe. E então, entre eles os dois, fazem um ninho. Depois, no ninho, os ovos são depositados, porque, como tu sabes, os peixes reproduzem-se por ovos. E ao fim de uns tempos, nascem desses ovos as pequenas trutas. Sabes quantos ovos eles chegam a pôr? 10 mil ovos.
0: Ahai!
2: São muitos.
0: Tem de ter ninhos gigantes para guardar tantos ovos?
2: Não, porque os ovos são mais pequenos que os ovos dos pássaros. Mas acabam sempre por fazer um grande buraco, sim.
0: Ahoy!
2: Depois esses ovos vão crescer e dentro do ovo vai nascer o pequeno peixinho. E ao fim de 3 meses nasce uma pequena truta, pequenina, que é o juvenil. Estas trutas, como são pequeninas, vivem junto às ribeiras de montanha. Isto quer dizer o quê? Ficam durante muito tempo junto a uma zona onde tem que estar escondida dos predadores. O que é que são os predadores? São animais que os podem caçar, porque há muitos animais no rio que gostam de comer ovinhos e peixinhos pequeninos, e eles têm que ter cuidado.
0: Ahoy! Que animais são esses?
2: Muitos. Temos muitas aves que adoram comer ovos. E alguns peixes também gostam muito de comer ovos. 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
5: Na minha escola, toda a gente quer ser futebolista.

0: Que fixe que está o parque. Vamos jogar às escondidas. À apanhada. Não, à macaca. Isto é mesmo divertido. O melhor lugar do mundo. Aqui nada de mal nos pode acontecer.
1: Psst, oh, meninos. Aqui.
0: Quem é você?
1: Sou uma pessoa de confiança. Conheço os vossos amigos e professores. Venham aqui ao carro.
0: Vais sair do parque? Tinha essa ideia. Mas espera, acho isto ao mesmo tempo um bocado estranho e perigoso. Vou ligar à polícia. O número é o 112.
1: Então, não vêm.
2: Ahá! Mais um apanhado em flagrante.
3: Ainda viemos a tempo, mas o Falco chega sempre em primeiro. Pudera, ele pode voar.
2: Pois é, meninos. Muita atenção com os estranhos nos parques, na rua, à saída da escola, em todo o lado. Mesmo que digam que conhecem os vossos pais, professores ou amigos.
3: É de desconfiar. Sentido de alerta e segurança sempre.
2: E vocês que pensavam que o parque era 100% seguro? A segurança começa em nós próprios.
3: E tenham cuidado com os balões. Não se aleijem.
0: Sim. Vamos guardar todos esses conselhos e divertir-nos em segurança.
2: Sempre em segurança.
0: Obrigado, PSP.
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0: para o infinito
1: e mais além.
2: Quanto tempo demora a luz do Sol a chegar ao nosso planeta?
3: Como sabes, a Terra é o terceiro planeta a contar do Sol e encontra-se a cerca de 150 milhões de quilómetros dele. Se pudéssemos fazer uma viagem até ao Sol e decidíssemos ir de carro a 120 km por hora, iríamos demorar 143 anos para lá chegar. Se fôssemos de avião a 900 km por hora, chegaríamos ao Sol em 19 anos. Mesmo que fosses na nave espacial mais rápida construída até hoje, que consegue viajar a quase 76 mil km por hora, demoraríamos 80 dias. Mas como certamente já reparaste, a luz é a coisa mais rápida que existe no universo. Quando lá em casa carregas no interruptor, a lâmpada acende-se imediatamente. É por isso que dizemos que a luz viaja muito depressa, a 300 mil km por segundo. Se conseguisses correr a essa velocidade, conseguirias dar 7 voltas e meia à Terra em apenas um segundo. Quando à noite olhares para o céu, verás a luz de estrelas que saiu delas antes de tu teres nascido. Mas a luz do Sol demora apenas 8 minutos a chegar à Terra.
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5: 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Se reparares nas moedas que tens na carteira, não têm todos os mesmos desenhos, pois não? 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
1: Quantos pelos temos no corpo?
2: Se fores paciente, experimenta contá-los. Começa pelo cabelo. 1, 2, 3, 4. 3051, 3052. É quase como contar estrelas, não é? Mas eu ajudo. Temos entre 100 mil a 150 mil cabelos. Pelos das sobrancelhas, mais 320 pestanas, 6 mil pelinhos debaixo do braço, em cada axila, mais a barba, pernas, etc, etc. Um homem tem cerca de... é fazer as contas. São cerca de 5 milhões de pelos em todo o corpo. Já a mulher tem... exatamente o mesmo número de pelos que um homem. Tantos como tu. Tu e todas as crianças. Confuso? A diferença está no tamanho. Eu explico. Desde que nascemos que o nosso corpo está coberto por uma fina camada de pelos. É na adolescência que tudo muda. Com as hormonas, a fina penugem de algumas partes do corpo transforma-se em pelos mais grossos e compridos. E principalmente nos homens. É nessa altura que convém pedir uma máquina de barbear emprestada.
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0: Alguém nos para no golfe. Já experimentaste jogar golfe? Precisas de um taco para lançar a bola. E de sapatos, luvas, de um carrinho para os tacos. Ah, e claro, de uma bola de golfe. E cuidado, porque aquela bola pesa. É pequenina, mas pesa. O objetivo é acertares com a bola numa série de buracos que vais encontrando no terreno, no campo. E tens de tentar conseguir enfiar aquela bola no buraco com o menor número de tacadas possível. Percebes? É um desporto calmo, mas precisas de muita concentração. E para aquelas tacadas, precisas de alguma força de vez em quando. O João Pedro já é um campeão de golfe e já ganhou torneios e tudo.
1: Eu chamo João Pedro, tenho 11 anos e pratico o golfe. Pratico golfe há 4 anos. Ganhei vários torneios entre a minha turma e alguns com o meu avô. Eu gosto de golfe porque é um desporto relaxante, mas ao mesmo tempo competitivo, por isso é um desporto diferente aos outros. O que eu gosto menos é estar no driving range, onde só se pode bater bolas para a frente e não tem a grande competitividade, é por isso que eu gosto menos. Pratico duas vezes, uma ao sábado e outra à quinta. Aconselho a experimentarem, porque tenho a certeza que vai ser uma experiência curiosa e que eles vão adorar.

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2: Um dia quero ser...
3: Um dia quero ser comercial. Gosto muito de falar com pessoas e de explicar aquilo que penso. Por isso, quando crescer, vou aproveitar este meu talento para apresentar novos produtos e serviços das empresas. Vou ser sempre muito simpático e estar atento ao que as pessoas precisam para lhes poder mostrar os produtos ideais. O meu entusiasmo natural para falar das coisas em que acredito vai ser com que seja um comercial muito eficaz e todas as empresas me vão querer contratar. Vou ser comercial de tudo, desde simples lápis de cor até casas e carros. Vai ser altamente.
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8: Já experimentaste espirrar de olhos abertos? Se nunca deste conta disso, não é possível. Como o espirro tem muita força, todos os músculos da cara contraem e fecham para não haver acidentes. É uma ordem do cérebro para a defesa. Reza a lenda que quem deixa os olhos abertos durante o espirro corre o risco de ter um olho a saltar. Isso mesmo, um olho pendurado como as máscaras de Halloween. Por isso, cuidado. Faz a chin com o olho fechado.

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2: É como se estivéssemos muito apressados a correr de um lado para o outro. As pessoas apressadas são um bocado trapalhonas e até cómicas. Parecem avestruzes. Quem viu as coisas assim foi Bix Beiderbecke, um músico de jazz de nome esquisito. E depois de compor esta música, achou que lembrava uma avestruz.

0: aquece muito John Dooley e Jolie.
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2: Olá, explorador da natureza. Vamos contar a idade de uma árvore? Tu sabias que as árvores também fazem anos, como tu ou eu? Na tua próxima exploração, procura uma árvore cortada. Vais reparar que num tronco cortado de uma árvore há um desenho. Parecem anéis ou círculos. Por cada ano de crescimento de uma árvore, forma-se um anel. Olha bem de perto. Há uma risca clara e uma risca escura. Essas duas riscas formam um anel anual. A parte mais clara forma-se durante o verão e a mais escura durante o inverno. O intervalo entre essas duas riscas vale um ano. Agora conta os anéis dessa árvore. Também podias procurar outros troncos cortados e comparar as idades. Consegues perceber qual é a árvore mais velha, a árvore mais nova. Há árvores com mais anos do que os teus avós. Podes ter a certeza.

0: Vamos contar unicórnios.
1: No tempo em que se acreditava nos deuses gregos, contava-se que Zeus, o deus mais importante do tempo dos deuses, resolveu tirar o fogo aos homens. Foi então que Prometeu entrou no Olimpo, o monte onde moravam os deuses, e roubou uma pequena fagulha, um bocadinho de fogo, para entregar aos homens. Ui, aí é que Zeus ficou mesmo zangado. Olha quem, logo Zeus, que andava sempre com raios nas mãos. Não era por ter bom feitio, de certeza. Zeus pediu a um outro deus para que fizesse uma mulher. Era a primeira mulher que ia existir. E uma mulher muito bonita, tão bonita, que enfeitiçasse o irmão de Prometeu, Epimeteu. Os nomes eram mesmo assim. Epimeteu, Prometeu, Prometeu, Epimeteu. E, quando a mulher foi criada, Zeus ofereceu-a em casamento a Epimeteu. Chamava-se Pandora. Prometeu avisou o irmão. Olha lá, tem cuidado. Isso cheira-me a tramóia de Zeus. Vai daí, o irmão de Prometeu levou a sério o aviso e disse a Zeus: ah, muito obrigado e tal, com todo o respeito, mas fica para a próxima. E recusou. Não se quis casar com Pandora. Zeus percebeu, porque era muito esperto. Ainda mais furioso com os dois irmãos e com Prometeu em particular, agarrou nele, acorrentou-o a um monte e deu-lhe um terrível castigo. Uma ave de rapina ia comer-lhe o fígado durante o dia. E à noite, o fígado crescia novamente para que, ao outro dia, fosse outra vez devorado. E assim para todo o sempre.
2: Ai, que até dói só de ouvir. Que horror!
1: Que imaginação tão fértil para o mal. Eram mesmo malvados estes deuses. Claro que isto é só uma lenda. Epimeteu, apavorado com o destino do irmão, lá disse a Zeus: ok, ok, eu caso, pronto, para lá com isso. E casou com Pandora, a tal senhora super bonita. De presente de casamento, recebeu uma caixa. E o irmão, Prometeu, voltou a avisá-lo: cuidado, isso cheira a masturro, não abras. Ele não abriu, voltou a levar a sério o aviso do irmão, que era amiguinho. Mas Pandora era muito curiosa e foi abrir. O que ela foi fazer? Disparate, claro. Quando abriu, saíram lá de dentro todas as desgraças do mundo que se espalharam sobre a humanidade. As doenças, as pragas, a guerra, a mentira, tudo. Mas no fundo da caixa, bem lá no fundo, no fundo, no fundo, no fundo, no fundinho, lá bem pequenina, estava a esperança. O problema é tudo o resto que já tinha saído.
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0: Gostas de animais?
1: Gosto tanto que até tenho um cão. Sabes como é que se chama? É o Rock. Tenho de o levar à rua todos os dias. Imagina naqueles dias em que chove. Ficamos os dois todos encharcados. Ter um cão é ter um amigo para a vida.
0: Eu amo o meu.
1: É o Rock. É o Rock.

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0: sem medos.
1: Eu tenho medo de crescer, de ficar grande e ter responsabilidades.
2: Crescer, ficar grande, ter responsabilidade. É uma grande verdade. Estou mesmo a ver que é o que te vai acontecer. Ah, mas é claro, eu não te vou enganar. Até seres adulto, isso é que vai ser somar. Centímetros e responsabilidades. Aniversários e amizades. Autonomia e conhecimento. Muita alegria e divertimento. Podes crer que tudo isto vai acontecer. Chama-se vida, chama-se viver. E para que tudo possas aproveitar, acredita no que te estou a contar. Eu sei que crescer pode parecer complicado, mas queres ver como dá bom resultado? Quando fores grande, és tu que vais decidir a que horas dormir, que roupa vestir, a música que vais ouvir. Quando fores grande, és tu que vais escolher a profissão que vais ter, as viagens que vais fazer, a casa onde vais viver. Cada vez que te sentires a crescer, vou dizer-te o que deves fazer. Ficar feliz, alegre e contente, porque isso é o que acontece a toda a gente. E eu que sou mais crescida, já te posso dizer que crescer um bocadinho todos os dias é do melhor que pode haver. 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

0: Era uma vez
1: a mãe. A mãe é uma árvore e eu uma flor. A mãe tem olhos altos como estrelas. Os seus cabelos brilham como o sol. A mãe faz coisas mágicas. Transforma farinha e ovos em bolos. Linhas em camisolas. Trabalho em dinheiro. A mãe tem mais força do que o vento. Carrega sacos e sacos do supermercado e ainda me carrega a mim. A mãe, quando canta, tem um pássaro na garganta. A mãe conhece o bem e o mal. Diz que é bem partir pinhões e partir copos é mal. Eu acho tudo igual. A mãe sabe para onde vão todos os autocarros. Descobre as histórias que contam as letras dos livros. A mãe tem na barriga um ninho. É lá que guarda o meu irmãozinho. A mãe podia ser só minha, mas tenho de emprestar a tanta gente. A mãe, à noite, descasca batatas. Eu desenho caras nelas e a cara mais linda é da minha mãe. Poemas da Mentira e da Verdade. Um livro escrito por Luísa Douglas Soares. Livros Horizonte.

0: Então faz embora.
1: Então faz embora.
2: Bora.
1: Bora.
2: Bora.
3: Missão Democracia. A Constituição.
4: Olá, sou a Vitória, tenho 10 anos. 10 meses, cerca de 1000 horas de trabalho, foi o tempo que demorou a escrever a Constituição, o livro de regras do nosso país. Para escrever, os deputados tiveram de estudar muito. E por isso, o artigo de hoje é o artigo 74, Ensino. Este artigo diz que todas as pessoas têm direito de ir à escola. O ensino é para todos. É obrigatório e gratuito, para que nenhuma criança fique de fora só porque tem menos dinheiro. Se somos todos iguais, temos todos o direito de aprender. As crianças portuguesas que vivem fora do país e as crianças de outras nacionalidades que vivem em Portugal têm todas o direito de aprender português. Assim, criamos uma sociedade mais justa.
3: Todos os cidadãos, o que inclui todas as crianças, têm direito ao ensino e à igualdade de oportunidades. O ensino básico é universal, obrigatório e gratuito. O Estado deve apoiar as crianças portadoras de deficiência, bem como os filhos de emigrantes e imigrantes, para que aprendam a língua e a cultura portuguesas e possam estudar como as outras crianças.

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1: Sons do meu planeta. Vamos tentar adivinhar outro som. Ouve outra vez. Será o som de alguém a dar um mergulho? O som de alguém a tocar maracas? Ou o som que a tua barriga faz quando tens fome? E a resposta correta é... alguém a dar um mergulho.

0: Mas e rainhas? Como está a sua majestade?
1: Hoje falo-te de Dom Fernando I, nono rei de Portugal e último da primeira dinastia. Ora, aqui está uma história que tinha tudo para acabar bem. Dom Fernando subiu ao trono aos 22 anos. Era bonito, simpático, chamavam-lhe o Formoso. Mas também, por outro lado, o inconstante. Parece que mudava de ideias muitas vezes. Dom Fernando era filho de Dom Pedro I e da rainha Dona Constança. Quando recebeu a coroa, em 1367, Portugal vivia em paz. Tudo tranquilo, sem guerras. O problema estava aqui ao lado, em Castela. Andava tudo à batatada. Dom Fernando resolveu meter-se e Portugal entrou em guerra. Primeiro o rei prometeu casar-se com uma nobre espanhola. Depois apaixonou-se por outra senhora e resolveu casar-se com uma portuguesa. Ah, Dom Fernando, então em que é que ficamos? Casou-se com a portuguesa, Dona Leonor Teles. Os portugueses não gostaram nada que o rei tivesse mudado de ideias, que tivesse faltado à palavra. E também não gostavam muito de Dona Leonor Teles, a quem chamavam intriguista. Portugal continuou em guerra e em paz. Em guerra e em paz. Em guerra e em paz. Ao longo do reinado de Dom Fernando. Mas houve coisas muito boas. Há uma lei do tempo de Dom Fernando muito importante. A Lei das Sesmarias. Uma lei que defendia a agricultura. Dom Fernando também mandou construir castelos, novas muralhas em Lisboa e no Porto, novos navios e preocupou-se em melhorar o ensino na universidade. O rei morreu com 38 anos. E nessa altura começa uma crise em Portugal. Dom Fernando é o último rei da dinastia de Borgonha. Agora vai começar a dinastia de Avis. Vamos contar-te a história aqui nos Reis e Rainhas da Rádio Zig Zag. Não percas!

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0: Como eram os dinossauros? Zigzaga, olá, cá estou eu para mais uma partilha tecnológica. E desta vez venho falar de dinossauros. Isso mesmo, dinossauros. Com esta app, que se chama Como Eram os Dinossauros, podes descobrir o mundo dos dinossauros através de jogos e animações fantásticas. Descobre se eram herbívoros ou carnívoros. 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Eu já aqui ando em escavações e acabei de encontrar um esqueleto de Triceratops. 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Fui!
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0: Partida. Largada. Fugida. Toca a adivinhar. Folha que usas para escrever. A palavra escondida é... Folha que usas para escrever. Fina. A maioria das vezes, branca. Mas também há de outras cores. A matéria-prima mais utilizada para o fabricar... é madeira. Mas também há outras. A palavra de hoje tem... 1, 2, 3, 4, 5... 5 letras. É um substantivo masculino, com 2 sílabas. Esta palavra pode ter vários significados. Há quem dê este nome ao dinheiro. Há quem o use na casa de banho, ou colado às paredes. Os atores têm de decorar os seus... As palavras que têm de dizer têm esse nome. Nas peças de teatro, nos filmes ou nas telenovelas, os atores têm de decorar os seus... Na cozinha, usa-se para colocar por baixo de alguns bolos e tartes. Chama-se vegetal. Ou para limpar as mãos. Na cozinha também o usamos para limpar as mãos. E também o usamos para assoar o nariz ou para embrulhar presentes. São todos de diferentes tipos. Todos muito, muito, muito diferentes. Os japoneses têm uma arte muito antiga de o dobrar. O origami. Sabes do que estamos a falar? Muito bem! Papel. Papel é a palavra escondida deste dicionário ao contrário.

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1: Depois de lhe ter sido recusada a esmola em casa de um lavrador, o frade disse que ia fazer um caldo de pedra. Os lavradores riram-se e curiosos deram-lhe uma panela que ele pôs ao lume com água e uma pedra. Quando aqueceu, disse que com um bocadinho de banha a sopa ficaria uma delícia e deram. Provou o caldo e disse que precisava de um pouco de sal. Deram. Mexeu e disse que o que ficava mesmo bem era um bocadinho de couve e chouriço. Também lhe deram. O frade regalou-se com a sopa e no final só sobrou a pedra. Os lavradores perguntaram-lhe se ele não comia a pedra e ele disse que a guardava para uma próxima vez. Assim, acabou por comer à custa de quem não lhe queria dar nada.
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3: Então, e tentar respirar e engolir ao mesmo tempo? Já tentaste? Ora, tenta lá. Conseguiste? Não sejas aldrabão. Ninguém consegue fazer os dois ao mesmo tempo? Quer dizer, agora estou eu a ser aldrabão. Os bebés conseguem, até perto dos 4 meses. Dessa forma, conseguem mamar e respirar ao mesmo tempo. Depois disso, perdem essa capacidade. Por isso, ficas a saber, não é possível respirar e engolir ao mesmo tempo. Não te ponhas a fazer experiências, que te engasgas e sai-te o leite pelo nariz.
4: Beijinhos!
5: Beijinhos!
4: Beijinhos!
5: Beijinhos!

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3: Teste, teste, 1, 2, 1, 2. Ah, já estamos no ar. Eu não tinha visto. Eu sou o Bacalhau e vou estar contigo durante esta hora, Zigzagger.
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1: Olá, vou contar-te uma história tradicional da China. Chama-se A Raposa e o Tigre. Há muito, muito tempo, uma raposa encontrou um tigre. O tigre olhou para ela e começou a preparar-se para a comer. Mas a raposa falou e disse: "Estimado tigre, não penses que és o rei das feras. A tua coragem não se compara à minha. Vamos juntos dar uma volta, mas mantém-te sempre atrás de mim. Se os homens me virem e não tiverem medo, então podes comer-me." O tigre estava ansioso por comer a raposa e aceitou ir com ela passear. A raposa levou-o para uma estrada por onde passavam muitas pessoas. Assim que as pessoas viam o tigre ao longe, fugiam a sete pés. A raposa disse: "Já viste isto? Eu fui à frente e assim que me viram, os humanos fugiram a correr." O tigre, sem perceber que as pessoas só ouviam a ele e não à pequena raposa, pôs a cauda entre as pernas e foi-se embora, achando que a raposa era, de facto, um animal muito corajoso. Mas, na verdade, a raposa é um animal muito matreiro. A história que acabei de te contar chama-se A Raposa e o Tigre e é um conto tradicional da China.

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0: Olá a todos. Eu sou a Maria João Lopes de Carvalho, sou escritora, escrevi 70 livros, uns mais fininhos, outros mais gordos, uns para a vossa idade, outros para a idade dos vossos pais e dos vossos avós. Mas hoje o que vos trago aqui é um livro muito especial, porque é o primeiro livro escrito por mim para crianças. Este livro, A Minha Mãe é a Melhor do Mundo, é mesmo bom para vocês oferecerem à vossa mãe no Dia da Mãe, ou para lhe contarem a história. A Minha Mãe é a Melhor do Mundo é escrito por mim, as ilustrações são da Helena Nogueira e a editora é a Oficina do Livro do Grupo Leia. É um livro que está no Plano Nacional de Leitura. Portanto, vocês vão gostar muito de ver esta história e vão perceber como são iguaizinhos ao Gil. Ora, esta é a história do menino chamado Gil, que devia ter mais ou menos 5, 6 anos. E acontece que o Gil estava farto da mãe dele. Não vos acontece às vezes ficarem tão fartos da vossa mãe? Porque não vos deixa comer guloseimas, porque não vos deixa brincar com os amigos para a rua, porque não vos deixa ir dormir a casa de uma amiga ou de um amigo, porque vos obriga a fazer coisas que vocês detestam, como por exemplo, tomar xarope, comer peixe, não estar sempre a comprar hambúrgueres e pizzas. É ou não é verdade? E como a mãe fica mesmo furiosa se vocês resolverem fazer como fez o Gil, jogar futebol na sala com o vosso cãozinho. O Gil tem um cão chamado Puma. E então o que é que aconteceu? O Gil e o Puma jogavam tão bem futebol que partiram a jarra mais valiosa que havia na sala da mãe. Em vez de dizerem à mãe que tinham feito uma grande asneira, esconderam os bocadinhos da jarra por baixo da cama e tentaram ver se a mãe não descobria. Mas a mãe descobriu e ficou tão zangada que pôs o Gil e o Puma, os dois de castigo, o Gil no quarto e o Puma na casota. Isto foi andando, andando, andando e o Gil estava mesmo muito aborrecido com a mãe que tinha. Havia mães de certeza muito melhores do que a mãe dele. Havia mães que deviam deixar os filhos comer guloseimas, ou ver televisão, ou jogar videogames. E havia de certeza mães que não obrigavam a fazer o trabalho de casa. Então, o que é que o Gil pensou? Com os seus dois melhores amigos, o Rafas e o Miguel, resolveram ir à procura de uma loja de mães. Eles bem sabiam que a loja de mães era toda verde, parecia uma árvore. Era enganadora e assustadora. Mas resolveram juntar coragem e ir à loja das mães. Estejam com muita atenção. Quando forem ao jardim, vejam todas as árvores uma por uma. De certeza que numa delas há uma loja das mães. Entraram na loja das mães e o que viram eles? Uma série de janelas. Uma loja toda cheia de janelas como se fossem montras. E em cada uma havia uma mãe diferente. Havia a mãe que jogava futebol melhor do que o Cristiano Ronaldo, imaginem só. Só que era uma mãe que estava sempre esgotada. Todos os meninos a escolhiam. Havia a mãe que arrumava os quartos brinquedos todos por cores e nunca pedia ao filho para ajudar. Havia a mãe que fazia guloseimas em todas as refeições. Havia a mãe que nunca obrigava a comer peixe cozido. Havia a mãe que deixava o filho trazer para casa todos os animais de estimação que ele quisesse, fosse um gato, um cão, um coelho, um periquito ou um rato. E havia a mãe que fazia os trabalhos de casa pelo filho. Essa mãe também estava sempre esgotada. E depois havia uma mãe muito, muito procurada, que era a mãe que, em vez de cozinhar, todas as noites telefonava para a loja das pizzas e dos hambúrgueres. Portanto, o jantar do Gil era sempre ou pizza ou hambúrguer. Delicioso, não é? Bom, o Gil pensou, pensou, e a primeira mãe que escolheu foi a mãe das guloseimas. A mãe das guloseimas só dava guloseimas ao Gil de manhã à noite. Vou-vos só contar o que era o pequeno almoço do Gil. Estão preparados? Então era assim. Uma tableta inteira, até ao último quadradinho, uma gelatina até à última colher, um chupa-chupa gigante, um gelado de três sabores, um bolo de chocolate para 10 pessoas e um bolo de chantilly com morango para 6 pessoas. Então o Gil tinha que se levantar às 7 da manhã, porque demorava 2 horas a tomar o pequeno almoço. E agora imaginem vocês que à hora do almoço, o Gil não podia almoçar na escola com os outros meninos. Não, o Gil tinha que ir a casa e almoçar outra vez doces. Estes doces que eu vos disse não eram suficientes. Ainda veio mais um bolo, ainda veio mais um brigadeiro, ainda veio mais um gelado, ainda veio mais uma taça cheia de gomas, e a mãe estava ao lado dele a obrigá-lo a comer tudo até à última goma. Ao fim de 3 dias na mãe das guloseimas, o Gil começou a ficar verde, mal disposto, a vomitar e com diarreia, e ficou muito aflito porque não sabia como é que havia de fazer. E então o que fez ele? Voltou à loja das mães, devolveu a mãe e trouxe uma mãe diferente. Devolveu a mãe e desta vez escolheu a mãe que conta histórias. Bem, vocês não imaginam como é a mãe que conta histórias. A mãe conta todas as histórias que vocês mais gostam. Todas, de aventuras, de magia, de princesas, de príncipes, de super-heróis. E veste-se de acordo com cada história. A mãe transforma-se. Bem, o Gil adorou esta história. Só que adorou esta mãe. Só que estava cada vez mais verde e mais mal disposto e pediu à mãe se lhe fazia um caldinho, um peixinho, se lhe dava um chazinho. E a mãe disse assim: o quê? O que é que tu me estás a pedir, Gil? Um chazinho? Uma sopinha? Mas tu julgas-me com cara de quê? Eu sou a mãe que conta histórias, não sou a mãe que faz uma sopinha. Se tu não estás contente comigo, tens bom remédio. Voltas à loja das mães, devolves-me e compras outra mãe. E o Gil assim fez. Havia de encontrar uma mãe que tratasse dele como tratava a mãe dele. Aquela não lhe servia. Voltou à loja das mães, devolveu a mãe que conta histórias. E desta vez comprou a mãe que deixa ver televisão. Não imaginam como era esta mãe. Esta mãe nunca mandava para a cama. O Gil podia ficar a ver televisão uma noite seguida, um dia seguinte, uma noite seguida, e a mãe nunca mandava para a cama. O Gil viu todos os filmes que ele mais queria, os desenhos animados, os programas, tudo o que ele gostava, ele viu. Só que, no dia seguinte, ficou a dormir até tarde, porque estava cheio de sono, tinha passado a noite inteira em frente à televisão. Pobre Gil, quando ele percebeu que tinham ido todos os meninos a Lisboa ao Oceanário, todos juntos para celebrar os anos do Miguel, e tinha sido ele o único que ficou em casa, ficou tão triste, tinha perdido os anos do melhor amigo, tinha perdido o passeio a Lisboa, ao Oceanário, tinha perdido uma noite passada no Oceanário com os tubarões, tudo isso ele perdeu porque ficou a dormir. Voltou para casa e disse à mãe: mãe, como é que tu me podes ter feito isso? Devias-me ter acordado a horas de eu ir para a escola, que hoje tinha um passeio. E a mãe respondeu-lhe: o quê? Será que eu ouvi bem, Gil? Eu sou a mãe que deixa ver televisão. Não sou a mãe que acorda para ir para a escola. Se tu não gostas de mim, tens bom remédio. Devolves-me e compras outra mãe. E o Gil assim fez. Voltou à loja das mães, devolveu a mãe que deixa ver televisão e comprou a mãe que canta e dança. A mãe era mesmo brutal. A mãe dançava, cantava. Se fosse ao programa de televisão dos talentos, ela ganhava de certeza. Ensaiou o Gil a fazer os passos mais extraordinários. Mas o Gil, coitadinho, até começou a cantar afinado. Toda a gente na escola reparou que ele estava a cantar e a dançar muito melhor do que antes, só que começou-lhe a doer um dentinho. Por que será que lhe doía um dentinho? Porque, logo na primeira mãe dos doces, os doces entraram para os cantos dos dentinhos e estragaram os dentinhos todos. E o Gil, muito aflito, pediu: oh mãe, leva-me ao dentista, oh mãe, leva-me ao dentista, está-me a doer tanto o dedo, eu estou quase a chorar de tantas dores, eu nem consigo cantar. E a mãe disse: eu levar ao dentista? Nem pensar nisso. Eu sou a mãe que canta e dança. Vai à cozinha, vai buscar um bocadinho de gelo e põe no dentinho, que isso logo passa. Bora, Gil, rápido. Vamos fazer 3 passos à frente, 4 passos atrás e repetir mais uma vez a canção desde o início. Vá, eu toco bateria. Mas o Gil nem conseguia divertir-se. Estava tão aflito do dente que resolveu ir à loja das mães, devolver a mãe e comprar outra mãe. E desta vez escolheu a mãe que deixa fazer tudo. Mas tudo é mesmo tudo. Já imaginaste? Ele podia dormir na casota do cão, ele podia comprar todos os telemóveis que quisesse, ele podia ver televisão se quisesse, mas se não quisesse podia também não ver televisão. Então ele dizia assim: "Oh mãe, quer ir à Euro Disney? Está bem, filho. Oh mãe, quero que todos os meninos da escola venham dormir cá a casa. Está bem, filho. Oh mãe, quero ir ao restaurante chinês. Está bem, filho. Vamos ao restaurante. Oh mãe, quero ir a uma loja de brinquedos escolher 10 brinquedos, um para cada um dos meninos da minha sala. Está bem, filho. Boa ideia." E a tudo a mãe dizia que sim. Se o Gil não quisesse fazer os trabalhos, não fazia. Se o Gil quisesse ir à praia no inverno, o Gil ia. Se o Gil quisesse ir para a neve no verão, ela encontrava uma neve no verão. Tudo ela fazia. O Gil é que mandava. Ao fim de 3 semanas, na casa da mãe que deixa fazer tudo, o Gil começou a ficar com uma dorzinha fininha do lado esquerdo do peito, onde fica o coração. E pensava assim antes de dormir: "Oh, eu estou com um bocadinho de saudades da minha mãe verdadeira. Se calhar, ela ainda era melhor do que estas mães todas. Pelo menos dava-me beijinhos à noite, tapava-me com os cobertores, eu podia ir para o colo dela quando estava triste. E se calhar, às vezes que a mãe se zangava comigo, para eu fazer os trabalhos, para eu arrumar o quarto, para eu me deitar cedo, para eu comer refeições saudáveis, se calhar era para o meu bem e não para me chatear. Bom, tenho uma ideia genial. Vou voltar para casa. A minha mãe deve estar cheia de saudades minhas. Há tantos e tantos dias que eu não apareço em casa." E assim fez. O Gil resolveu voltar para casa. Meteu-se a caminho, largou todas aquelas mães e a loja das mães e regressou a casa. Mas quando chegou, trus, trus, trus, não estava ninguém. Bateu mais uma vez à porta, trus, trus, trus, toque, toque, toque, tling, tling, tling. E nada, ninguém abriu a porta. Só que o Gil tinha um truque. Meteu a mão dele, que ainda era muito pequenina, como são as mãos dos rapazinhos que têm 6 anos, pela caixa do correio, conseguiu chegar ao puxador da porta e a porta abriu-se. Quando entrou em casa, começou logo aos gritos: "Mãe, sou o Gil, cheguei a casa." Mas ninguém aparecia. Só o Puma. O Puma saltou para cima do Gil. O Puma lambeu o Gil todo de cima a baixo. Estava cheio de saudades do Gil. Mas de mãe, nem a sombra. Bom, o Gil, um bocadinho preocupado, foi à cozinha e pensou: "A minha mãe de certeza que deixou comidinhas boas para mim no frigorífico." Qual que? O frigorífico estava vazio. Mas na porta do frigorífico, preso com um ímã, havia um recado. Num papelinho, como o Gil já sabia ler. O Gil pegou no recado, arrancou da porta do frigorífico e dizia assim: "Onde está Gil? Como nunca mais voltaste para casa, fui para a loja das mães procurar outro filho." Bom, tem que ser fortes. Isto é uma história. O Gil chorou, chorou, chorou, chorou. Fez uma birra tão grande. Como é que a mãe podia ter ido procurar outro filho? E resolveu ir deitar-se com fome, com saudades da mãe, cheio de saudades da mãe. Achava que a mãe tinha sido tão má por ter ido procurar outro filho quando ele era um filho tão bonzinho e gostava tanto dela. Mas, na manhã seguinte, quem é que apareceu? Sentado na cama ao lado do Gil e a cheirar a alfazema, que era o perfume preferido da mãe, a mãe verdadeira. O Gil nem queria acreditar, até parecia que estava num sonho bom. Deu tantos beijinhos à mãe, a mãe deu tantos beijinhos ao filho, ficaram tanto tempo abraçados. E a mãe disse assim: "Olha Gil, foste muito malandro, então tu foste-me trocar por outra mãe. Pois fica sabendo, eu também te troquei por outro filho. Houve uma menina de olhos azuis que me escolheu para mãe, houve um menino de cabelos encarnados que me escolheu para mãe, houve uma menina de óculos que também me escolheu, houve 2 meninos muito pequeninos que eram gêmeos e também me escolheram para mãe, e eram todos tão queridos e tão bons filhos. Mas eu pensei, pensei, pensei, e não há nenhum menino tão bom como tu. Não há nenhum menino de quem eu gosto tanto como tu. Por isso, voltei para casa." O Gil só tinha vontade de chorar, mas era chorar de alegria. porque a mãe dele era mesmo a melhor mãe do mundo. Ele disse assim à mãe: "Oh mãe, eu não gostei lá muito da mãe que das guloseimas, nem gostei lá muito da mãe de contar histórias, nem da mãe que deixa ver televisão, nem nenhuma das outras mães. Tu és a melhor mãe do mundo e eu nunca mais me quero separar de ti." E assim acabou esta história. E agora fica uma pergunta para todos vocês pensarem: quem é a melhor mãe do mundo? Vamos lá pensar um bocadinho. Já sabem? Aposto que estão todos com a mão no ar a dizer: "A minha!" Espero que tenham gostado desta história e fica um trabalho para casa: chegar a casa e dar um grande beijinho à mãe. Digam que a mãe é a melhor mãe do mundo.
1: Na minha escola, toda a gente quer ser futebolista.

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3: Era uma vez um guarda noturno que estava sempre a dormir no trabalho. Um dia foi apanhado pelo patrão e o patrão disse-lhe: se te apanho a dormir outra vez, despeço-te. Na noite seguinte, o patrão apanhou o guarda com a cabeça entre as mãos e os cotovelos nos joelhos. O guarda noturno acordou rápido e disse uma palavra para se desculpar ao patrão. Qual é que achas que foi a palavra que salvou o guarda?
4: Que palavra é que ele terá dito? Já sei.
3: Amém. A palavra que o guarda noturno usou foi amém. Assim, o patrão achou que ele, em vez de estar a dormir, estava a rezar. Se fosse boa.
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0: e quer chegar aos brinquedos que estão na última prateleira? O que fazer? Puxar um banco pode ser perigoso e os pais não te podem ajudar de momento. Não te preocupes, chegaram os sapatolas. 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Basta bateres com os calcanhares um no outro e... estás a subir. 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O teu tamanho vai deixar de ser um problema.
1: Mas sabes mesmo que isto era a sério? 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

0: Melhor não cantares mais, que ainda rebentas com o quadro e ficas sem luz. Estão a ver esse botão vermelho a piscar à vossa frente como a Luzia?
1: Querias tu vê-lo tão bem como eu, oh, sabicholas? Estes óculos não dão hipótese. Ai, não dão não. Queres ver? É para carregar, é? É? É para carregar?
0: Não. É para fazer a dança da chuva. Claro que é para carregar. Ele vai disparar uma pergunta. Fiquem atentos.
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0: Anda cá, o sabichão, perguntinha. E a pergunta é: quantos anos tem, aproximadamente, a espécie humana? Vão pensando na resposta enquanto vos digo que prémio top está em jogo. Um skate com turbo supersónico que, em vez de rodas, tem duas melancias. Queres responder, Luzia?
3: Plim, plim, plim, sim! A espécie humana existe há mesmo muito, muito tempo. Tem para aí 35 anos. Uma vez uma prima minha contou-me que conheceu um senhor com 34 anos. Imagina só, só pode ser 35. Se ele tinha 34, 34, 35.
0: Oh, Luzia, 35. A tua resposta está erradíssima. H2 Oscar, será que sabes responder?
1: Oh, eu vou às aulas. Está na cara que eu sei isto, não é? A humanidade tem aproximadamente 200 mil anos. Que é bué tempo mesmo. E mesmo assim o planeta ainda é mais velho. Nós estamos aqui tipo há 2 minutos em tempo da Terra, estás a ver? Sabes como é que isto se chama? Chama-se um grande bailarico, é o que é.
0: H2 Oscar, a tua resposta está certa. Acabaste de ganhar um skate com turbo supersónico que, em vez de rodas, tem duas melancias. Já podes parar de comprar o passe de autocarro. Parabéns.
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3: A minha mãe tem o cabelo curto e é muito doce e ela cozinha muito bem. A minha mãe gosta muito de mim e consegue fazer tudo o que eu lhe peço. Eu gostava de oferecer à minha mãe um beijinho e um abraço, porque isso também pode não se comprar, mas pode-se oferecer. A minha mãe chama-se Maria e eu gosto muito da minha mãe. Beijinhos.
4: A minha mãe por dentro é um bocadinho má e um bocadinho boa. Algumas vezes ela me chateia. Quando eu estou a dormir, a minha mãe tem-me sempre de acordar. Eu gosto da minha mãe porque ela faz a comer algumas vezes a comida que eu gosto. E aí anda aqui da creche da Voz do Operário. Eu gostava de dar à minha mãe flores e um grande beijinho. Adoro mãe, mami.
5: A minha mãe tem cabelo muito comprido, é querida, é amorosa, gosta muito de fazer as vontades. Quando eu peço uma coisa, muitas vezes ela dá-me. Eu gosto da minha mãe porque ela faz muitas coisas comigo e ela faz muito bem bolos, e quando ela traz para o trabalho, ela dá-me sempre um bocadinho. E o que eu gostava mais de lhe dar era um bilhete para ela fazer uma viagem à volta do mundo. A minha mãe chama-se Filipa, beijinhos e tchau.
6: A minha mãe é querida, amorosa e faz jogos comigo. Gosto das madeixas que ela fez no cabelo e eu gostava de lhe oferecer um trabalho. A minha mãe chama-se Esther, adoro-te, mãe.
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9: Desculpa lá, importas-te de pôr mais alto? Eu não consigo ouvir nada. Ah, assim está melhor. No Põe Mais Alto de hoje viajamos até aos anos 1960 e visitamos Londres. Foi nesta cidade inglesa que nasceu uma das maiores bandas de rock do século XX. Quem? Chamam-se The Who, que em português significa quem? E venderam mais de 100 milhões de discos pelo mundo inteiro. 100 milhões? Vou lançar-te um desafio. Portugal tem 10 milhões de habitantes. Quantos discos cada português teria de comprar para chegarmos a um total de 100 milhões? Alguém consegue fazer esta conta? Queres que te dê a resposta? Então fica por aí que eu já te digo. Agora vou falar-te nos The Who. Os The Who davam concertos incríveis, cheios de energia, e tinham o hábito de destruir os instrumentos musicais. Mas atenção, os The Who não eram violentos. Para eles, destruir os instrumentos era uma forma de arte. Uma arte que se chama arte autodestrutiva. Sim, eram um bocadinho destruidores, eram, mas enfim, cada pessoa tem a sua pancada, não é verdade? Isto não quer dizer que agora vás andar por aí a destruir os teus brinquedos ou os teus instrumentos musicais, entendido? A música que te trago hoje chama-se My Generation, que em português significa A Minha Geração, e fala sobre a geração de jovens ingleses nos anos 1960. Naquela altura, os pais odiaram a canção, mas a malta nova adorou. Repara bem na voz do vocalista e vais ver que parece que está a gaguejar. Ele não é gago, é mesmo de propósito. Há quem tente deitar-nos abaixo. Estou a falar da minha geração. É assim que começa a letra desta canção. Ah, mas espera, antes de a ouvirmos, vou dar-te o resultado do desafio. Quantos discos precisava cada um dos 10 milhões de portugueses de comprar para chegarmos a um total de 100 milhões? Exatamente! Cada um de nós teria de comprar 10 discos. Ufa! 100 milhões é imenso e é o número de discos que os The Who venderam no mundo inteiro. Chega de conversa. Vamos ouvir My Generation dos The Who? Então, põe mais alto.

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2: Olá, Zig-Zagger. Eu sou a Andreia e vou ficar contigo na próxima hora. Conto contigo desse lado. Ah, boa. Obrigada pela companhia.
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1: Já ouviste falar da árvore das patacas?
2: Achas que o dinheiro cresce nas árvores? Era bom ou não era? Na realidade, o dinheiro não cresce nas árvores. Mas a expressão árvore das patacas significa dinheiro fácil. Dinheiro que arranjaste sem muito esforço. O engraçado é que por detrás desta expressão está uma lenda. Conta-se que Dom Pedro IV colocou patacas, umas moedas de prata, dentro das flores de uma árvore, a Dilénia Índica. E que depois enviou os frutos do Brasil para Portugal numa caixa com a inscrição: Nesta terra o dinheiro nasce em árvores. E quando cortaram um dos frutos ao meio, saiu lá dentro uma moeda. A Dilénia Índica, também conhecida como a maçã do elefante, é uma árvore que existe de facto. E os seus frutos são uma espécie de maçãs gigantes. Nela há uma particularidade. Ainda antes de a árvore dar frutos, se colocares alguma coisa dentro da flor, o que aí puseste ficará dentro do fruto. E foi o que aconteceu.
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1: O que fazer durante um tremor de terra?
2: A um tremor de terra também se pode chamar terremoto ou sismo. E eles acontecem porque a superfície da Terra é feita de grandes pedaços de rocha, chamados placas tectónicas. Estas plantas estão sempre a empurrar-se umas às outras e podem mover-se de repente. Nesse caso, há um tremor de terra. Alguns são tão suaves que as pessoas nem os sentem. Mesmo assim, os cientistas que têm aparelhos muito especiais conseguem dar por eles. Outros são muito fortes. Podem destruir estradas, provocar a queda de edifícios, pontes e árvores. E esses são muito perigosos. Apesar dos grandes tremores de terra não acontecerem muitas vezes, convém estar preparado e saber o que fazer. Se estiveres em casa, procura abrigo no vão de uma porta, num canto, ou debaixo de uma mesa ou de uma cama. Mantém-te afastado das janelas e de espelhos e tem cuidado com a queda de candeeiros, móveis ou outros objetos. Se estiveres no exterior, vai para um local aberto, longe de edifícios altos e de postes de eletricidade que possam cair. Depois do sismo, devemos procurar ou esperar por ajuda. Para saberes mais sobre biologia e física, visita a exposição Angry Birds no Pavilhão de Conhecimento em Lisboa e voa como um Angry Bird.
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0: É de noite. Num quarto de brinquedos, apenas se ouve o tic-tac do relógio despertador. A dada altura, o despertador toca. Está na hora dos brinquedos brincarem uns com os outros. A meio da brincadeira, reparam na caixa das surpresas. E isso vai fazê-los recordar a história do soldadinho e da bailarina.
1: Oh, havia aqui mais brinquedos.
2: Dois, um casal.
3: Um soldadinho de chumbo.
1: E uma linda bailarina à porta do castelo.
4: O seu palácio real.
3: Ele vivia numa caixa de 25 soldados.
1: Os soldadinhos de chumbo estavam ali.
4: Aprumados, iguaizinhos uns aos outros.
1: Assim parecia, mas de repente... Eu apercebi-me que um deles...
2: Oh, um deles era diferente.
1: Ao sair da tal caixinha, reparei que aquele soldadinho de chumbo não tinha uma perna.
4: Eram ao todo 25 soldados de chumbo.
3: Possivelmente, ele foi o último a ser feito. E o chumbo não chegou. Acabou. E o pobre soldadinho, sem uma perna, ficou.
2: Mesmo assim, e orgulhoso do seu posto de soldado, tal como os outros, aprumado, bem vestido, o soldadinho de chumbo mantinha sem sentido.
1: E de repente, ele vê, à porta do castelo, mesmo ali à sua frente, a linda bailarina. E o seu coração bate, e o seu coração sente amor pela bailarina. Assim... De repente, a partir desse momento, não tira os olhos dela.
0: E no dia seguinte, enquanto todos os brinquedos dormiam, o soldadinho de chumbo desapareceu. Teria sido um feiticeiro que o fez desaparecer? Já vi que estão interessados em saber o que se passou. Quando a criada foi limpar o quarto dos brinquedos, estava a apanhar o soldadinho do chão para o meter na caixa dos soldados de chumbo, quando ouviu baterem à porta. E foi à janela do quarto, espreitou... mas não viu ninguém à porta. Ora, com a precipitação, deve ter deixado o soldadinho de chumbo no parapeito da janela, porque na caixa não estava, nem no chão, e a partir desse dia, naquela casa, nunca mais ninguém o viu.
5: Olha, um soldadinho de chumbo! Alguém o perdeu.
3: Ou então deitaram-no fora.
4: Alto aí, ó soldadinho de chumbo!
5: O que é que tu fazes fora do quartel?
3: E a esta hora?
5: Fora do quartel e a esta hora? Ora, se tu estás aqui, não estás lá.
3: E devias lá estar. Mas se estás aqui...
4: É porque fugiste!
3: Fugiste ou não fugiste?
5: E o que é que tu tens para dizer?
3: Colega, parece que ele perdeu a língua.
5: Se não falas, temos de te levar para a esquadra. Não é, colega?
3: Claro, como a água. Água. Tive uma ideia.
5: O quê? O quê?
3: Podemos fazer um barco de papel e jornal. Metemos lá dentro o soldadinho e pomo-lo a navegar na corrente. Na valeta.
5: Boa! Fugiu do exército, vai para a marinha.
3: Soldadinho de chumbo, decidimos não te levar para a esquadra.
5: Soldadinho de chumbo, vais dar um passeio de barco.
3: Lá vai ele pela valeta.
5: Pelo rio a navegar.
4: Adeus, soldadinho.
6: Onde é que eu estou? Onde é que eu vim parar? Aqui dentro está escuro. Quase tão escuro como quando estava na caixa com os outros soldados. Foi o feiticeiro que me fez este mal. No entanto, se a bailarina estivesse no barco comigo, a escuridão, mesmo que fosse duas vezes mais profunda, não faria a mínima diferença.
7: Alto, alto, alto! Cavalheiro, embarcadiço, o passaporte! Porra, aqui não passa ninguém sem primeiro mostrar o passaporte! Ninguém entra no meu reino sem primeiro se identificar! Ninguém entra!
4: Ninguém entra!
7: Ninguém passa!
4: Ninguém passa!
7: Ninguém sai!
4: Ninguém sai!
7: Sem o meu consentimento!
6: Boa noite! Onde é que eu estou?
4: Estás no esgoto!
6: No esgoto?
1: Sim, estás no esgoto! No fim deste esgoto está o mar! Mas ninguém lá poderá chegar sem primeiro o passaporte mostrar!
6: Eu não tenho passaporte!
8: Não tem passaporte!
6: Eu não sabia que ia fazer esta viagem! Eu não queria!
4: Não queria viajar! Não queria viajar!
6: Eu vivia numa caixa com mais 24 soldados de chumbo. Todos de chumbo. E iguaizinhos.
2: Eram ao todo 25.
6: Eu era diferente. Como fui o último a ser feito, o chumbo não chegou e falta-me uma perna.
2: Isso não tem importância nenhuma. Há um mal muito pior. É não ter coração.
6: Eu tenho coração. Por isso eu amo.
4: O amor!
6: Mas depois apareceu um feiticeiro.
2: Um feiticeiro?
8: Um feiticeiro mau.
7: Carro!
6: E afastou-me da bailarina. Atirou-me para a rua. Mesmo assim, eu só pensava nela. Como é bela.
7: Separar dois corações que se amam.
9: Merece ser castigado.
6: Depois apareceram dois meninos. Meteram-me neste barco, puseram-me a navegar. Depois ficou tudo escuro, muito escuro.
7: Estavas a entrar no reino dos esgotos.
8: Para onde vais? Qual é o teu destino?
6: Não sei. Só sei que não posso voltar para trás.
8: Oh, é o amor.
7: É o destino. Cuidado, soldadinho. Tem muito cuidado.
10: Segura-te bem ao barco.
7: Desapareceu. Já está ao mar.
4: Adeus, soldadinho.
7: Adeus, soldadinho. Quis o destino que o soldadinho caísse ao mar e fosse engolido por um peixe. Agora, de regresso a casa, os criados estão a preparar uma bela refeição.
11: Então, seu maroto, isto são horas de chegar. Vem atrasado.
8: Tive que passar pelo mercado.
11: Oh, mas que peixinho tão fresquinho.
8: Vou prepará-lo. Oh, venha ver.
11: Mas o que é que está a fazer um soldadinho de chumbo dentro deste peixe?
8: Como teria vindo aqui parar?
11: Olhe, falta-lhe uma perna.
8: Não me diga que é o mesmo que desapareceu cá de casa.
11: É ele todo!
8: Claro! Tem a mesma expressão e não tem a perna.
11: É ele todo, sim! Olha que o destino tem coisas...
8: O melhor é deitá-lo fora.
11: Deitá-lo fora? Mas então porquê?
8: Quem é que vai brincar com um soldado de chumbo a cheirar a peixe?
11: Ai, deixa cá ver. O que está sujo, limpa-se. Vais para o quarto dos brinquedos. Porque é lá o teu lugar.
6: Olhem, o soldadinho de chumbo.
9: Oh. Oh, e nós pensávamos que tinhas desaparecido aqui do quarto.
2: Onde é que estiveste?
6: Não tenho uma perna, caí de uma janela. Fui interrogado por dois meninos que depois me meteram num barco. Atravessei um esgoto, cheguei ao mar e no mar naufraguei. Fui comido por um peixe, pescado por um pescador e vendido no mercado. Só voltei a ver a luz do dia na cozinha e, finalmente, quando depois de ter passado por tudo isto, regresso ao quarto dos brinquedos, o que é que os meus amigos me dizem?
4: Cheiras a peixe que trazanas!
11: Estou muito contente por teres voltado.
6: Eu também estou contente por estar aqui.
11: Afinal...
6: Ias dizer o quê?
11: Ia dizer... Afinal, o feiticeiro não conseguiu separar-nos. E tu?
6: Ia dizer o mesmo?
11: Sabes uma coisa?
6: Desde que te vi...
11: Nem um só segundo...
6: Deixei de pensar... Em ti.
4: O amor é assim.
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Salada super. A receita que temos para te dar hoje é incrível. Não vais acreditar quando te disser quem é que nos deu esta receita. Eu fiquei completamente... O quê? Quem é que nos deu isto? Foi um super-herói. Um super-herói apareceu na Rádio Zig Zag e quis deixar-nos a receita da salada super. Tu não sabias que os super-heróis comem muita salada? Ah, não sabias? Pois, mas é verdade. Eles fazem umas saladas muito especiais e só eles é que as sabem fazer. Quer dizer, eles e agora a Rádio Zig Zag. Mas atenção, esta é uma receita secreta. Vai buscar um adulto para te ajudar. Sim, só para não teres tanto trabalho. Já está? Faz um molho para a salada com uma colher de sopa de vinagre. Depois pões duas colheres de sopa de azeite. Enches essa colher que tens na mão duas vezes. Agora agarras numa colher de sobremesa e enches essa colher de mostarda. E depois agarras outra vez na colher de sopa e pões uma colherada de mel. Põe o molho de lado porque está na hora de atacarmos as

0: e deixa arrefecer. Disse-nos o nosso super-herói que podemos juntar esta salada à alface. Agarra na alface, corta os bocadinhos com os teus dedos e põe numa tigela. Agora junta o feijão verde. Por acaso tens por aí abacate? Então agarra num abacate, tira os caroços e cortem o abacate todo em fatias. Põe dentro da tigela, põe o feijão verde, já lá está a alface, põe o abacate, põe as amêndoas. E agora mistura tudo. Espera, esqueci-me do molho. Põe o molho. Põe o molho todo dentro dessa taça. Ai, que delícia! Já sabes, podes comer esta salada à vontade. Ela faz-te muito bem. E será que vais ganhar poderes super-heróicos? Espero bem que sim. Bom apetite.
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1: Já vos falei do meu primo, não já? O doido? Então olha só o que é que o menino se lembrou agora. Na aula de inglês, a professora estava a avaliar a capacidade dos alunos construírem frases compostas. Diogo, como é que se diz em inglês o gato caiu à água e afogou-se? Essa é fácil, professora, diz ele. The cat que atrapou in the water, glu glu glu, and no more miau miau miau miau. Na aula seguinte, o professor pergunta para a turma: alguém me sabe dizer de onde vem a eletricidade? Do jardim zoológico, responde o engraçadinho do meu primo. Do jardim zoológico? Claro, sempre que lá em casa falha a luz, o meu pai diz: aqueles camelos. Isto não fica por aqui. Quando a professora Clara perguntou: Diogo, se és tu a cantar, dizes? Digo: eu canto, completa o meu primo. Muito bem, então e se for a tua irmã a cantar, dizes? Digo: nem te atrevas. Depois deste fandango todo, ele veio dormir à minha casa. E antes de adormecer, eu decido perguntar: o que é que achas que é mais perto, o Brasil ou a Lua? Ele pensou um pouco e depois respondeu convicto, como de costume: a Lua, claro. Por acaso consegues ver o Brasil?
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1: Era uma vez um papão que só aparecia às escuras e com muito má catadura. Espreitava no desvão da escada em caracol onde nunca entrava o sol. E ia atrás da Sofia quando à noite, pé ante pé, para ele não dar fé, ela para o quarto subia sem olhar para o desvão onde espreitava o papão. Acabado o jantar, a Sofia ainda pedia que lhe lessem poesia ou o jornal para adiar o momento em que o papão se instalava no desvão. Mas nada havia a fazer. Agarrada ao corrimão, com medo do feio papão, às escuras a tremer, assustada, a Sofia as escadas lá subia. Até que, um belo dia, cansada de tanto receio daquele papão tão feio, desabafou a Sofia ao chegar ao pé da escada, já toda desanimada. Não receio o papão. Se a mamãe e o papá soubessem que ele está cá, davam-lhe um tal encontrão que ele fugia, sem mais, para as estradas ou os quintais. Isto ouvindo, o papão, coitado, que era bonzinho, disse à Sofia então que se sentia sozinho e o que ele mais queria era arranjar companhia. A Sofia teve pena do papão que se escondia e só fazia uma cena à noite quando ela subia às escadas, o abrigo de quem não tinha um amigo.
2: Ah, é esse o teu problema? Não tens quem goste de ti?
1: Disse a Sofia com pena do papão metido em si.
2: Sai lá desse desvão! Anda, dá-me a tua mão!
1: Subiram os dois as escadas. O papão subia a custo. Subiam com eles as fadas que de papões e outros sustos protegem sempre a Sofia e em quem ela confia. Debaixo da cama se deita o papão que a Sofia protege daquela maleita de viver sem companhia. Dormem ambos de um só sono, que amanhã é dia novo. A partir dessa altura, sempre que via o papão e se a noite estava escura, a Sofia dava a mão ao seu grande novo amigo e dizia: vem comigo! O Papão no Desvão é uma história de Ana Saldanha, ilustrada por Yara Kono. Editorial Caminho.
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3: Olá, o meu nome é Tiago Carrilho e sou biólogo no Jardim Zoológico.
4: Qual é o animal feito para correr?
3: A chita é um animal mais rápido terrestre. Consegue chegar, já foram feitas medições de chitas a correr a 130 km/h. Corre por necessidade, ou seja, é a forma que as chitas têm de conseguirem apanhar as suas presas, e para conseguir atingir este registro, portanto este registro de 130 km/h, e ao fim de 2 segundos chega logo aos 75 km/h, ela tem que ter várias adaptações, como por exemplo, tem as garras expostas, contrariamente aos outros felinos que têm as garras retráteis, ou seja, as garras da chita estão sempre de fora para ela conseguir agarrar o terreno. Eu costumo fazer a comparação, por exemplo, com os pitons dos jogadores de futebol. Têm os pitons para conseguirem correr mais rápido. E depois, a sua cauda é muito longa e é muito larga, e faz quase como um leme do navio, ou seja, quando ela vira a cauda, ela consegue facilmente mudar de direção para conseguir perseguir as suas presas e conseguir caçar numa savana, que é um espaço aberto, onde a velocidade aqui é a mesma chave para conseguir fazer a sua caçada.
1: Jardim Zoológico, pela proteção da vida animal.

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1: 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Diz que podemos criar e inventar o que quisermos. Temos de respeitar os outros, claro, mas podemos desenhar o que nos apetecer, criar músicas e danças que nos venham à imaginação, escrever um livro, fazer peças de teatro, se nos apetecer. 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
1: Oh, pelo som já houve disparate. Se os meus ouvidos não me enganam, o Alexandre chutou a bola e partiu o vidro da sala. Ah, está feito.
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1: Os nossos ouvidos ajudam-nos a perceber o que se está a passar e onde se está a passar. Atrás de nós, ao lado, à frente, longe, perto. O ouvido externo capta os sons para os podermos distinguir, saber a origem, se são mais fortes, se são mais fracos, mais graves ou mais agudos. Há sons que só os animais conseguem ouvir. Até há apitos especiais para cães. As nossas duas orelhas, que guardam os nossos dois ouvidos, ajudam muito nesta tarefa que é ouvir. Dão-nos a capacidade de perceber a origem do som e a distância a que estamos do som. O som avança para o ouvido médio e a vibração do ar faz vibrar os tímpanos. Essa vibração vai ser transmitida a três ossos, com três nomes muito engraçados. O martelo, a bigorna e o estribo. Esses três ossos passam os sons para o ouvido interno e daí para o cérebro. E é o cérebro que nos faz perceber o que é que estamos a ouvir. Ah, e sabias que quando mexemos a cabeça também movemos uns líquidos que estão dentro do ouvido? É verdade, temos líquidos dentro do ouvido. E não, não é água do banho. É um líquido que nos ajuda a manter o equilíbrio, que nos ajuda a andar direitos. Trata bem dos teus ouvidos para poderes ouvir música e passarinhos, a rádio zig-zag, o mar, as pessoas, o mundo. Para isso, cuidado com os auscultadores com o volume muito alto. Não estragues os teus ouvidos. Não podes comprar uns novos. São os únicos ouvidos que tens e são preciosos.

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2: Os três cabritos. Era uma vez três cabritinhos. Um pequeno, um médio e um grande. Eles queriam muito atravessar a ponte para comer a relva verde que havia do outro lado. Mas debaixo da ponte vivia um troll muito feio e muito mau, que controlava quem passava. Quando o cabritinho pequeno foi o primeiro a atravessar a ponte, trip, trip, trip, trip, a meio caminho, ouve a voz do troll.
3: Quem é que se atreve a atravessar a minha ponte?
4: Sou só eu, o cabritinho pequeno,
2: respondeu ele.
3: Vais ser o meu jantar,
2: ameaçou o troll.
4: Não faças isso, eu sou tão pequeno e franzinho. Espera pelo meu irmão do meio, que é maior que eu,
2: disse o cabritinho nervoso.
3: Vou deixar-te passar,
2: assentou o troll. O cabritinho médio deu os primeiros passos na ponte. E ouviu-se logo.
3: Quem está aí a passar a minha ponte?
4: Sou eu, o cabritinho médio.
3: Vais ser o meu jantar,
2: ameaçou o troll.
4: Espera, eu sou só o cabritinho do meio. Se esperares um pouco, vem o meu irmão grande, que é bem maior e mais gordinho que eu,
2: disse o cabritinho.
3: Está bem, desta vez passas.
2: Chegou a vez do cabritinho grande passar a ponte. Já a meio, ouço o troll enfurecido.
3: Quem se atreve a atravessar a minha ponte?
5: Sou eu, o cabritinho grande, respondeu o cabritinho mais velho.
3: Vou fazer-te o meu jantar,
2: respondeu o troll.
5: Vem, vem, eu não tenho medo,
2: respondeu o cabritinho cheio de coragem.
5: Eu tenho chifres e dou-te um coice.
2: E assim foi. O troll voou com os chifres com tanta força que voou tão alto, que nem se viu quando ele caiu. Os cabritinhos comeram a sua relva em paz e nunca mais ninguém viu o troll.
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0: Hospital da Bicharada.
1: Tudo a postos para ajudar. Chegou mais uma urgência.
2: Ah, essa pequena ave é uma andorinha?
1: É sim, uma andorinha das chaminés.
2: Como é que sabes?
1: Repara bem na cabeça. É azul escura. Tem uma garganta avermelhada e a barriga branca.
2: Tens razão. Já vou ficar mais atenta da próxima vez que vir andorinhas.
3: Sala de passarinhos. 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
1: Deixa-me cá ver.
3: Pronto, pequenina, vai ficar tudo bem.
1: Tenho uma fratura na asa esquerda, num osso que se chama radiocúbito. 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
2: Ui, como é que isto terá acontecido?
1: Pois, não sabemos. Pode ter voado contra alguma parede ou um poste e acabou por partir este osso. Mas sabemos como resolver. Isso é o mais importante.
2: Sim, sim. Convosco os animais estão sempre em boas mãos.
3: Duas semanas depois. Clínica ao ar livre.
2: Olá, Fábia. Já passaram duas semanas e eu estou mesmo muito curiosa para saber como está a andorinha.
1: Olha, está muito bem. Já retiramos a ligadura. Tem feito alguns treinos de voo e está a voar na perfeição. Tudo indica que...
2: Sim?
1: Será libertada nos próximos dias.
2: Uau, que boas notícias!
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0: Olá, eu chamo-me Elizabeth Malafaia, sou paleontóloga e estudo dinossauros. Hoje vou falar sobre o tempo.
1: Olá, Eli! Temos o tempo todo para te ouvir!
0: Mas o tempo numa escala que não estamos tão habituados a pensar. A escala do tempo geológico ou da história da Terra. Sabias que na linha de tempo da história da vida na Terra, os dinossauros carnívoros, tiranossauros, estão mais próximos dos seres humanos do que de outros dinossauros, como por exemplo os stegossauros?
1: Os dinossauros são os meus melhores amigos!
0: Geralmente, há uma tendência para pensar que os dinossauros viveram todos no mesmo período de tempo. Na verdade, os dinossauros povoaram a Terra ao longo de mais de 150 milhões de anos e nem todos viveram

0: ao mesmo tempo. Por exemplo, os estegossauros viveram no final do período Jurássico, há aproximadamente 156 milhões de anos. Por outro lado, os famosos Tiranossauro Rex viveram no final do período Cretácico, há aproximadamente 67 milhões de anos. Então, desde que desapareceram os estegossauros até que surgiram os tiranossauros, passaram pelo menos 77 milhões de anos, ou seja, aproximadamente mais 12 milhões de anos do que o tempo que separa os tiranossauros dos nossos dias. É verdadeiramente impressionante a dimensão do tempo numa perspectiva da história da Terra, não achas?
1: Acho mesmo, Ellie! Acho mesmo!
0: Podes saber mais sobre a história da Terra e da vida no Museu Nacional de História Natural e da Ciência.

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4: Olá, como estão? Eu sou Miguel Guilherme e venho ler um livro chamado A Eleição dos Bichos. Os autores são o André Rodrigues, a Larissa Ribeiro, a Paula Desgualdo e o Pedro Marcum. A editora é a Nuvem de Letras. Na floresta não se falava noutra coisa. O leão tinha desviado toda a água do rio para construir uma piscina em frente à sua toca. É um absurdo, disse a macaca. Visto o que ele fez, disse o tatu. Para os outros bichos, aquilo foi a gota d'água. Inconformados, começaram a questionar se o leão deveria mesmo ser o rei da floresta. E se tivéssemos uma rainha? Disse a preguiça. Isto não pode ficar assim, vamos até lá, disse a jacaré. Jaime, as crianças estão com sede e não temos mais água, disse a capivara. Decidiram ir até à piscina fazer uma manifestação. A água é de todos, a água é de todos, dizia a avestruz. Ocupa a floresta, ocupa a floresta. Andavam os animais com os cartazes. Floresta viva, não à piscina do leão. Piscina para todos, devolvam o nosso rio. Chega dos mandos e desmandos do rei, disse um jacaré muito grande. O leão não quis saber. Mas os bichos já estavam a pensar noutra forma de escolher um novo líder. Sejamos uma democracia. Vamos fazer uma eleição, disse a coruja. Como é uma eleição? Perguntou a preguiça. A coruja explicou. Numa eleição, aqueles que querem governar apresentam as suas ideias numa campanha. Depois, cada eleitor vota no candidato que preferir. Contam-se os votos e o mais votado é eleito presidente. É quem vai governar até à próxima eleição. Ficou decidido então que haveria uma eleição na floresta. Regras da eleição. Criadas pelo Comitê Eleitoral dos Bichos. 1. Haverá uma eleição todas as primaveras. 2. Qualquer bicho pode candidatar-se. 3. Cada eleitor só pode votar num candidato. 4. O voto é secreto. 5. Ganha quem tiver o maior número de votos. 6. É proibida a troca de presentes entre candidatos e eleitores. E 7. É proibido devorar os adversários. A macaca, a preguiça e a cobra apresentaram-se como candidatas a presidente. O leão, quando soube, não quis ficar de fora. Alguns bichos reclamaram, mas as regras permitiam que ele também participasse. O leão fez um cartaz. Pela vontade do povo, PL número 1. Para presidente, vote no leão. Vice-presidente é Leo. Caríssimos súbditos, sou um leão de família. Venho de uma antiga e tradicional linhagem de leões, todos reis da floresta. Foi o meu querido tetravô quem expulsou as doninhas fedorentas para que os animais de bom cheiro pudessem viver em paz. Dei emprego aos macacos, que desviaram o rio para fazer a piscina real. A equipa ganhadora não se mexe. Pela tradição, vota leão. A macaca também fez um cartaz. Todo cor-de-rosa, todo bonito, cheio de cores. Onde dizia, é preciso votar, está na hora de mudar. PDM7, vota bem, macaca. O vice-presidente é o tucano. O manifesto da macaca começava assim. Para começar, fora leão, nós fomos enganados. Prometeram-vos que a piscina também seria para os macacos. O rei é tão traiçoeiro e escorregadio quanto uma casca de banana podre. No meu governo, tudo será diferente. Vamos construir tocas e lajes para todos. Chega de mentiras, macaca a presidente. A seguir, vinha o cartaz da cobra, com uma fotografia dela toda bonita. Não promete, mas concretiza. Para presidente cobra, a número 8, PCDF, e o vice-presidente é o rato. Eu sou uma cobra do povo. Cresci na selva com todos os bichos, já rastejei muito nesta terra, conheço cada buraco e cada ninho. Enfrentámos a grande seca, sobrevivemos ao incêndio e aos caçadores, juntos somos fortes, vota na cobra. Por último, o cartaz da preguiça. Para presidente, PRP número 5. Dá valor ao teu voto, escolhendo uma boa candidata. Preguiça, a vice-presidente, a Joaninha. Bicharada, dizia a preguiça. É hora de definirmos juntos o nosso futuro. Olhos e ouvidos atentos, hein? Eu quero ouvir cada um dos bichos. Não me julguem pelo nome, de preguiça não tenho nada. Só não tenho a pressa, porque acredito que um bom governo não se constrói da noite para o dia. Com calma e paciência, chegaremos lá. Quando começaram as campanhas, os candidatos tentaram convencer os eleitores a votar neles, mostrando as vantagens de serem escolhidos. Participaram em programas de televisão, tiraram selfies com outras espécies, distribuíram panfletos, conversaram, organizaram comícios, disseram mal de outros candidatos, embora isso fosse muito feio. Instalaram cartazes e conversaram mais um pouco. Participaram também num debate onde podiam fazer perguntas uns aos outros, falar sobre as propostas e apresentar os seus pontos de vista. Algumas vezes sobre coisas importantes para a floresta, outras nem tanto. A cobra é uma invejosa venenosa, disse a macaca. É o fim da picada. A macaca não passa de um leão sem jugos, e a cobra. Vota leão, vota tradição, dizia o leão. Ei, não consegui acabar de falar, disse a preguiça. No dia da eleição, os bichos organizaram-se numa fila para colocar os votos, que eram secretos, na urna. A coruja ficou responsável pela contagem. A macaca foi desclassificada porque violou a regra 6 e distribuiu bananas pelos eleitores durante a campanha. Depois de contados os votos, a grande vencedora da eleição foi... Tcharam! A preguiça! Yeah! É claro que as opiniões sobre o resultado da eleição divergiram. A preguiça certamente vai precisar de alguém com experiência e coragem neste novo governo, disse o leão. Esta eleição foi uma fraude, disse a macaca toda despeitada. Falou a voz da selva. O importante é que a macaca não ganhou, disse a cobra numa entrevista ao porco. Mas todos se reuniram para ouvir o discurso da preguiça. Nesta eleição, aprendi bastante com todos os bichos, disse a preguiça. Aprendi que o leão só quer ser reconhecido pelo trabalho que tem feito, que a macaca, na verdade, quer um espaço para brincar, que a cobra quer que os outros animais saibam que ela não é feita só de veneno, que a coruja quer uma escola para ensinar os novos passarinhos a voar e que cada bicho tem desejos e vivências próprias. Todos são importantes à sua maneira. Como primeira medida de governo, vamos criar um conselho para que todos possam opinar sobre o que vai acontecer na floresta. Juntos e sem pressa. Foi assim que a floresta ganhou uma nova presidente. Até à próxima primavera.

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0: é a coisa, qual é ela, que todos sabem abrir e ninguém sabe fechar?
1: Qual é a coisa, qual é ela, que todos sabem abrir, mas ninguém a sabe fechar?
0: Qual é a coisa, qual é ela, que todos sabem abrir e ninguém sabe fechar?
1: Eu ouvi. Não sei a resposta. E a solução é...
2: ovo ou amendoim. Toda a gente é capaz de descascar um amendoim ou abrir um ovo. Mas uma vez abertos, não há maneira de os fechar. Nem o ovo, nem a casca do amendoim. Por isso ninguém os sabe fechar, não é?

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0: Diário de Bordo, Episódio 21.
1: Chegamos ao porto de Cebu nos primeiros dias de abril. Cebu é uma ilha nas Filipinas, localizada na região central, mesmo no coração do arquipélago. Ao chegar àquele porto, o capitão deu ordem para arriar as velas e, para saudar os nativos, mandou disparar tiros de canhão. Até aí, tudo bem. O problema é que os locais não perceberam que era uma saudação de boas-vindas, mas sim um ato de guerra e ficaram em pânico. Depois de atracar, o capitão ordenou que eu e mais alguns membros da tripulação, juntamente com o intérprete, fôssemos ao encontro do rei da ilha, chamado Humabon.
2: A grande viagem de Magalhães.
1: Quando chegamos perto dele, reparei logo que o rei estava muito assustado e inquieto. Foi então que pedi ao intérprete para dizer o seguinte.
3: Diz ao rei Humabon que os tiros que ouviram foram de saudação e não de ameaça. Diz-lhe que viemos em paz.
4: Do matin kami sa kapayapan uag matakot.
5: Ei, Sinje, nazan an capitamo.
4: O rei pergunta onde está o nosso capitão.
3: Diz-lhe que está no barco e que tem muita vontade de o conhecer.
4: Ayanaza banca atnaizna makilala angari.
5: Gostou, Kong? Aniwana, Anion Capitan Sayupanan.
4: O rei está a convidar o capitão para uma cerimônia.
1: E assim foi. Depois de falar com o rei, dirigimos-nos ao capitão para relatar o sucedido.
6: Então, Pigafetta, como correu a conversa?
3: No início, o rei estava muito desconfiado porque não entendeu a nossa saudação. Acho que as saudações aqui são mais com flores. Mas depois a conversa correu bem. Até fez um convite ao meu capitão para uma cerimônia com alguns embaixadores.
6: Isto está a parecer-me que este rei é um comerciante, um homem de negócios. Nesta vida, nada é de borla. Deve querer algum acordo. Não tenho nada a perder. Vamos a isso.
1: E assim foi. O rei tinha preparado um lanche e o capitão tinha mesmo razão. Aquele encontro foi mesmo para firmar um encontro entre Cebu e Espanha. Pelos vistos, estava interessado numa aliança com este poderoso do Ocidente. A relação de Magalhães com o rei estava de vento em popa, de tal maneira que Humabon aceitaria converter-se ao cristianismo como sinal de amizade. Dias mais tarde, chegaram algumas notícias, menos boas.
4: O rei Humabon pediu para lhe dizer que nem todos os chefes das outras ilhas estavam de acordo com esta aliança. E um, em particular.
6: Mas quem? Mas onde? Mas como se chamam?
4: É uma ilha aqui ao lado, chama-se Mactan, e é governada por dois chefes.
6: Mas quem são eles?
4: Zula e Silapulapu.
6: Mas estão os dois contra mim?
4: Não, pelos vistos, sou um. O chefe Silapulapu.
6: Então quer dizer que na mesma ilha um chefe está a meu favor e outro não. Deixa-me pensar. Já decidi. Vou fazer uma visita a esse chefe que tanto se opõe à nossa aliança. Levarei meia centena de homens. Penso que será o suficiente. Mas atenção, todos com armaduras. Que esta rapaziada gosta de setas.
5: Waka? Gumawa? Nikibuto? Intuani Majikin?
4: Não faça isso! Será muito arriscado e não vale a pena.
6: Não se preocupe, rei Humabon. Será apenas um passeio à beira-mar. Homens, preparem-se para o combate.
1: E assim foi. No dia seguinte, iria preparar-se para a sua última batalha. Estou muito comovido, pois será a última vez que irei ver o capitão com vida. Assina Pigafetta, com dois T's.

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2: Era uma vez um homem tão gordo, mas tão gordo, mas tão gordo, quando caía na cama, caía para os dois lados.
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5: Eu digo.
6: Eu digo e pronto.
5: E pronto.
7: A minha mãe é querida, gira e adora-me. Eu gosto muito dela, ela faz-me tudo e quando eu lhe dou prendas feitas por mim, ela guarda, ela já não tem sítio para pôr as coisas. Ela põe no armário de roupa, só que acho que aquilo já está cheio de presentes meus. Carinho e amor, que é um presente bom. A minha mãe chama-se Ana. Beijinhos, Mimi.
8: A minha mãe tem cabelo curto, é brasileira. Às vezes falamos muito um com o outro, mas é o que com o sotaque meio não português. Eu gosto da minha mãe porque ela é muito boa cozinheira, faz uns bolos fantásticos. Eu tenho uma irmã que um dia quer ser mãe. Gostaria de oferecer uma roupa. A minha mãe chama-se Flávia. Beijinhos de gomas e abraços de chocolate.

0: Sabes quando estás a comer a sopa e queimas a língua? Quando metes a colher à boca e está a ferver? É chato, dói e não sentes sequer o sabor dos alimentos. Mas esse problema acabou. Chegou a colher ventilador.
1: Ventilador.
0: Uma colher com uma ventoinha que arrefece a sopa em 3 tempos. 1, 2, 3, já está. Podes comer a sopa à vontade. Esquece o queimar a língua. Isso era de antes. Colher ventilador. Já tens a tua?
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2: Não ligues esta porcaria sem me avisar, faz favor. Não quero estar a fazer figuras para os alunos. Já está. Como assim já está? Eu dou cabo de ti. Alunos, a Villain Corporation vai novamente ter um dia de ouro. O que é o dia de ouro, perguntam vocês? Tal como nos outros anos, é um dia muito especial. Vamos esconder um ovo dourado nos terrenos do castelo. E quem o encontrar, ganha uma visita guiada às montanhas do Caldeirão das Bruxas Narigudas. No próprio dia, eu darei a partida. Fiquem atentos. Agora desliga lá esta porcaria. Agora já podes desligar, incompetente.
3: Lindo, quero tanto.
4: Este ano é para ganhar isto.
5: Não podemos deixar escapar, Ernesto.

0: No ligues já o microfone. Ainda estou a cortar as unhas. Já está, outra vez. Qualquer dia meto-te a limpar as casas de banho. Não serves para nada. Bem, alunos horríveis, lembram-se do que eu disse na semana passada? O dia de ouro chegou! É hoje! Quem encontrar o ovo dourado, vence a visita guiada às montanhas do caldeirão das bruxas narigudas. Partida, largada, partida outra vez!
1: Ouvi dizer que o ovo está no laboratório das sopas estragadas. Bora lá.
2: Dá para saber esta lareta por causa de um ovo. Não é nada de especial.
3: Não é nada de especial.
4: Como assim? As bruxas narigudas são a melhor banda de música má do mundo.
2: Nem sei quem são. Devem cantar tão bem como um papagaio que engoliu um apito.
4: Não sabes? Toda a gente diz sobre as bruxas narigudas. Tu não ouves, já percebi que não és fixe. Não fico aqui nem mais um segundo.
5: Não sou fixe, não sou fixe. Grande lata, vou encontrar o ovo e depois quero ver quem é que não é fixe.
6: Tan, tan, tan. Voltei. Sim, o narrador voltou. Porquê? Porque faço o que me apetece. Voltando à história, o Clemente pôs mãos à obra para apanhar o ovo.

0: já? Ou te dizia? Nós estamos aqui a fazer-nos de parvos, não achas?
1: Ok, ok. Não é preciso chatear-te, Ruth. Onde é que já foram procurar?
0: Já fomos aos campos de jogos do horror. Já fomos às torres de aula. Já fomos aos anfiteatros. Não está em lado nenhum. Estamos a fazer o plano para ir para a floresta, para os salões e para a biblioteca.
1: E a arrecadação?
0: A arrecadação? A arrecadação? Tu não percebes mesmo nada disto. Não está na arrecadação, de certeza. Deixa-nos em paz.
1: Bem, toda a gente acha que eu sou burro. Vou à arrecadação, vou à arrecadação, vou à arrecadação. Encontro o ovo e depois vão ver. Vou provar-vos.
0: Vai, vai, Menta. Vai pela sombra.
2: E lá vai o Menta sozinho para a arrecadação. Só ele e uma lanterna. Estou para ver.
1: Está aqui alguém? Está aqui alguém? Está aqui alguém? Só um morcego. Isto está tudo cheio de água canoja. Eu espero que esteja aqui porque isto é assustador. O que é este?

0: esta porcaria rápido. Já está?
1: Finalmente.
0: Anunciamos Menta como o grande vencedor do nosso concurso. Os meus parabéns. Rebentou numa nuvem de porcaria em forma de gás e encontrou o ovo. Acabaste de ganhar uma visita guiada às montanhas do Caldeirão das Bruxas Narigudas. Parabéns mais uma vez.
2: Menta rebenta. Menta rebenta. Menta rebenta. Nem desgosto.

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0: mundo das plantas está...
1: No Jardim Botânico.
2: Olá, lembras-te de mim? Eu sou a Raquel Barata e sou botânica porque estudo as plantas. E hoje venho falar-vos da flor. As plantas do tempo dos dinossauros não tinham flor, porque nessa altura não existiam insetos suficientes no nosso planeta. E tu sabes que os insetos e as flores fazem uma troca... Eu já te conto. Bem, mas antes disso, até ao fim do tempo dos dinossauros, as plantas reproduziam-se através de pinhas. E ainda hoje podemos observar algumas plantas muito interessantes, como as araucárias ou as cicas. Nestas plantas, as pinhas masculinas produzem o pólen, que é transportado pelo vento, até às pinhas femininas que sustentam as sementes. Ora, com a explosão do número e diversidade de insetos, as plantas desenvolveram então a flor ao longo de milhares de anos. As primeiras flores eram grandes, porque os primeiros insetos também eram muito grandes. Um exemplo de um parente próximo das primeiras plantas com flor é a magnólia. A relação entre a flor e o inseto é maravilhosa e a sua evolução em conjunto faz com que formas e cores de flores correspondam completamente à forma da boca e dos próprios insetos, numa troca incrível. O inseto vai à flor alimentar-se do néctar e transporta para outra flor o pólen, que vai dar origem à semente e ao fruto. Podes observar todo este transporte e esta dinâmica na magnólia ou em qualquer outra flor no Jardim Botânico de Lisboa.
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0: grande mal é que ficou um mini sol.
1: Ficou um semi-meio mini-deus. Au! Tu não pescas nada disto.

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4: O que é um telescópio?
5: De uma forma simples, pode dizer-se que um telescópio é um instrumento que serve para ver as coisas maiores. Tal resultado é o mesmo que estar mais perto das coisas, razão porque muitas vezes se diz que os telescópios permitem ver mais próximo. Existem vários tipos de telescópios. Uns que têm como peça principal uma lente e outros que, em vez de lente, têm um espelho. Aos que têm a lente, chamamos telescópio refrator. O mais conhecido talvez seja a luneta de Galileu. Neste tipo de telescópio, a luz entra no tubo e viaja diretamente para o olho. Aos que têm um espelho, chamamos de telescópios refletores. Nestes, o que acontece é que a luz entra diretamente no tubo e chega ao espelho, que é côncavo. É igual a uma colher, que reflete a luz para o outro espelho muito mais pequeno, que é plano, que depois encaminha a luz para o olho. Neste tipo de telescópio, a imagem aparece invertida. E isso acontece porque o espelho côncavo inverte a imagem. Podes ver isso quando olhares para dentro de uma colher antes de comeres a sopa. Verás que a tua imagem aparece de cabeça para baixo. É o que acontece com o telescópio. Para ver os astros, isto não tem qualquer importância.
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0: O mundo é a minha casa.
1: Às escuras para salvar o mundo. Milhares de milhões de pessoas que, como nós, têm a sorte de viver em casas com tomadas e interruptores elétricos, tratam a eletricidade um pouco como se fosse ar.
2: Ha!
1: É invisível e está sempre disponível. Por isso, não pensamos na quantidade que gastamos. É muito fácil esquecermos de onde vem a eletricidade. Afinal, os tablets e os televisores não deitam fumo. Mas a triste verdade é que a maior parte da energia usada para gerar eletricidade ainda é produzida queimando combustível fóssil. O principal inimigo de um eco-guerreiro como tu.
2: Bem podre!
1: Aqui vão algumas dicas para reduzir o consumo de eletricidade. 5. Abre as cortinas aos toros logo pela manhã, em vez de estenderes a mão para o interruptor da luz. 4. Apaga as luzes quando saíres de uma divisão, a não ser que ainda lá esteja alguém, claro. 3. Não deixes a porta do frigorífico aberta enquanto pensas no que vais comer a seguir. O frigorífico gasta imensa eletricidade, principalmente quando está com a porta aberta. 2. Os frigoríficos usam menos energia se tiverem 2/3 da sua capacidade preenchida. Se o teu frigorífico estiver demasiado cheio, começa a mastigar para salvares o planeta. 1. Quando usas aparelhos com ecrãs, desliga o som e baixa a luminosidade para não precisarem de ser carregados com tanta frequência. Não deixes televisores, computadores e consolas em modo stand-by durante a noite. A maneira mais preguiçosa de o fazer é ligá-los a um temporizador que assumirá essa responsabilidade. 5 dicas para reduzir o consumo de eletricidade. Lembra-te, o mundo é a tua casa. Descobre como eliminar o plástico, reduzir o lixo e salvar o planeta. Com base no livro 50 ideias para te livrares do plástico, da Booksmile.

0: Missão Democracia. A Constituição.
1: Olá, eu sou a Laura e tenho 10 anos. Já ouviram alguém dizer a palavra inconstitucional? Os políticos usam muito quando querem dizer que uma ideia vai contra a Constituição, o grande livro das regras do nosso país. Hoje vamos aprender o artigo 20, acesso ao direito e tutela jurisdicional efetiva. Parece uma expressão um bocadinho complicada, mas quer dizer uma coisa simples, que a justiça é para todos. Se alguém não respeitar os nossos direitos que estão na Constituição, nós, crianças, temos o direito a um advogado que nos represente e que nos defenda em tribunal. O tribunal é o sítio onde trabalham os advogados e os juízes, que fazem cumprir as leis. O mais importante é que os nossos direitos sejam cumpridos, mesmo sendo crianças.
0: Todos os cidadãos, o que inclui todas as crianças, têm direito a recorrer aos tribunais para a defesa dos seus direitos e interesses legalmente protegidos, não podendo a justiça ser negada só porque alguém não tem dinheiro. 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
5: Olá, crianças de todo o mundo. Bem-vindos ao maior concurso de todos os tempos. O meu. Eu sou o Sabichão e comigo tenho dois concorrentes, o Simão e a Carolina. Uma salva de palmas para eles. Do meu lado direito, a concertina musical. Digam olá ao Simão.
6: Olá, Sabichão. Sabes aquela do tiro liro liro que tocou a concertina à esquina? Era eu, não é ultra top.
5: E do meu lado esquerdo, a Carolina que está a tentar comer o meu bigode. Sai, sai, sai, sai, sai. Vá, chega-te para ali.
7: Olá, Sabichão. Por acaso estou mesmo, mesmo cheia de fome. Não tens aí nada para picar?
5: Olha, não tenho não. A não ser uma agulha para te picar o rabo. Por acaso estão a ver esse botão vermelho a piscar à vossa frente?
7: É isto que é o meu snack?
5: Mas qual snack? Isso é para carregar. Ele vai disparar uma pergunta. Fiquem atentos.
4: Categoria Música.
5: Já cá cantas, perguntinha. E a pergunta é... Os ritmos musicais Kizomba e Kuduro vêm de que país? Vão pensando na resposta enquanto vos digo que prémio magnífico podem ganhar. Um microfone cheio de purpurinas que muda a voz para o ressonar de vaca chilena durante a sesta.
7: É quase a hora do lanche, por isso não tenho tempo a perder. A resposta está aqui na ponta da minha língua a salivar. A Kizomba e o Kuduro vêm da China e vêm de avião para não demorar tanto tempo a chegar.
5: Oh, Carolina, a Kizomba e o Kuduro não são pessoas. A tua resposta está... erradíssima. Simão, será que sabes responder?
6: Claro que sei. Os ritmos musicais Kizomba e Kuduro vêm de Angola, claro. São dois extraordinários ritmos africanos. Uegue, uegue, uegue, uegue, bora Sabichão.
5: Simão, a tua resposta está certa. Acabaste de ganhar um microfone cheio de purpurinas que muda a voz para o ressonar de vaca chilena durante a sesta. Vais fazer um sucesso com ele na tua banda. Parabéns!
4: Termina assim mais um episódio de O Sabichão.

0: Agora vou-vos ler um poema sobre o amor. Quando tu nasceste, eu renasci. Quando tu precisavas, eu estava ali. Eu alimentei-te, eu cuidei-te de ti, eu protegi-te, eu amei-te. Agora vamos falar sobre provas de amor. Alguém já recebeu aqui uma prova de amor? Lara, já recebeste alguma prova de amor?
1: Já.
0: Então conta lá.
1: Foi um rapaz que chegou ao pé de mim e disse que gostava de mim.
0: E ele deu-te alguma coisa ou só disse?
1: Deu-me uma flor.
0: E o Miguel, já tiveste alguma prova de amor?
2: Sim.
0: Qual?
2: Não sei bem.
0: Foi alguém que deu alguma coisa?
1: Não,
0: sim, Lara?
1: Aceitei.
0: Ai, mas a Lara... Não aceitaste a flor, Lara? Então porquê?
1: Porque não quis.
0: E a Margarida?
3: Nenhuma.
0: Ainda não recebeu nenhuma prova de amor?
4: Ah, eu gosto.
0: E o Romeu?
5: Não.
0: Não?
6: Eu já recebi um beijo da mãe.
0: Recebeu um beijinho da mãe também? E o João?
7: Não.
0: Não? Nenhuma prova de amor? Vocês viram que há muitos tipos de amor.
8: O da mãe e o dos amigos?
6: Sim.
0: E

0: receberam alguma prova desse amor?
1: Brincar connosco, isso tudo.
0: Brincarem connosco. E olha, e digam uma coisa, e vocês? Já fizeram alguma prova de amor?
1: Eu já. A mãe.
0: E o quê? Comeu?
1: Fui com o pai comprar uma rosa para a mãe.
0: E os outros meninos? Mais alguém fez alguma prova de amor? Lara?
2: Fui eu e a minha irmã. Como os meus pais estavam sempre cansados de trabalhar, porque eles trabalhavam mais do que trabalhavam antes, então nós fizemos uma vela, uma rosa vela, e metemos ferro em rochas e coisas de Natal.
0: E ofereceram?
2: Sim.
0: Miguel, e tu?
3: Metemos a palhada.
4: Já dei muitas vezes, mas não lembro bem.
0: E o que é que tu já ofereceste como prova de amor? Foi um desenho?
4: Eu já te ofereci um desenho, beijinhos.
0: E ali, a Margarida?
5: Não recebi e não dei. Como é que vocês sabem que os vossos pais gostam de vocês? Diz, Lara.
4: Porque há pais que passam a vida a dizer que gostam muito de nós e às vezes, mesmo quando nós fazemos birras, eles não se zangam, fingem que não aconteceu nada.
5: E mais, como é que os vossos pais demonstram amor por vocês?
6: A dar-lhes comprando-nos prendas.
5: Prendas. E o que é que os pais dão mais? Dar.
6: Carinho.
5: Beijinhos. Carinho. Amor.
6: Abraços.
5: Abraços.
4: Beijinhos.
5: Beijinhos. E isso dá-nos felicidade, não é? E o que é que nós damos às outras pessoas para as outras pessoas saberem que nós os amamos?
6: Elogios.
5: Diz, João?
6: Elogios.
5: Elogios, elogiamos os outros, muito bem. Que mais nós podemos dar aos outros para eles saberem que nós gostamos deles?
4: Amor.
5: Amor.
4: Sentir que... Dizer que sentimos alguma coisa por a pessoa.
5: Dizer, verbalizar o que vai dentro do nosso coração, não é? Dizer aos outros, porque às vezes esquecemos de dizer. Não é? Vocês já disseram hoje a alguém que gostam dessa pessoa?
6: Eu já disse.
4: Já.
5: Como é que vocês dizem?
4: Eu digo todos os dias.
5: E como é que vocês dizem? João, como é que costumas dizer?
6: Gosto de ti.
5: André?
7: Olha, um beijinho.
5: Dar um beijinho. Romeu?
8: Gosto muito de ti.
5: Margarida?
9: Amo-te.
5: Miguel?
10: Adoro-te.
4: És a melhor mãe do mundo.
5: Ai, tantas provas de amor.
11: Quando gostamos muito de alguém, por vezes duvidamos do seu amor por nós. Ficamos tristes, angustiados e com medo. Necessitamos de provas desse amor. Existem várias formas de recebermos provas de amor e de provarmos o nosso amor pelos outros, como por exemplo, dando beijinhos, escrevendo cartas, oferecendo presentes ou dando carinhos. Estes são talvez os mais comuns. E tu, já recebeste ou deste provas de amor? Quais? Envia-nos histórias sobre provas de amor que tenhas dado aos outros ou que outros te tenham dado a ti. Ficamos ansiosamente a aguardar. Escreve para radiozigzag@rtp.pt.

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0: foram só uma fase. Obrigado pelo desastre, mas os rumores são verdade e eu já não estou sozinha.
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2: Fazias ideia que num caixote de lixo vivem pequenas criaturas que se alimentam de restos? 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O alimento preferido é a raspa de casca de banana podre.
3: Isto é tudo uma cacada. 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
9: Na turma de Benjamin, os colegas estão entusiasmados com os progressos que têm feito em literacia digital. Sim, vamos repetir. Literacia digital. Hoje, a aula de TIC foi sobre esse palavrão. A turma compreendeu que não basta aprender a ligar e a clicar. Afinal, o que mais importa é não deixar de pensar. Para bem navegar, temos de saber como, onde, quando e com quem conversar. Bora fazer outra pesquisa sobre o assunto? O Benjamin já está de tablet ligado.
10: Maltinha, somos três líderes digitais. Não podemos fazer trabalhos de bebês. Bué podres.
11: Bem sei, Benjamin.
12: Como fazemos, então?
11: Fazemos à distância. Já aprendemos tanto com as aulas online. Podemos falar pela plataforma da escola.
12: Fixe, mas qual o tema? Já fizemos sobre tanta coisa.
10: Pessoal, o tema é literacia digital. Podemos pesquisar a partir daí. Bora, ligamos-nos daqui a 2 minutos. Já tenho a informação.
12: Já, eu também.
11: Vou ler devagar. Literacia digital é o conjunto de habilidades necessárias para ter competências digitais básicas em TIC. Devemos saber produzir, apresentar e trocar informação, comunicar e participar em redes colaborativas via internet.
12: Rede colaborativa é a nossa. Já fizemos o trabalho.
11: Olha, é fixe pesquisar as várias plataformas, perceber quais são as melhores plataformas para falar, dar aulas, trabalhar.
10: Curto essa cena, Lara. Onde é que te inspiraste?
11: Na confusão que às vezes há cá em casa. Cada um usa uma plataforma diferente. E todos dizem que a sua é a melhor. Até a minha avó já fala connosco em videochamada.
12: Ela! Isso é que é uma família tecnológica?
11: Julgavam que, por a minha avó ter 78 anos, nunca tinha conversado num computador. Ela até já manda mails.
10: Vês? A tua avó é um exemplo de literacia digital. É excelente para o nosso trabalho.
11: Ela está sempre a dizer-me que sei mexer rápido nos teclados, que parece que os meus dedos estão ligados a fichas elétricas, mas que isso não é o mais importante.
12: Então, o que é o mais importante para a tua avó?
11: Que noutros tempos se namorava à janela, mas que hoje se abrem muitas janelas virtuais, sem pensar onde vão dar. E não podemos esquecer que enquanto aqui estamos, também estamos a falar com o mundo.
10: Grande cena essa da tua avó. Curto para o nosso trabalho. Conversar com amigos é conversar com o mundo.
12: Muito fixe. As plataformas virtuais são como janelas.
10: Ya, a minha irmã Rita passa tardes a janelar.
12: Então a tua irmã é uma cota dos velhos tempos.
10: Olha, pois é. Mas o meu primo Rui avisou-me que existem plataformas menos seguras.
11: A sério? Podemos cair da janela?
10: Tão engraçadinha. Podemos passar dados no chat. Colocar links podem ser usados por desconhecidos sem sabermos.
12: Ya, bem aviso ao Pisca. Os piratas do ar estão sempre à espreita para atacar.
11: Curta essa cena para o trabalho, Pedro. Título já temos. E o nosso trabalho pode ser uma entrevista. Bora conversar online com a minha avó.
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0: Fora de casa.
1: Fora de casa. Faz sol.
0: Faz sol.
2: Bora para a rua. Uhul! Estou a ver. É o nome do jogo de que te vou falar hoje. Este jogo funciona muito bem se estiveres no carro, no autocarro ou no comboio. É um bocadinho mais complicado se fores de barco ou num avião, onde a paisagem não muda tão rapidamente. Escolhe alguém para ser o enganador. E depois os outros fecham os olhos. E não vale espreitar. Por motivos óbvios, quem conduz não pode fechar os olhos. Mas é ótimo para ser o enganador. O papel do enganador é descrever o que se passa fora do carro e ver se consegue meter umas mentiras pelo meio sem os outros repararem. Pode começar, por exemplo, assim. Lá fora, neste momento, está sol, mas há algumas nuvens e estamos a seguir por uma estrada cheia de curvas, com árvores muito bonitas de um lado e do outro. Vi um milhafre do lado

0: esquerdo da estrada e agora mesmo apareceu uma cabina telefónica com um elefante do lado direito. À nossa frente está um caminhão cheio de palha e por cima desse caminhão está um prédio de 50 andares. Olha, em cima desse prédio de 50 andares está um leão que vai saltar agora mesmo para o teto do carro. Obviamente que nesta altura alguém já tinha de ter gritado
1: mentira, mentira,
0: e marcado um ponto por ter reparado na mentira. Já sabes, o enganador tem de explicar aquilo que está à sua volta, incluindo uma ou outra mentira que todos os outros têm de identificar para ir ganhando pontos. Atenção, quando fizeres 10 pontos, tens direito a um rebuçado de fruta. Continua este jogo até já não seres capaz de inventar mais mentiras ou até se terem acabado os rebuçados. Olha lá, ainda não sabes que fora de casa faz sol? Estás à espera de quê para ir apanhar sol nas orelhas?

0: quero ser...
1: Um dia quero ser escritor. Gosto muito de ler e adoro todo o género de livros. Tenho muitas ideias que podem dar boas histórias e por isso vou aprender tudo sobre a literatura. 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Vou escrever histórias de ficção científica, fantasia, romances e até policiais, mas sempre muito empolgantes e com personagens interessantes. Um dia ainda vou ter um livro meu adaptado ao cinema e transformado em filme. Vai ser altamente.
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1: Era uma vez.
2: Todos eles viram um gato. O gato deambulou pelo mundo com os seus bigodes, orelhas e patas. E a criança viu um gato. E o cão viu um gato. E a raposa viu um gato. Sim, todos eles viram o gato. O gato deambulou pelo mundo com os seus bigodes, orelhas e patas. E o peixe viu um gato. E o rato viu um gato. E a abelha viu um gato. Sim, todos eles viram o gato. O gato deambulou pelo mundo com os seus bigodes, orelhas e patas. E o pássaro viu um gato. E a pulga viu um gato. E a cobra viu um gato. E a doninha viu um gato. E a minhoca viu um gato. E o morcego viu um gato. Sim, todos eles viram o gato. A criança e o cão e a raposa e o peixe e o rato e a abelha e o pássaro e a pulga e a cobra e a doninha e a minhoca e o morcego. O gato viu-os a todos e todos eles viram o gato. E o gato deambulou pelo mundo com os seus bigodes, orelhas e patas e então chegou a um lago. E imagina o que ele viu. Viu o gato. Olhou para a água, viu o reflexo e viu-se a ele próprio. Todos eles viram um gato. É uma história de Brandon Wenzel, da Eddie Care Editora.
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2: Então, e tentar respirar e engolir ao mesmo tempo? Já tentaste? Ora, tenta lá. Conseguiste? Não sejas aldrabão. Ninguém consegue fazer os dois ao mesmo tempo? Quer dizer, agora estou eu a ser aldrabão. Os bebés conseguem, até perto dos 4 meses. Dessa forma, conseguem mamar e respirar ao mesmo tempo. Depois disso, perdem essa capacidade. Por isso, ficas a saber, não é possível respirar e engolir ao mesmo tempo. Não te ponhas a fazer experiências, que te engasgas e sai-te o leite pelo nariz.
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0: receber amor é importante para tu perceber se tens uma família, e logo da família é mais importante receber amor, porque são eles que te criaram, são eles que vão te ajudar a sobreviveres e a viver.
1: Amor é quando a família está toda junta, é companhia, é dar um abraço em família.
2: É importante as crianças receberem amor para se sentirem bem.
3: Se não tiverem amor, elas podem ficar tristes e isso é mau.
4: Estes são os direitos das crianças e são para ser cumpridos.

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5: Viva o teatro!
6: Exagero!
7: Shhh, manda calar!
8: Para a luz!
7: Atenção, o pano vai subir.
9: José Carlos Nascimento. Olá, eu sou a Alice e hoje vamos falar com um desenhador de luz.
10: O meu nome é José Carlos Nascimento, já tenho 61 anos. Comecei muito novo, com 20 anos.
9: E como é que se chama a tua profissão?
10: Operador de luz, mais tarde chefe de equipe de luz, iluminador ou desenhador de luz. E também diretor técnico, tanto do Teatro Nacional de Dona Maria II, como também do Festival de Teatro da Almada. Todos eles durante mais de 15 anos.
9: Uf, isso é que é um currículo. Porquê que a luz é tão importante no teatro?
10: Quando nós estamos dentro de uma caixa de palco e conseguimos tornar tudo mais mágico, ou seja, conseguimos fazer esconder ou fazer aparecer ou realçar mais aquilo que nós pretendemos, ou através da sonografia ou mesmo através da luz, ou até mesmo sem nada, não é? Os ilusionistas também conseguem fazer desaparecer sem luz, sem nada, e eles conseguem esse tipo de magia. Há determinados argumentos que são fundamentais para a criança, além do texto, não é? O texto será sempre a base essencial. Mas depois o componente da cenografia e da luz, a luz que se transforma, e aí eu faço essa referência, quando eu comecei a fazer brincadeiras com as crianças através da sombra, só com eles, sem texto, eles adoravam estar a brincar com as sombras só. Em vez de brincarem com o colega, brincavam com a sua própria sombra. Portanto, no teatro isso acontece também. Portanto, há o jogo dos atores e há o jogo de outro componente. Portanto, eu quando falo da sombra, falo da luz, não é? Isto é um dos componentes que é fortíssimo. Depois temos a outra parte, que é o acompanhamento do texto e dos ambientes, de saber lhes dar e provocar beleza. Ao fim e ao cabo, imagens bonitas, porque eles merecem essa.
11: Eles são as nossas crianças.
10: Porque eles merecem essa qualidade, se calhar até mais, superior à dos adultos. A criança sente tanto ou muito mais do que nós adultos. Eles gostam de ver as coisas bem feitas, parece que não, mas eles gostam de ver as coisas bem feitas.
9: Sim, isso é verdade.
10: Sentir porque é que a luz está azul, principalmente, ou porque é que está vermelha, ou porque é que isso aconteceu. Para eles tudo isso é importante.
9: Eles somos nós, as crianças. O que é que faz um iluminador?
10: O iluminador, o desenhador de luz, o iluminotécnico, tudo isso são derivantes da iluminação de teatro ou de cinema. O iluminador não faz mais nem menos do que iluminar a cena, seguir o texto e dar os seus ambientes, os ambientes necessários, criar os climas necessários e sublinhar também o texto.
9: Okay.
10: E sublinhar também a cenografia.
9: Com quem é que trabalhas no teatro?
10: Como desenhador de luz, nós trabalhamos sempre diretamente com o encenador. Mesmo na prática, somos dos últimos a entrar normalmente à luz. Hoje em dia, com as novas tecnologias, nós já conseguimos estar a desenhar virtualmente, para que o encenador possa ver, antes de ir à cena, aquilo que nós pretendemos.
9: Pois, se uma lâmpada fundir durante o espetáculo, vais lá trocá-la?
10: Já aconteceu trocá-la, muitas vezes. Aliás, nos primeiros tempos da minha infância, eu costumo dizer na minha infância, quando tinha por 20 e tal anos, muitas vezes subíamos às torres.
9: E o fumo?
10: É visível o foco da luz, de onde ele vem. Quando estão e todo o ambiente se transforma através desse fumo. Há dois tipos, pelo menos hoje em dia já há muitos tipos de fumo, mas na época havia dois tipos, que é o fumo que enche a sala e o palco, e havia os fumos rasteiros, que é muito mais usado na dança, que é o gelo seco, que faz, por vezes até parecem nuvens, parece que estamos a viajar por cima das nuvens.
9: Palavrões.
12: Como assim, Alice?
9: Palavrões do teatro.
12: Tipo o quê?
9: Palavras esquisitas.
12: Estou a ver, estou.
9: coisas que nunca ninguém ouviu.
10: Trambolho.
9: Trambolho.
10: É uma coisa estranha, mas é simples explicar. Nós no palco temos a teia. Na teia, onde passam várias cordas que vão agarrar as varas para que os técnicos possam subir à mão essas varas. Quando não estão a ser utilizadas essas varas, nós juntamos esse molho de cordas, é de 3, 4 ou 5 cordas cá em baixo, e atamos num trambolho. O trambolho não é mais que um peso para manter as cordas sempre no mesmo sítio. O técnico puxa do outro lado e vai para a teia e ficam as cordas sempre arrumadinhas.
9: Ok, pensava que trambolho era outra coisa. Obrigada. Com este episódio eu fiquei muito mais iluminada.
1: E através desta rubrica radiofónica, parece-me ter realizado o sonho de milhares dos que nos escutam.
9: Já acabou.
5: Muito obrigado pela vossa atenção e até à próxima semana. Boa noite, senhores espectadores.
8: Oh. Isto é que é vida.
12: Isto é que é vida.
13: O quê? Já fizeste as tuas aulas? Os teus TPC? Fogo, estás muito adiantado.
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0: Queres ouvir pequenas histórias?
1: Pequenas? Eu não quero pequenas, eu quero grandes.
0: Está bem, vamos ouvir pequenas histórias de grandes músicos.
2: Música de carnaval.
3: Sim, esta é a primeira marchinha de carnaval da história. Oh, abre alas. Foi composta por Francisca Edviges Neves Gonzaga, nascida no Rio de Janeiro, a 17 de outubro de 1847.

0: ficou na história da música com Chiquinha Gonzaga e ainda estava na barriga da mãe e já causava confusão.
1: Confusão? Porquê?
0: Porque a mãe era filha de uma escrava negra libertada por quem se tinha apaixonado um militar de ilustre linhagem.
1: Já estou a imaginar. Um casamento entre raças era escandaloso.
0: Por isso, a menina foi colocada ainda bebê numa roda dos expostos.
1: Ah, isso era a roda dos enjeitados. Antigamente muitas mulheres tinham de deixar em conventos os filhos que não podiam criar. Pobres crianças.
0: Mas Chiquinha Gonzaga teve sorte. O pai arrependeu-se e decidiu educar a menina como sinhazinha. Isto é, como uma menina fina.
1: Então aprendeu a ler, a fazer cálculos, estudou ciências e latim, bordava e tecia.
0: Ai, mas nenhuma dessas atividades a entusiasmava. Aos 9 anos, quando o pai lhe ofereceu um piano, aí tudo mudou.
1: Naquela época, a cidade do Rio de Janeiro era chamada a cidade dos pianos e tocar estava mesmo na moda.
0: O mestre de música da menina ficou boquiaberto. Aos 11 anos, Chiquinha compôs a primeira peça, uma loa de Natal para o Menino Jesus, Canção dos Pastores. Tinha a letra feita pelo irmão, Juca, e foi apresentada à família na noite de Natal de 1858.

0: Chiquinha escreveu mais de 2000 composições e em vários estilos musicais. A polca, o samba, o choro e até o tango. Compôs também operetas. A Corte na Roça, na qual se inclui esta peça, Saci Pererê.
1: Eu sei o que é o saci. É uma espécie de duende com uma só perna, uma figura típica do folclore brasileiro.

Chiquinha Gonzaga misturou ritmos europeus e brasileiros para criar uma música erudita, mas também popular. E aqui está ela a tocar com o seu grupo, numa gravação com mais de 100 anos.

0: gostas de animais?
1: Gosto tanto que até tenho um cão. Sabes como é que se chama? 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

0: Choco.
1: Um livro escrito por mim, para ser ouvido por ti e a ser evitado por todo e qualquer crescido. Capítulo 6. Afinal, a Cuca da Pinha não sabe o nome de toda a gente.
2: Tipo, estou farta de estar em casa. Choco, Zanariano, bora lá para fora?
1: Cabum, ótima ideia. Ainda por cima está um dia altamente. Bora jogar à bola?
3: E oh, banana, está mesmo a apetecer-me jogar ao 007.
2: Anda toda a gente lá na escola tipo a jogar isso, mas não percebo qual é a piada.
3: Oh, Cabum, a piada é teres bué regras diferentes e conseguires carregar as tuas armas e ganhares aos teus adversários.
2: E a Zanariano, continuo tipo sem perceber porque é que curtem fazer um jogo em que têm tipo de matar a outra pessoa com pistolas feitas com os dedos e facas que se carregam na barriga.
3: Man, Cabum, que estás a ter uma atitude bem podre. Eu também não percebo porque é que tu e os teus amigos da escola estão sempre a jogar à manteiga derretida e não te chatei por causa disso.
1: Ei, Cabongo, Zanariano, estou farto de vos ouvir a desatinar um com o outro. Não jogamos ao 007 nem à manteiga derretida. Bora fazer outra coisa qualquer bué mais fixe?
3: Como é que é, Xô? Tens ideias? Xô, estás a ouvir o que te estou a dizer? Estás com os olhos bugalhados, porquê?
2: Ei, parece que estás a ver tipo um fantasma. Estás a olhar para onde?
1: Cu.
3: Puto, engoliste uma corneta. Cu o quê?
2: Tipo, choque-me lá, cu. Acorda!
1: Está aí atrás de vocês. Cu.
3: Mas afinal, o que é que está atrás de nós?
2: Tipo, cu.

0: Gosto e não gosto.
1: Eu gosto de ovos mexidos com salsichas e esparguete. Gosto de jogar Minecraft. E gosto de brincar com os meus animais. De brincar com o meu cão e com o meu gato. Eu não gosto de ler. Não gosto de covos de Bruxelas. Já o provei, não é nada bom. E não gosto de acordar cedo.

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0: Toca dois.
1: Oh, Carolina, será que me podes vir dar uma ajudinha?
2: O que se passa, Jorge?
1: Estou cheio de vontade de fazer um jogo de tabuleiro, mas o armário está tão desarrumado que até tenho medo de o abrir.
2: A sério, Jorge? Deixa-me lá ver o que se passa. Ai, oh Jorge, mas o que é que se passa com este armário?
1: Não faço ideia, Carolina. Eu vou enfiando coisas para lá, umas em cima das outras, e não sei por que razão está ele prestes a explodir.
2: Não sabes mesmo? Se vais enfiando coisas lá para dentro e nunca o arrumas, achas que ele se arruma sozinho?
1: Eu sei lá. A minha mãe e o meu pai é que arrumam as coisas cá em casa.
2: E tu só desarrumas?
1: Eu nunca tinha pensado nisso.
2: Sabes que em casa todos participam nas tarefas e arrumar um armário cheio de jogos parece uma tarefa bem divertida.
1: És capaz de ter razão, Carolina. Tenho uma proposta para ti. Ajudas-me a arrumar o armário e a seguir fazemos um dos jogos.
2: Proposta aceite. E não te esqueças de organizar os armários onde arrumas os teus brinquedos. É uma tarefa que podes e deves fazer. Vais ver que os teus pais vão ficar todos contentes.
1: Carolina, obrigado pela ajuda. Agora já sei. Arrumar o que está desarrumado. Toca a todos.

Tá. Vamos tentar adivinhar outro som, ok? Escuta mais uma vez. Será o som de alguém a rasgar um papel, o som de um papagaio ou o som de um carro a passar muito depressa? E a resposta correta é... alguém a rasgar um papel.

0: das Caventas.
1: No último episódio do Banho das Cavernas, o Cravo, o Termoço e o Pinguinhas andavam atrás do menhir, do Cromleque, da Rubi e do Tochas. Mas será que o bando dos que têm a mania que são bons vai conseguir apanhar o bando das cavernas? Será que os nossos amigos do bando das cavernas vão conseguir chegar ao destino? E se chegarem, o que será que vão encontrar?
2: Calem-se e continuem a andar. Se foram por aqui, nós também vamos.
0: E de repente, eis que surge o temível escorpião Gira-Gira. Os três ainda tentaram a fuga, mas nada podiam fazer. Por sorte, estes escorpiões não são venenosos. No entanto, quem fosse picado não conseguia deixar de redupiar de vez em quando, como uma bailarina. Foi neste estado, de pés pretos, orelhas gigantes, penteados hilariantes e a redupiar, que atravessaram o restante deserto. Muito mais à frente, os amigos do Bando das Cavernas chegavam ao destino.
3: Chegámos! Segundo o mapa, é aqui o fim do percurso.
0: E ali, no cimo de uma grande árvore, alguém construiu uma cabana. Mas quem? De repente, o bando olhou para cima e nem queria acreditar. Balançando-se de liana em liana, estava o professor Covos.
4: Ah, o que estão aqui a fazer? Como é que... Bom, subam aqui à cabana e expliquem lá o que vos aconteceu.
0: O bando assim fez. Terminado o relato da aventura, o professor Covos bateu com a mão na testa.
4: Que cabeça a minha! Vou explicar-vos. Descobri este lugar há muito tempo numa das minhas explorações. Decidi fazer um mapa para não me esquecer como aqui chegar. Depois, escondi-o na escola juntamente com as duas adivinhas. Para caso alguém o encontrasse, não conseguir abrir facilmente os cofres de pedra que coloquei pelo caminho. Sem a ajuda do conteúdo desses cofres, ninguém com juízo se arriscaria a atravessar a floresta e o deserto. Com o passar do tempo, decorei o caminho e o mapa deixou de ser necessário. Mas nunca mais me lembrei dele.
3: Que lugar é este, setor?
4: Aqui quero erguer a primeira reserva natural do mundo, onde será proibido caçar e cortar árvores. É por isso que a sua localização deve permanecer secreta.
0: E foi nesse preciso momento que surgiu o bando dos que têm a mania que são bons.
4: O quê? Mais alunos? Mas este lugar é secreto ou é o recreio da escola?
5: De certeza que têm estado a seguir-nos.
6: Mas nós estamos diferentes.
0: O professor convidou-os também a subir à cabana na árvore. Assim que o bando das cavernas viu de perto a figura do bando rival, começou a rir sem parar. Estavam realmente cómicos, com os pés pretos, orelhas bem grandes e penteados ridículos. E ainda mais cómicos ficaram quando, sem querer, começaram a girar como bailarinas. O bando das cavernas não aguentou e riu até não poder mais. No final, para que mais ninguém conseguisse visitar o local, o Tocha devolveu o mapa e as adivinhas. O professor Covos agradeceu, aproveitando para elogiar a inteligência demonstrada pelo bando das cavernas.
4: Muitos parabéns por terem resolvido as difíceis adivinhas.
7: Se não fosse um menino, nunca teríamos conseguido.
8: Ei, eu o quê? O que foi agora? O que fiz eu?
7: Ai, menino, só mesmo tu.
0: E ali ficaram, divertidos, a rir. Ouve as próximas aventuras e junta-te ao bando.
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1: Olá, sou Afonso, tenho 10 anos. 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Nome complicado, mas a ideia é simples. Este artigo diz que todos temos direito à cultura. E nós, crianças, também. Fruição quer dizer aproveitar e desfrutar. Ou seja, todos temos direito de ir ao cinema, ao teatro, aos museus e a conhecer a nossa cultura. Também temos direito a criar, a desenhar, escrever, fazer vídeos, dança, música. Tudo isso é cultura. Gosto deste artigo.
0: Todos os cidadãos, o que inclui todas as crianças, têm direito à fruição e à criação cultural, bem como o dever de preservar, defender e valorizar o património cultural.
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1: 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Olá, eu sou o Diogo Gomes e sou biólogo no Jardim Zoológico.
2: O koala tem uma bolsa.
1: O koala, tal como os cangurus, é um marsupial. Eles têm uma bolsa, que é um marsúpio, e essa bolsa é muito importante para estes animais. A gestação deles é muito curta, dura mais ou menos 35 dias, e a cria, quando nasce, é mesmo muito pequena, mais ou menos do tamanho de um feijão. E quando a cria nasce, ela depois tem que trepar pelo pelo da mãe, até chegar ao interior da bolsa, e é lá que depois ela passa alguns meses, vai bebendo o seu leite, e vai crescendo, e vai se desenvolvendo.
0: Jardim Zoológico. 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Histórias do mundo.
3: Olá, vou contar-te uma história tradicional da República das Filipinas. Chama-se O Sol e a Lua. Há muito, muito tempo, o Sol e a Lua estavam a discutir quando o Sol de repente disse: "Tu és apenas a lua e não és nada de especial. Se eu não te desse luz, não servirias para nada." A lua, que não era de se deixar ficar para trás, respondeu: "Mas tu és apenas o sol e és quente demais. As pessoas gostam muito mais de mim. Repara que quando eu brilho durante a noite, não há quem não fique acordado a admirar-me." Ao ouvir tais palavras, o sol ficou muito zangado e atirou um monte de areia à cara da lua. É por isso que, quando olhamos para a lua, a vemos cheia de pontinhos pretos. Já alguma vez tinhas reparado? A pequena história que acabei de te contar chama-se O Sol e a Lua e é um conto tradicional da República das Filipinas.

0: Panamá é um país da América Central, limitado a norte pelo Mar das Caraíbas, a leste pela Colômbia, a sul pelo Oceano Pacífico e a oeste pela Costa Rica. A sua capital chama-se Cidade do Panamá e fica numa lingueta de terra que faz a ligação com a América do Sul. Ocupa uma área de 75.517 km², ou seja, é um pouco mais pequeno que Portugal. A língua oficial é o espanhol e a bandeira tem dois quadrados e duas estrelas que representam os partidos rivais sobre um fundo branco que representa a paz. Apesar de ser um país pequeno, tem mais de 500 rios.
1: Eu saio da escola sempre à mesma hora e vejo o João que sai também. Já me fiz de distraída, sorri meio atrevida, mas o João da Sim finge que não

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3: Qual é o animal que vive em maior profundidade?
4: Essa é uma pergunta bastante profunda. O inseto que vive no sítio mais fundo foi descoberto na gruta mais funda do mundo, que fica na Geórgia, perto do Mar Negro. Vive a quase 2 km abaixo da superfície. Sofia Reboleira, uma bióloga portuguesa, foi uma das cientistas que desceu ao fundo da gruta para descobrir esse inseto, que não tem olhos, não tem asas, nem sequer tem nome. Só tem um nome científico, que é muito difícil de dizer. Plutomurus ortobalaganensis. Mas este ainda não é o animal que vive a maior profundidade. Nas minas de ouro da África do Sul, foram descobertos vermes a mais de 3 km de profundidade. São uma espécie de minhocas com 0,5 mm de comprimento. E são muito, muito feios. Chamam-lhes vermes do diabo. Mas o animal que vive a maior profundidade no nosso planeta foi descoberto no sítio mais fundo dos oceanos, a Fossa das Marianas, no Oceano Pacífico. A mais de 8 km de profundidade, os cientistas filmaram um peixe esbranquiçado com grandes barbatanas. Foi uma descoberta surpreendente. Mas a vida encontra maneiras de resistir, mesmo nos lugares mais extremos.
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0: Oh mãe, na escola dizem que eu sou para tudo.
1: Oh filho, não ligues. Mas olha, agora vai tirar os ténis da garagem que o teu pai quer estacionar o carro.

0: A minha mãe é alta.
1: A minha mãe é alta. Tem caracóis louros. Chama-se Catarina. E eu gosto muito dela porque ela dá muito carinho. A minha mãe tem muito amor.
2: A minha mãe também gosta de mim e tem muito amor.
3: A minha mãe é espetacular porque me faz hiper surpresas.
4: O que eu gosto mais da minha mãe é que ela gosta de mim.
5: A minha mãe é fofinha. Gosta muito de mim e do meu pai. E ela é baixinha, tem cabelo castanho.
6: Tem cabelo castanho, é alta, gosta de usar casacos amarelos. E a sua cor favorita é é o verde e ela é do Sporting.
7: A minha mãe é também muito querida e só ralha comigo porque gosta de mim. Ela tem cabelo curto, mas já está a crescer imenso. O que eu gosto mais da minha mãe é que ela faça comida. E é muito boa e dá-me mais alegria cozinhar com ela do que cozinhar sozinha. O pequeno almoço.

0: Nação Valente.
1: Bem que podíamos fazer esta Nação Valente a correr a maratona, mas é melhor não. Vamos deixar a maratona para quem a sabe correr, como por exemplo, para a Rosa Mota. A Rosa começou a correr ainda muito jovem, durante o liceu, e durante toda a vida foi vencendo corridas e maratonas um pouco por todo o mundo. Mas foi em 1988 que a Rosa Mota fez história, pois foi a primeira atleta feminina portuguesa a vencer a maratona dos Jogos Olímpicos, em Seul. A Rosa foi a segunda atleta portuguesa a conquistar esta medalha. O primeiro foi o Carlos Lopes, sobre quem um destes dias te hei de falar na Nação Valente. Por acaso sabes quantos quilómetros tem uma maratona? Tem 42. Sim, sim, 42 quilómetros. Olha, de carro demoras uma meia hora a fazer 42 quilómetros. Agora imagina que vais a correr. Ufa, já estou cansada só de pensar. A Rosa Mota, apesar de ter asma e alguns problemas de saúde, nunca desistiu e fartou-se de vencer provas durante a vida toda. Que grande atleta portuguesa desta nossa nação valente é a Rosa Mota.

0: Isto é de artista.
1: O seu bilhete, por favor. 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
0: Isto é mesmo de artista.
2: Mas quem é, afinal, Banksy? Eis uma pergunta para 1 milhão de euros.
0: Se tivesse esse dinheiro todo, comprava 1000 cromos.
2: Todos querem a resposta certa, mas ninguém a sabe dar. Ele é o maior mistério da arte dos nossos tempos. De um dia para o outro, aparecem obras suas nos sítios mais inesperados, sobretudo em Inglaterra, mas também nos Estados Unidos, na Austrália, em França, na Alemanha, em Israel ou até na Ucrânia. Qualquer parede de qualquer prédio pode vir a ter uma pintura sua. A sua arte é para todos.
0: Mas como é que ele consegue fazer assim tantas obras?
2: Outra boa pergunta. A única coisa que posso dizer com segurança é que tudo tem de ser muito bem preparado. É por isso que há quem acredite que ele tem uma equipa a trabalhar com ele. Todos, no entanto, estão de acordo. O Banksy é um extraordinário representante da street art, ou arte urbana, como se diz em português, o que inclui os grafites que vê espalhado pela cidade.
0: Grafites?
2: Na sua origem, os grafites tinham duas ideias-chave. Por um lado, a assinatura de quem o fez, que no fundo estava a dizer "eu estive aqui", e por outro, uma mensagem crítica. Foi a partir destas ideias que o Banksy baseou a sua arte, levando as pessoas a pensar no mundo em que vivem. Além dos grafites tradicionais, com latas de tinta, ele também usa um método ainda mais rápido, o stencil.
0: Stencil.
2: Neste caso, o desenho já está feito, com buracos num cartão. Assim, basta passar a tinta por cima e fica logo feito. Como pintar nas paredes é ilegal, tens de ser rápido para não seres apanhado.
0: Incrível, faz lembrar um super-herói.
2: Mas o que afinal pinta Banksy? Homens e mulheres de todas as idades, também alguns animais, tudo coisas que facilmente reconhecemos.
0: Já disseste que a sua arte era para todos.
2: Às vezes, os seus trabalhos fazem lembrar outras imagens, quer sejam da história da arte, quer sejam da publicidade ou das notícias. Mas há sempre qualquer coisa inesperada que faz com que a mensagem que ele quer passar seja ainda mais forte. Numa obra, um homem, em vez de lançar uma bomba, prepara-se para lançar um ramo de flores. O gesto é o mesmo, mas o impacto é bem diferente. Em vez de dor, espalha amor.
0: Uau!
2: No muro, que impede as pessoas de andarem de um lado para o outro, pintou o que efetivamente está do outro lado, mostrando-se contra as divisões que criamos entre pessoas. Na maior parte das suas obras, encontramos uma crítica à sociedade do consumo, aquela que faz com que as pessoas queiram estar sempre a comprar coisas novas. Uma crítica também às injustiças sociais, ao facto de os ricos serem cada vez mais ricos e os pobres serem cada vez mais pobres. Uma das suas obras mais conhecidas é A Rapariga com o Balão, que já apareceu em vários muros em Inglaterra e não só.
0: Como é que ela é?
2: Vê-se uma rapariga, com a mão esticada, a tentar apanhar um balão vermelho em forma de coração. Não sabemos se o balão escapou das mãos ou se ela está a tentar apanhá-lo pela primeira vez. Esta incerteza, esta dúvida, é reforçada pela frase que normalmente acompanha a imagem. Há sempre esperança. Será que podemos ir atrás dos nossos sonhos, do que mais gostamos, do que pode tornar o mundo melhor? O que te parece? Pede aos teus pais ou avós ou professores para te mostrarem o mural Rapariga com Balão, de Banksy.
1: Este museu encerra dentro de instantes.
2: Também o poderás encontrar no Instagram da Rádio Zig Zag. Não é mesmo de artista?
0: Para mim é mesmo um artista super-herói.
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inteligência nunca foi nem será generosa. Mas prestem atenção, com paciência, nas minhas palavras preciosas. Prestem atenção, concentrem-se, pois quero que fiquem cientes que quando um rei sai, outro entra.

0: Não vamos matá-lo.
1: E ao Simba também.
2: Que grande ideia! Para que serve o rei?
3: Abaixo o rei! Lá, lá, lá, lá, lá.
0: Idiotas! Haverá um rei!
3: Mas tu disseste...
0: Eu serei rei!

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4: Olá, como estão? Eu sou Miguel Guilherme e venho ler um livro chamado A Eleição dos Bichos. Os autores são o André Rodrigues, a Larissa Ribeiro, a Paula Desgualdo e o Pedro Marcum. A editora é a Nuvem de Letras. Na floresta não se falava noutra coisa. O leão tinha desviado toda a água do rio para construir uma piscina em frente à sua toca. É um absurdo, disse a macaca. Visto o que ele fez, disse o tatu. Para os outros bichos, aquilo foi a gota d'água. Inconformados, começaram a questionar se o leão deveria mesmo ser o rei da floresta. E se tivéssemos uma rainha? Disse a preguiça. Isto não pode ficar assim, vamos até lá. Disse a jacaré. Jaime, as crianças estão com sede e não temos mais água. Disse a capivara. Decidiram ir até à piscina fazer uma manifestação. A água é de todos, a água é de todos, dizia a avestruz. Ocupa a floresta, ocupa a floresta. Andavam os animais com os cartazes. Floresta viva, não à piscina do leão. Piscina para todos, devolvam o nosso rio. Chega dos mandos e desmandos do rei, disse um jacaré muito grande. O leão não quis saber. Mas os bichos já estavam a pensar noutra forma de escolher um novo líder. Sejamos uma democracia. Vamos fazer uma eleição, disse a coruja. Como é uma eleição? Perguntou a preguiça. A coruja explicou. Numa eleição, aqueles que querem governar apresentam as suas ideias numa campanha. Depois, cada eleitor vota no candidato que preferir. Contam-se os votos e o mais votado é eleito presidente. É quem vai governar até à próxima eleição. Ficou decidido então que haveria uma eleição na floresta. Regras da eleição. Criadas pelo Comitê Eleitoral dos Bichos. 1. Haverá uma eleição todas as primaveras. 2. Qualquer bicho pode candidatar-se. 3. Cada eleitor só pode votar num candidato. 4. O voto é secreto. 5. Ganha quem tiver o maior número de votos. 6. É proibida a troca de presentes entre candidatos e eleitores. E 7. É proibido devorar os adversários. A macaca, a preguiça e a cobra apresentaram-se como candidatas a presidente. O leão, quando soube, não quis ficar de fora. Alguns bichos reclamaram, mas as regras permitiam que ele também participasse. O leão fez um cartaz. Pela vontade do povo, PL número 1. Para presidente, vote no leão. Vice-presidente é Leo. Caríssimos súbditos, sou um leão de família. Venho de uma antiga e tradicional linhagem de leões, todos reis da floresta. Foi o meu querido tetravô quem expulsou as doninhas fedorentas para que os animais de bom cheiro pudessem viver em paz. Dei emprego aos macacos, que desviaram o rio para fazer a piscina real. Em equipa ganhadora não se mexe. Pela tradição, vota leão. A macaca também fez um cartaz. Todo cor-de-rosa, todo bonito, cheio de cores. Onde dizia, é preciso votar, está na hora de mudar. PDM7, vota bem, macaca. O vice-presidente é o Tucano. O manifesto da macaca começava assim. Para começar, fora leão, nós fomos enganados. Prometeram-vos que a piscina também seria para os macacos. O rei é tão traiçoeiro e escorregadio quanto uma casca de banana podre. No meu governo, tudo será diferente. Vamos construir tocas e lares para todos. Chega de mentiras, macaca a presidente. A seguir, vinha o cartaz da cobra, com uma fotografia dela toda bonita. Não promete, mas concretiza. Para presidente cobra, a número 8, PCDF, e o vice-presidente é o rato. Eu sou uma cobra do povo. Cresci na selva com todos os bichos, já rastejei muito nesta terra, conheço cada buraco e cada ninho. Enfrentámos a grande seca, sobrevivemos ao incêndio e aos caçadores, juntos somos fortes, vota na cobra. Por último, o cartaz da preguiça. Para presidente, PRP número 5. Dá valor ao teu voto, escolhendo uma boa candidata, preguiça. A vice-presidente, a Joaninha. Bicharada, dizia a preguiça. É hora de definirmos juntos o nosso futuro. Olhos e ouvidos atentos, hein? Eu quero ouvir cada um dos bichos. Não me julguem pelo nome, de preguiça não tenho nada. Só não tenho a pressa, porque acredito que um bom governo não se constrói da noite para o dia. Com calma e paciência, chegaremos lá. Quando começaram as campanhas, os candidatos tentaram convencer os eleitores a votar neles, mostrando as vantagens de serem escolhidos. Participaram em programas de televisão, tiraram selfies com outras espécies, distribuíram panfletos, conversaram, organizaram comícios, disseram mal de outros candidatos, embora isso fosse muito feio. Instalaram cartazes e conversaram mais um pouco. Participaram também num debate onde podiam fazer perguntas uns aos outros, falar sobre as propostas e apresentar os seus pontos de vista. Algumas vezes sobre coisas importantes para a floresta, outras nem tanto. A cobra é uma invejosa venenosa, disse a macaca. É o fim da picada. A macaca não passa de um leão sem jugos, e a cobra. Vota leão, vota tradição, dizia o leão. Ei, não consegui acabar de falar, disse a preguiça. No dia da eleição, os bichos organizaram-se numa fila para colocar os votos, que eram secretos, na urna. A coruja ficou responsável pela contagem. A macaca foi desclassificada porque violou a regra 6 e distribuiu bananas pelos eleitores durante a campanha. Depois de contados os votos, a grande vencedora da eleição foi... Tcharam! A preguiça! Yeah! É claro que as opiniões sobre o resultado da eleição divergiram. A preguiça certamente vai precisar de alguém com experiência e coragem neste novo governo, disse o leão. Esta eleição foi uma fraude, disse a macaca toda despeitada. Falou a voz da selva. O importante é que a macaca não ganhou, disse a cobra numa entrevista ao porco. Mas todos se reuniram para ouvir o discurso da preguiça. Nesta eleição, aprendi bastante com todos os bichos, disse a preguiça. Aprendi que o leão só quer ser reconhecido pelo trabalho que tem feito, que a macaca, na verdade, quer um espaço para brincar, que a cobra quer que os outros animais saibam que ela não é feita só de veneno, que a coruja quer uma escola para ensinar os novos passarinhos a voar e que cada bicho tem desejos e vivências próprias. Todos são importantes à sua maneira. Como primeira medida de governo, vamos criar um conselho para que todos possam opinar sobre o que vai acontecer na floresta. Juntos e sem pressa. Foi assim que a floresta ganhou uma nova presidente. Até à próxima primavera.
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0: fofos.
1: Se não fosse um rapaz, podia ser um passarinho. Mas não era um rapaz, também podia ser outra coisa, mas era um passarinho. Porque eu ainda estava na barriga da minha mãe, não é? Depois, os ovos ainda não tinham chegado. Depois, eu não queria um passarinho e quando vinha às asas era um passarinho.
2: Juntos a nós.

0: Tens 12 meses do ano para tu brincares.
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2: Na Madeira existe o traje tradicional, baseado naquilo que era usado naquelas ilhas antigamente. Acredita-se que o traje tradicional da Madeira tem muitas influências diferentes, desde minhotas a moriscas, africanas e também da Flandres. A sua diversidade acontece mais no traje feminino, porque tem dezenas de variações consoante a zona da Madeira, enquanto que só existem dois trajes masculinos. No traje feminino, predomina a cor vermelha. Tanto homens como mulheres usavam botas e o vestuário mudava consoante o estado civil da pessoa que o vestia.

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0: Salada não, salada sim. Olá, hoje trago-te uma receita especial. É para ti que não gostas de saladas. Mas adivinha, a receita que te vou dar é precisamente uma receita de salada. Sim, é uma salada para quem não gosta de saladas. Estás curioso? Então ouve. Por acaso vais comer carne ou peixe e não te apetece arroz, nem massa, nem batatas? Pois com este calor só apetece comer umas coisinhas leves como salada, não é? Pois, mas tu não gostas de salada. Não há problema, porque todos os zigue-zagueres que dizem que não gostam de salada dizem que adoram esta. É verdade, palavra de zigue-zague. O melhor de tudo é que é muito rápida de se fazer com a ajuda de um adulto. Já o chamaste? Vamos começar por descascar meio quilo de beterraba e ralar a beterraba toda para dentro de uma tigela. Agora cortas algumas maçãs em quartos. Corta, por exemplo, 4 maçãs em bocadinhos pequeninos e põe as maçãs na tigela. Agora agarra num limão e raspa um bocadinho da casca do teu limão. Corta o limão em 2 e esprema um sumo todo. Esta tarefa bem pode ser tu a fazer. Agarra no limão e espreme o limão para dentro da taça que tem a beterraba. Agora à tua salada podes juntar uma colher de sopa cheia de azeite, 3 colheres de sopa de mel e um bocadinho de sal e pimenta para dar o gosto. Só falta misturar esse molho todo com a beterraba e a maçã. Para gostares mais ainda desta salada, podes pôr um bocadinho de salsa ou de coentros por cima. Diz-me lá, zigue-zague. Então e agora? Já gostas de salada? Está deliciosa, não está? Bom apetite!
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0: para tudo. 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
1: Achavas mesmo que isto era a sério?
2: Não, é tudo inventado.
3: Tens um minuto para ires lavar as mãos. Tens um minuto. É super importante estar sempre com as mãos bem limpinhas. Adoro passar sabonete nas mãos e ficar a cheirar muito bem.
4: É tão bom.
3: Lavar as mãos é muitas vezes.

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1: Mistérios, misteriosamente misteriosos, misteriosamente misteriosos.
2: O que é que está no começo da rua, no fim do mar e no meio da terra?
3: Esta não é fácil, mas eu vou conseguir.
2: O que é que está no começo da rua, no fim do mar e no meio da terra?
3: Já ouvi. Já sei. E a solução é...
2: É a letra R. A letra R está nas três palavras. Na rua mesmo no início. No mar é a última letra. E a palavra terra tem duas vezes R no meio.

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1: Desculpa lá, importas-te de pôr mais alto? Eu não consigo ouvir nada. Ah, assim está melhor. Quando a cabeça não tem juízo, o corpo é que paga. Não há nenhum adulto português que já não tenha ouvido esta frase dita ou cantada por alguém. Sabes quem é que se lembrou dela pela primeira vez? O artista de que te vou falar neste Põe Mais Alto, o António Variações. O António Joaquim Rodrigues Ribeiro, era este o seu nome verdadeiro, nasceu numa pequena terra em Amares, no norte de Portugal, muito pertinho de Braga. Nos anos 1940, vê lá o tempo que já foi. Com apenas 12 anos, decidiu ir viver para Lisboa. O António era muito culto e estudou imenso. Adorava ir ao teatro, gostava de ver o folclore, gostava de ir às romarias e passava horas a cantar em frente ao espelho. Em Lisboa, trabalhou como cabeleireiro e era um homem muito excêntrico. Sabes o que é que ele gostava de fazer? De passear pela cidade, todo vestido de branco, com um chapéu na cabeça e um papagaio de madeira ao ombro. Diz quem o conheceu que ele tinha um aspecto tão diferente que as pessoas ficavam impressionadas. Ah, ali vai o António Variações. O António Variações compôs muitas canções e uma delas é a que te vou mostrar agora mesmo. Chama-se O Corpo é que Paga. Quando a nossa cabeça toma as decisões erradas e nós fazemos asneiras, o corpo é que sofre, não é? Quando decides subir a um muro sem pensar no perigo, te desequilibras e cais, magoas-te, é verdade ou não é? É sobre isso que fala esta canção. Vamos ouvir O Corpo é que Paga, do António Variações? Então, põe mais alto!

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1: Diz-me cá uma coisa. Ainda te lembras do que aconteceu no último episódio das Superaventuras do Pirilampo Mágico?
2: Vinícius Baba, para imediatamente! O Pirilampo precisa da antena para ajudar as crianças a concretizar sonhos.
1: O Pirilampo Mágico precisou da ajuda das crianças para recuperar a antena mágica que o seu arqui-inimigo Vinícius Baba lhe havia roubado. E conseguiram, mas o Vinícius Baba fugiu e quer vingar-se do Pirilampo Mágico e da Pi. O que será que vai acontecer? É o que vamos descobrir já a seguir.
2: Sabe-nos da boa, ó Pirilampo.
3: Estava a falar do quê, Pi?
2: Do Vinícius Baba, óbvio, da...
3: Coitadiga da Biacela. Ainda bem que estás aí na minha cabeça sossegadinha.
2: Bazang! Qual sossegadinha, qual quê? Não temos tempo para choraminguices, Pirilampo. A tua antena está a girar outra vez.
3: Pi, há uma criança a precisar de ajuda. Por favor, ativa o capacete extracósmico. E depressa.
2: É para já. Zasca trapaz.
4: Emissão de laser para ativação do Globomapas. Emissão de laser para ativação do Globomapas.
2: O Globomapas vai dizer-nos para onde temos de voar, Pirilampo.
5: Glu, glu, glu, glu.
3: Olha, olha, o Globomapas está a mandar-nos para aquele pontinho ali. Ali, ali, ali, ali, no meio.
2: É sério, Pirilampo? E umas aulas de geografia e estudo do meio, não? Aquele pontinho ali no meio do mapa é Coimbra.
3: Ah, é? E vamos até lá de Google Mapas, Pi?
2: Ai, Pirilampo, será que tenho de te explicar tudo? O Google Mapas não voa. Temos de ativar a minha nova invenção. O faz tudo quando quiseres. 01/Jaquitô.
3: O que é isso, Pi?
2: O faz tudo quando quiseres. 01/Jaquitô. É o meu novo robô que faz tudo quando quisermos. E agora queremos voar. Segura-te bem, porque aqui vamos nós. Zasca trapaz.
1: E lá vão os dois amigos ter com o Frederico, que está sentado nas escadas monumentais de Coimbra. Espera lá, ele está com um amigo e estão os dois a esbracejar imenso. Mas o que será que se passa? É o que vamos descobrir já a seguir. Super!
6: Ativação do trem de aterragem para ajuda monumental. Jaquitô 3. Jaquitô 2. Jaquitô 1. Prontos para aterrar.
3: Frederico! Frederico! Por que será que o Frederico não responde?
2: Ei! Oh Frederico! Está tudo bem contigo?
7: Olá, Pirilampo! Olá, Pi! O meu nome é Manel e este é o meu amigo Frederico. Ele não vos responde porque não vos consegue ouvir.
3: E ele já limpou os ouvidos hoje, Manel, com uma toalhinha a seguir ao banho.
2: A sério que fizeste essa pergunta, Pirilampo? Tu pões-me completamente bazoing. Tu não vês que o Fred não ouve porque não consegue mesmo ouvir?
7: Pois, Pirilampo, o Frederico é surdo e só comunica por língua gestual.
3: Ah, sabes uma coisa, Manel? Eu às vezes também fico surdo. Principalmente quando o meu pai me manda arrumar o quarto, arrumar os brinquedos. É uma surdez que me chega ao ouvido.
2: Olha, Pirilampo, nós viemos aqui para ajudar o Fred e não para ficar a ouvir as tuas histórias, ok?
3: Ok, Pi, é de cá uma mandona, ufa. Manel, conta-nos porquê é que não chamaste.
7: O sonho do Fred é ir a um concerto e hoje vai haver um lá em cima, na universidade. Ele está triste porque nunca conseguiu ouvir música e é por isso que precisava da vossa ajuda.
2: Não precisas de dizer mais nada, Manel. Vou já ativar o faz tudo quando quiseres, 01/Jaquitô. Ele vai ajudar-nos a concretizar o sonho do Frederico.
3: Bom, isso a funcionar, Pi.
6: Ativação da cor superpoderosa roxa. Magia pirilâmpica em ação com a transformação do capacete extracósmico em formato auscultadores. Prontos para encaixar na cabeça do Frederico em 3, 2, 1...
1: Super! Uau! Este faz tudo quanto quiseres, 01/Jaquitô. É impressionante! Transformou-se em auscultadores roxos e agora está a transformar-se em carro da queima das fitas. Olha, olha! A Pi e os amigos Manel e Frederico já estão todos dentro do carro e lá vão eles a caminho da universidade. Mas, espera lá, onde é que está o Pirilampo?
0: Super!
3: Espera por mim!
2: Não há tempo a perder, Pirilampo! O concerto está degraus das escadas monumentais? Azar o teu! Dá! Agora vais ter de os subir!
8: O quê, Pi? Mas são 125 degraus! 125!
2: Olha, olha! Não foste às aulas de geografia, mas estás a dominar nas de matemática! Dá a antena, Pirilampo! Esperamos por ti lá em cima!
9: Super!
8: Esse degraus nunca mais acabam.
2: Dá! Não sejas bebezinho, Pirilampo. As escadas não têm degraus infinitos. Por isso, para lá com as queixinhas.
8: Abi, para falar nisso, como é que eu faço tudo quanto quiseres? 01/ já quitou. Vai pôr o Fredo a ouvir o concerto.
2: É muito simples, Pirilampo. O faz tudo quanto quiseres. 01/ já quitou. Em modo auscultadores roxos, tem umas partículas cósmicas sonoras roxas que conseguem transmitir aos ouvidos do Fred frequências que os ouvidos dele conseguem ouvir.
8: Se passa-te, liga isso, o concerto vai começar.
2: É para já, Pirilampo. Fred, vou ligar os auscultadores e vais conseguir ouvir tudo o que vai acontecer, ok?
8: Oh, Pi, importas-te de chegar aqui a este cantinho aqui?
2: O que é que tu queres desta vez, Pirilampo?
8: Porquê que o Manel está para ali a dar aos braços, e às mãos à frente do Fred? Será que ele quer bater, Pi? Hein?
2: Oh, Pirilampo, tu pões-me completamente bazoing. Então tu não sabes que o Manel está a fazer é a língua gestual?
8: Ai, coisa tão estranha. Ele parece uma borboleta a dar asadas.
2: Ele está a comunicar com o Fred e a contar-lhe aquilo que vai acontecer.
8: Ufa, estava a ficar assustado.
7: Pirilampo, o concerto está quase a começar.
8: Eu adoro dançar.
2: Danças é com os dois pés esquerdos, ó, Pirilampo.
8: O Manel e o Frederico estão a falar por gestos. Já viste como o Fred está feliz?
7: Está mesmo, Pirilampo. O Fred está a agradecer-vos. Ele conseguiu ouvir as frequências com a invenção da Pi e adorou o concerto. Obrigado, amigos.
2: Sempre que precisarem de ajuda, já sabem. É só chamar que nós vimos a correr.
8: Oh, Pi, se viermos a voar, sempre chegamos um bocadinho mais depressa, não?
2: A sério, Pirilampo? Dá! Tens cá uma gracinha.
8: Tchau, amigos. Até breve.
2: Tchau, Manel. Fica bem, Fred.
8: Oh, Pi, queria pedir-te um favor.
2: O que foi, Pirilampo?
8: Faz tudo quanto quiseres. 01/ já quitou. É uma invenção mesmo, zasca, trapaz. Mesmo. Mas será que podes não dizer aos meus pais que ela já existe?
2: Mas porquê, Pirilampo?
8: Porque esta tua invenção faz tudo o que as pessoas quiserem. Certo? Por isso, se os meus pais quiserem, conseguem pôr o faz tudo quando quiseres, 01/ já quitou, a obrigar-me a comer sopa. E eu não gosto mesmo nada de sopa.
10: Ah, não gostas da sopa, Piripiri? Quem vai contar aos teus pais sou eu. E é já.
8: Ah, o Vinícius Baba!
2: Desculpa lá, Pirilampo, mas não temos tempo para o Vinícius agora. A tua antena está a rodar outra vez e isso significa...
8: Significa que há uma criança a precisar de ajuda.
2: Sim, e tu sabes que se não formos já para o estúdio, a magia roxa super poderosa vira-se contra nós e o nosso cabelo começa a transformar-se em couves de Bruxelas bolorentas.
8: Veste que atrapasse. Ninguém quer isso.
11: Super. A magia do microfone já está a chamar os dois amigos outra vez. O Pirilampo e a Pi já se despediram de Coimbra, do Manel e do Fred e estão a voar em direção ao estúdio para descobrirem que nova aventura espera por eles. O Faz Tudo Quando Quiseres 01/ já quitou também vai com eles. Ah, espera! O Vinícius Baba prendeu o à torre da universidade e os amigos nem repararam. O que será que vai acontecer? Se quiseres saber, não percas o próximo episódio das Super Aventuras do Pirilampo Mágico.
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1: Sei lá, só me lembro de um. 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
0: Muitos mais.
2: Oitenta?
1: Pequenas histórias.

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2: Vamos para a rua brincar? Bora! Uhul! Hoje vamos jogar ao atirar um sorriso. É muito simples, só tens de saber sorrir. E quem é que não sabe sorrir? Toda a gente. Agarra num grupo de amigos e vamos começar a jogar. Um dos jogadores começa a sorrir com o maior sorriso possível e a olhar para os outros, que têm de manter uma cara séria por mais vontade que tenham de rir à gargalhada. Então o que está a sorrir leva a mão à cara e tapa a boca, apanhando o sorriso com a mão, de modo a, quando afastar a mão, mostrar também uma expressão muito séria. A seguir, atira o sorriso a quem quiser e o jogador que o apanhar pode sorrir por alguns segundos, até por sua vez atirar o sorriso a outro. Nós tentamos sempre gastar o sorriso durante os poucos segundos em que nos é permitido sorrir, mas parece que nunca conseguimos tirar este sorriso da cara com as mãos. Chega, chega. Este jogo é para fazer sorrir, mas não podes sorrir se quiseres ganhar. Se por acaso estiveres a fazer este jogo num aeroporto ou numa estação de comboios, talvez alguma das pessoas que esteja à tua volta, muito aborrecida, decida juntar-se à brincadeira. Tenta atirar-lhe um sorriso, por exemplo. Parece-me que este jogo é espetacular para fazer na rua, mas incrível também para fazeres em casa. Na verdade, este jogo pode ser feito em qualquer lado. Mas já reparaste como está sol lá fora? Estás à espera de quê para ir apanhar sol nesse cabelo? Chega! Cheguei à Rádio Zig Zag e pus a Rádio Zig Zag a...

0: Era uma vez.
1: Olá, eu sou a Yolanda e vou contar-te hoje a história do Coelhinho Afonso, escrita por Luísa Ducla Soares. Quando o coelhinho nasceu, era tão bonito que todos abriram a boca de espanto. Ah! E resolveram pôr-lhe um nome começado por A. Afonso. Num dia de sol, o coelhinho Afonso saiu aos saltinhos para brincar no campo, mas faltava-lhe um amigo. Encontrou um pombo e disse-lhe assim: sou um coelhinho de orelhas no ar, queres brincar comigo, correr e saltar? O pombo abanou a cabeça. Os pombos correios não sabem saltar. Vem tu, coelhinho, comigo voar. O coelhinho bem esticou as orelhas, como se fossem asas, a ver se conseguia voar, mas não passou do chão. Então, muito triste, foi-se embora. Parou junto do lago e viu lá dentro um peixe encarnado. Este pode ser meu amigo, pensou o coelhinho e disse-lhe: sou um coelhinho de orelhas no ar, queres brincar comigo, correr e saltar? O peixe abanou a cauda. Os peixes do lago não sabem saltar. Vem tu, coelhinho, comigo nadar. O coelhinho ainda experimentou meter-se no lago e nadar com as grandes orelhas, mas ia logo ao fundo. Por isso, foi-se embora. Andou, andou, aos saltinhos, até que encontrou uma cobra. Talvez esta fosse uma boa companheira. Disse-lhe assim: sou um coelhinho de orelhas no ar, queres brincar comigo, correr e saltar? A cobra riu-se, assobiando, arrastou-se pela erva e respondeu-lhe: as cobras do mato não sabem saltar. Vem tu, coelhinho, comigo rastejar. O coelhinho bem tentou arrastar-se pelo chão, mas sujava a barriga toda. Que horror! Foi até à floresta e encontrou um macaco. Era bem engraçado e parecia divertido. Disse-lhe logo: sou um coelhinho de orelhas no ar. Queres brincar comigo, correr e saltar? Mas o macaco só queria trepar às árvores. Os macacos não querem correr e saltar. Vem tu, coelhinho, comigo trepar. O coelhinho bem tentou, mas escorregava logo. Não tinha mesmo jeito para subir às árvores. O coelhinho começou a ficar muito triste, porque nenhum bicho gostava de correr aos saltinhos como ele. Uns voavam, outros nadavam, outros rastejavam, outros trepavam às árvores. Ele não conseguia fazer nada disso, por isso ninguém lhe ligava. Correr e saltar, afinal, não servia para nada. Então apareceu um cão. Gostaria o cão de brincar com ele? O coelhinho tentou mais uma vez. Sou um coelhinho de orelhas no ar, queres brincar comigo, correr e saltar? O cão respondeu-lhe: sou um cão de caça, gosto de caçar. Ai, coelhinho, vou-te apanhar. O coelhinho Afonso desatou então a fugir, tão depressa que o cão não conseguiu agarrá-lo. Só parou num campo todo verde, salpicado de flores. Aí encontrou... haha, uma coelhinha branca, de olhos encarnados. Como tu és bom a correr e a saltar, exclamou ela. Não queres brincar comigo? E ficaram amigos para sempre. O Coelhinho Afonso, de Luísa Ducla Soares, editora Civilização.
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1: Olá, pirata de água doce, estás bom? Vamos então mais um episódio? Hoje vamos falar não sobre peixe, mas sim sobre mamíferos. Vamos falar sobre um mamífero que nós temos, que é a lontra europeia. A lontra é um mamífero porque tem pelo, porque os filhotes nascem na barriga da mãe e esses filhotes depois vão mamar o leitinho da mãe, certo?
2: Certíssimo!
1: Sabias que a lontra é um animal que vive no rio e também fora de água também. Ele não precisa de viver sempre no rio. Não é como a lontra de mar. Esta lontra europeia vive no rio e vive mais tempo fora de água.
2: Arroi!
1: Vai apenas ao rio, à água, para caçar, porque ela precisa de se alimentar.
2: E a lontra gosta de comer o quê?
1: Ela gosta muito de peixes, gosta muito de lagostim. Sabes o que é o lagostim? É um crustáceo. Tem uma carapaça vermelha e umas pinças que lhe fazem mal. Mas ela, a lontra, é tão esperta que sabe perfeitamente onde é que há, como é que apanha o lagostim dentro d'água para não ser mordida.
2: Estás a dar-me fome.
1: A lontra europeia tem o pelo castanho escuro e na parte inferior, por baixo da garganta, tem uma mancha clara. E é através dessa mancha que os indivíduos se conseguem diferenciar. Depois temos os machos e as fêmeas, em que o macho ou o pai é maior que a fêmea. Sabias que a lontra tem um corpo alongado e muito flexível, porque ela é muito boa nadadora.
2: É tal e qual como eu! Tal e qual como eu!
1: Tem um pescoço curto, para não ter frio, tem duas camadas de pele. Tem a pele interior e a pele exterior. E essa pele não deixa entrar água. Como é que se chama este tipo de pele?
2: Arroi! Sei lá!
1: Impermeável, para não deixar entrar água para o corpo, senão ela está com frio. Estás a ver os casacos que tu vestes no inverno, quando chove? São impermeáveis, para não deixar entrar água, para não te molhares. É o que acontece com as lontras. Estes animais são muito silenciosos. Se fores a um rio, provavelmente nunca as vais ver. Gostam muito mais de caçar durante a noite. Durante o dia estão sossegados para ninguém os ver. É também um animal solitário. E quando encontra o par ideal, ou a namorada ideal, é para toda a vida, sabias?
2: Sabia.
1: Depois, quando decidem ter filhotes, podem ter entre 2 a 3 crias, é como se chama aos filhotes das lontras. Estas crias, quando nascem, são cegas e parecem uns ratos, mas são tão giros. Estas crias, ou os bebés, só ao fim de 4 meses é que saem das tocas, que é quando os pais os vão começar a ensinar a caçar. Porque, mais uma vez, como animal que são, têm que aprender a caçar para sobreviver.
2: E essas tocas são no rio ou na terra? Hã?
1: As tocas são na terra. Elas só vão ao rio mesmo para caçar. Vem cá ver ao fluviário, vais gostar.
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0: cá, princesa. Anda cá, mamã.
1: Já tens namorada? Conta lá aqui ao pai.
2: E os grandes são eles.
3: A minha mãe às vezes é uma chata. Saímos de casa. Ah, oh, esqueci-me do casaco. Não, tenho que voltar a casa. Ah, oh, esqueci-me do telemóvel. Oh, não, e se alguém telefonar? Esqueci-me da comida. Oh, não, isso é dramático. Demoramos 1000 anos a sair de casa. Fogo. A minha mãe parece ter uma memória de um pássaro. Oh, mãe, começa a lembrar-te onde pões as coisas, está bem?

0: quem?
1: Tem um gancho como mão.
0: Amigos, eu acho que não.
2: No céu tu nunca vais sentir tão mal.

0: o Peter Pan!
1: Oh, céus! É o Peter Pan!
2: Chamei a polícia! Chamei a polícia! Polícia, polícia! Chamei a polícia! Chamei a polícia!
3: Oh, Rodolfo! E agora? Chutaste a bola para a árvore!
4: Foi sem querer! Tenho que treinar melhor os livros diretos.
3: Tripamos?
4: Sim.
3: O que é isto?
5: Isto? Eu sou uma lagarta. Vivo nesta árvore. Já tenho visto muitos meninos magoarem-se a fazer o que estás a fazer. Vais continuar, é?
3: Sim. A bola é preciosa para jogarmos e alcançarmos a vitória.
5: Não vais alcançar vitória nenhuma se te espalhares ao comprido.
3: Já estou a ver a bola. Mas ainda longe.
6: Pois eu também estou a ver. E para apanhar tenho que bater as asas.
3: Uou! Já apanhaste? Boa, Falco.
6: Pois, mas não devias trepar. Quando for assim, ligas para o 112 e chamas a Polícia de Segurança Pública. E avisas os teus pais ou professores que a bola foi parar à árvore. Olha, chegou o agente João. Alguém ligou o 112 e ele veio ajudar.
7: Falco, Falco! Aqui embaixo. Ainda precisam de ajuda? Olha, diz à malta que não devem subir às árvores. Podem cair e aleijar-se. É muito arriscado.
3: Falco, ajuda-me a descer em segurança.
6: Já está.
3: Uf, realmente é uma grande altura. Só agora percebi no que me estava a meter.
6: Se fores trepar, que seja em segurança. Com a PSP, neste caso.
3: Ah!

0: Pequenos Exploradores da Natureza.
1: Olá, explorador da natureza! Vamos contar a idade de uma árvore? Tu sabias que as árvores também fazem anos, como tu ou eu? Na tua próxima exploração, procura uma árvore cortada. Vais reparar que num tronco cortado de uma árvore há um desenho. Parecem anéis ou círculos. Por cada ano de crescimento de uma árvore, forma-se um anel. Olha bem de perto. Há uma risca clara e uma risca escura. Essas duas riscas formam um anel anual. A parte mais clara forma-se durante o verão e a mais escura durante o inverno. O intervalo entre essas duas riscas vale um ano. Agora conta os anéis dessa árvore. Também podias procurar outros troncos cortados e comparar as idades. Consegues perceber qual é a árvore mais velha, a árvore mais nova. Há árvores com mais anos do que os teus avós. Podes ter a certeza.
0: Vicente, o macaco vidente.
2: Sabias que o mágico é um feiticeiro mentiroso que nunca poderá revelar a sua verdadeira identidade? Se lhe perguntares e ele disser que não, é porque é mesmo, ficas a saber.
3: Isto é tudo uma cacada. 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
2: Zigzagger, zigzagger, olha só quem chegou. Eu também acabo mesmo de chegar, sou a Andreia e a próxima hora é por minha conta. 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
2: Quanto tempo passa o canguru dentro da bolsa da mãe?
3: Olá, o meu nome é Tiago Carrilho e sou biólogo no Jardim Zoológico. O tempo que os animais, que as crias passam no ventre da mãe chama-se gestação e no caso do canguru ele tem apenas 30 dias de gestação, ou seja, significa que a cria só passa apenas um mês dentro do ventre da mãe e depois quando nasce vai então para a bolsa, onde vai passar normalmente, pode ir até aos 15 meses. É muito interessante porque o canguru normalmente nasce com o tamanho de uma unha, sem pelo, com os olhos fechados e depois é dentro da bolsa que ele vai completar o seu desenvolvimento, portanto à medida que o tempo vai passando, vai ganhando pelo, vai abrindo os olhos e vai ficando gradualmente mais independente até chegar à idade adulta.
1: Jardim Zoológico, pela proteção da vida animal.

0: Uma aventura na Serra da Estrela. Uma aventura na Serra da Estrela começou com o grupo das gêmeas, Pedro, Chico e João, apanhados por um nevão à meia-noite.
1: Uma aventura!
0: Abrigaram-se numa casa abandonada, mas a certa altura, Chico decidiu ir ao carro buscar o farnel porque estava com fome. Poucos minutos depois de sair, os amigos ouviram um ruído inquietante. Todos pensaram o mesmo. São lobos.
2: Lobos?
0: Vamos lá ver o que aconteceu a seguir.
3: Temos de salvar o Chico.
4: Mas como?
3: Com os ferros da lareira. Cada um pega no ferro e toca a andar.
0: Meu dito, meu feito. Saíram porta fora a chamar em altos berros.
3: Chico!
4: Chico!
3: Chico!
4: Chico!
3: Onde estás?
0: Feial disparou a correr sobre a neve que nem uma seta e ladrava para assustar intrusos. Quando chegaram ao pé do Chico, iam atirando com ele ao chão.
3: Onde é que estão os lobos?
5: Não cheguei a ver nenhum.
3: Então vamos embora daqui antes que apareçam. Venham para casa.
0: Todos lhe obedeceram, menos o Feial, que não arredava de ao pé de um arbusto e arfava. Curiosos foram ver o que se passava e deram com um par de olhos faiscando no escuro. Era um bicho, mas João, que nunca resistia a um animal em apuros, quis pegar-lhe ao colo. Estendeu as mãos, sentiu o pelo fofo, depois sentiu os dentes, apanhou uma dentada.
3: Ai!
4: Magoaste-te?
3: Ai! Mordeu-me! Deve ser um cachorro aflito.
4: Coitadinho, temos de o salvar.
3: Eu trato disso.
0: João agachou-se e falou como só mesmo ele sabia falar aos animais. Devagar, num tom meigo e firme, escolhendo as palavras muito bem. Quando lhe pareceu que já podia fazê-lo, pegou-lhe ao colo e aconchegou-o ao peito. O animalzinho gemia. Só em casa perceberam que não era um cão, mas sim um lobo bebé.
4: Oh, que amor!
6: Nunca vi um lobo tão pequenino.
0: Caracol olhava aquela criatura com desconfiança. Feial mostrava-se ciumento e gania. João percebeu perfeitamente o que se passava. Para os acalmar, afagou-os aos três com muita ternura.
4: Pronto, conseguiste a paz.
0: Tinham-se instalado de novo em volta da lareira. Chico trouxera do carro o farnel, que era um verdadeiro banquete. Pão, leite, mel, queijo e mais alguns petiscos deliciosos.
5: Até que enfim vou matar a fome.
3: Também eu.
5: Dá cá o mel. Ah, que bem que sabe esta comidinha.
0: A sala onde se encontravam, à luz das chamas, tinha adquirido uma atmosfera irreal e o cansaço invadia-os.
5: Ai, que sono. Vou dormir.
0: Estendidos nos sofás, deixaram-se embalar pelo som dos flocos de neve que caíam nas vidraças. E a pouco e pouco adormeceram. Todos menos o Pedro, que, de olhos semicerrados, olhava a parede em frente. De súbito, e sem saber porquê, o olhar deteve-se no retrato de uma rapariga de outros tempos. Linda, loira, com as mãos cruzadas no colo, parecia contemplá-lo. E o coração dele acelerava.
3: Nunca vi uma rapariga tão bonita. Estarei apaixonado?
0: Custou-lhe adormecer porque a ideia não lhe saía da cabeça.
3: Será possível que eu esteja apaixonado por um retrato?
0: Ao seu lado, o lobo bebé, contente por ter companhia, uivava baixinho.
1: Uma aventura.
0: Não percas o próximo episódio.
4: Quem são vocês? O que é que estão a fazer na minha casa?
3: É melhor não tocar no feial.
7: Estás a ameaçar-me?
0: Uma aventura de Ana Maria Magalhães e Isabel Alçada.

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0: déjà.
1: Par votre vanité. Comment voulez-vous dire?
2: Como é que se diz?
3: Meus queridos comilões, sabem como é que se diz comida em francês? La nourriture.

0: Eu digo.
1: Eu digo e pronto.
0: E pronto.
2: Eu gosto muito da minha mãe, pronto, porque a minha mãe tem muitas qualidades. Tem cabelo castanho, é carinhosa, bondosa, está sempre disposta a ajudar os outros. E eu gosto muito dela porque é minha mãe.

0: mãe é muito bonita, usa óculos, é muito esperta e eu gosto muito dela e gosto muito das pinturas dela porque ela é pintora.
1: Cozinha muito bem, gosto muito dela, muito fofa, mesmo quando ralha comigo, hoje ralhou porque não me estava a despachar. E é bonita.
2: A minha mãe é muito divertida, eu gosto muito de brincar com ela.
3: É diferente.
2: É diferente.
4: Cozinha bem.
2: A minha mãe é muito engraçada, está sempre disposta a ajudar e gosto muito dela porque ela também cozinha muito bem, porque é a minha mãe também.
5: Eu gosto da minha mãe porque é a minha mãe, obviamente. Também é muito divertida, ajuda as pessoas quando as pessoas pedem e mesmo que as pessoas não peçam, ela vai ajudar quando se passa alguma coisa e é muito divertida.
6: Eu gosto da minha mãe porque é a minha mãe, porque às vezes brinca comigo. A minha mãe, ela já fez madeixas no cabelo, usa óculos, mas ela põe lentes. É sempre a que, como se fosse a que cuida da casa, porque às vezes o meu pai está sentado no sofá e depois a minha mãe, ela faz as coisas, ajuda-me nos trabalhos. Ela às vezes pede ao meu pai também para fazer coisas, às vezes eu ajudo a minha mãe a tratar da casa.
7: Eu gosto da minha mãe porque ela tem um trabalho fixe que eu adoro e traz-nos relógios, ténis, camisolas, quando nós pedimos. Ela ajuda-me com os trabalhos e até quando o meu pai está a dormir ou está numa viagem de trabalho, ela ajuda muito a cozinhar e essas coisas. Já está.
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0: infinito.
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2: São chuvas de estrelas cadentes.
3: O nome mais correto é chuva de meteoros. Os meteoros aparecem quando fragmentos de material sólido, como pequenas rochas, que viajam pelo espaço, penetram a atmosfera terrestre. Devido à velocidade com que entram na atmosfera, o ar por onde passam fica incandescente, provocando o rastro luminoso que avistamos aqui do chão durante a noite. O tamanho dos fragmentos que dão origem aos meteoros varia desde alguns milímetros até alguns metros. A maioria deles tem o tamanho de um grão de arroz. Os maiores são raros e podem atingir a superfície da Terra e passam a ser chamados de meteoritos. Os povos antigos acreditavam que os meteoros eram estrelas que se moviam rapidamente ou mesmo caíam sobre a Terra. Por isso, até hoje, eles são popularmente conhecidos como estrelas cadentes. As chuvas de meteoros acontecem quando são visíveis vários meteoros num curto intervalo de tempo. Normalmente, isso acontece quando a Terra passa por zonas por onde passaram cometas que deixaram muitos pedacinhos de rochas. Sempre que a Terra passar por lá, temos uma chuva de meteoros.
4: Nuno Milagaia, do Parque de Astronomia de Constância. 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
5: Hakuna Matata. É tão fácil dizer.
6: Hakuna Matata.

0: Ove, quando ele era pequenino.
1: Quando eu era pequenino.
0: Que bonito.
1: Obrigado.
0: Sentiu que o seu cheiro era tão porcalhão que esvaziava a savana depois da refeição.
1: 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Via toda a gente virar as costas ao vento. Quis mudar de nome.
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1: Eu não era fraco.
0: Sentiste triste?
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0: Misteriosamente misteriosos.
1: O que é que o livro de matemática disse para o livro de português? Sabes?
2: Esta não é fácil, mas eu vou conseguir.
1: O que é que o livro de matemática disse para o livro de português?
2: Já sei. Esta já sei. E a solução é...
1: Para de contar histórias, que eu já estou cheio de problemas. Bom, os livros de português têm muitas histórias, não é? E o livro de matemática tem ainda mais problemas de matemática. E este livro já estava um bocado farto e gostava de ter uma vida mais fácil. Eu percebo.
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3: Pumba vai buscar.

0: As migalhas são um problema na tua vida? Enches o chão e o sofá de bolachas e pedaços de cereais? Deixaste cair sumo à frente da televisão? O tempo de limpeza rouba tempo à diversão. E a tua vida agora vai ficar mais fácil. Bebe e limpa. Os copos de limpeza automática. Depois de beberes a tua bebida favorita, colocas o Bebe e Limpa no chão. Um ímã especial recolhe todas as migalhas que caíram no chão por ti. É o fim da vassoura e do aspirador. A família toda fica a ganhar. Bebe e Limpa. Os copos da tua vida.
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0: Missão Democracia. A Constituição.
1: Olá, eu sou Maria Antónia e tenho 10 anos. Sabem quantos artigos tem o livro das regras do nosso país, a Constituição? Tentei adivinhar. 296 artigos. E eu vou falar-vos do artigo 36. Família, casamento e filiação. Este artigo diz que temos direito a ter uma família que cuide de nós, da nossa saúde e da nossa educação. Também diz que as mães e pais têm os mesmos direitos e deveres na educação e nos cuidados dos filhos. E diz que as crianças não podem ser separadas dos pais, a não ser por decisão de um juiz.
0: Este artigo garante a proteção de todas as formas de família e diz que as crianças têm direito a estar com os pais, salvo se o tribunal decidir algo diferente para as proteger. Assegura ainda que todas as crianças têm um adulto responsável por elas e que devem viver de forma acompanhada e protegida.

0: Portugal, por miúdos. Ultrapassado o devastador terremoto de Lisboa em 1755, sim, aquele vés Campo de Ourique, a cidade lá segue com a sua nova roupagem até 1807. Nesta época, com uma invasão francesa a fazer novos estragos, Dom João VI assume a liderança do reino e decide fugir com o Marquês e a restante corte para o Brasil. Sofremos as invasões das tropas de Napoleão, que foram três e sangrentas, empobrecendo a nação.
1: Hey! Um, deux, trois, quatre. Um, deux, trois, quatre. Ai! Com as tropas invasoras, chegaram ideias novas de igualdade e liberdade e também algumas trovas. Trovas que tudo diziam com manha e com ardil e até cantavam a fuga da nobreza para o Brasil. Ai! Um, deux, trois, quatre. Um, deux, trois, quatre.
0: Para o Rio de Janeiro, viajaram cerca de 15 mil pessoas, o que para a época era bastante gente, tornando aquela cidade colonial numa autêntica capital do reino. Desta faustosa estadia surge um novo rosto, Dom Pedro, filho do então Dom João VI e da muito feiosa Carlota Joaquina. Dom Pedro seria então o primeiro imperador do Brasil, ascendendo anos mais tarde a Dom Pedro IV de Portugal. Um rei importantíssimo que virou a sorte do país ao vencer o seu próprio irmão.
2: O Brasil, imenso e rico, queria um destino diferente. Cansado de obedecer, declarou-se independente. Atormentado o país com a sorte do Brasil, ainda sofreu em seguida sangrenta guerra civil. Mas não foi guerra qualquer, com fins vagos e vãos, porque pôs a ferro e fogo dois reis que eram irmãos. E é este o tema de hoje para o nosso concurso Quem Quer Ser Rei? E sejam bem-vindos a mais esta emissão do nosso concurso Quem Quer Ser Rei? E vou chamar já de seguida os nossos concorrentes de hoje. E hoje temos dois irmãos. Vamos então chamar o Dom Pedro. Uma salva de palmas.
3: Uhul! E aí, galera?
2: E Dom Miguel. Uma salva de palmas também para ele.
4: Sim!
2: Lá! Bom, aí Dom Pedro que vem do Brasil, certo?
3: É, vamos nessa!
2: E Dom Miguel que vem de Portugal!
5: Exatamente!
2: E a nossa rubrica de hoje é... Termina a rima! Isso mesmo! E então eu relembro que vocês podem contar com três ajudas. Podem contar com a ajuda lá de casa, podem contar com a ajuda 50-50 e podem contar com a ajuda do nosso público! Muito bem! Vamos então começar o Termina a Rima de hoje? Estão preparados? Sim?
5: Sempre!
2: Vamos então começar, ok? Vamos ao primeiro. Termina a rima de hoje. Concentração. Dom Pedro e Dom Miguel queriam para Portugal um futuro distinto, bem diverso e... Termina a rima! Bom, e Dom Pedro que regou no botão, vamos ouvir a resposta.
3: É desigual.
2: Vamos considerar que disse desigual, é isso?
3: Desigual.
2: E resposta certa, bem diversa e desigual, uma salva de palmas!
3: Legal!
2: Muito bem, muito bem. Vamos então para o segundo Termina a Rima de hoje. Preparados? Sim, vamos então continuar. Concentração. Embora os dois irmãos nem sequer se quisessem mal, um era austero e grave, o outro aberto e... Termina a rima! E Dom Miguel carregou no botão logo de imediato. E vamos ouvir então a resposta de Dom Miguel.
5: Liberal.
2: O outro aberto e liberal. Resposta certa!
3: Yeah!
2: Uma salva de palmas para Dom Pedro! E vamos então para o terceiro e último Termina a Rima de hoje. Eu relembro os nossos concorrentes que... que se encontram empatados. E relembro também que, nesta fase do jogo, ainda não usaram nenhuma ajuda a que tinham direito. Mas relembro também que, nesta fase do jogo, já não têm direito a qualquer ajuda. Desculpem. Então vamos continuar. Preparados? Sim? Ok. Dom Pedro venceu a guerra de forma franca e leal, mantendo posição firme e conquistando... Termina a rima! E temos já Dom Miguel que carregou no botão. Vamos ouvir a sua resposta.
5: Pantanal.
2: Bom, Pantanal de facto rima com leal e a resposta está... errada.
5: Hã?
2: Errada. Vamos ouvir a resposta de Dom Pedro. Não sei se Dom Pedro quer arriscar.
3: Sim, sim. Pantanal, cara. Pantanal, sai dessa, não é Pantanal. É Gabriela.
2: Como?
3: É Gabriela. Não é Pantanal. Não é Pantanal. Pantanal é uma novela muito inferior. Gabriela, qualidade.
2: Bom, a rubrica é Termina a Rima. Vocês sabiam que era terminar a rima da quadra. Quer dizer, Gabriela não rima com leal.
3: Não rima, não?
2: Está tudo bem consigo?
3: Sim, eu nasci assim. Eu cresci assim. Gabriela, é Gabriela, não é Gabriela?
2: Bom,
3: não.
2: A resposta está errada. Eu lamento, os nossos concorrentes continuam assim empatados. Poderão voltar na nossa próxima emissão, que será no próximo domingo, às 16 horas. E então vamos pedir uma salva de palmas para os nossos concorrentes e até para a semana! Foi um tempo agitado que então se viveu, com vintistas e cartistas defendendo o que era seu, defendendo princípios, posições, ideias, enquanto a monarquia morria a paredes meias. Obrigado e até para a semana!
0: Dom Pedro IV ditou um novo futuro para o país. Morreu cedo, com 36 anos, mas sem dúvida que a sua coragem e energia ficaram cravadas para sempre na história do Brasil e de Portugal. A guerra com Dom Miguel durou 6 anos, mas a vitória de Dom Pedro já adivinhava o fim da monarquia.
4: Vem o caminho de ferro e a máquina a vapor, depois o carro elétrico, o carril e o elevador.
6: Era o progresso a chegar com clarins e fanfarras, enquanto se ouvia a queixa e o lamento das guitarras. Não venhas tarde.
4: Nos jornais que então saíam, com tempero de diabrura, tinha força de matraca, o traço da caricatura.
6: E ninguém era poupado, nem o rei, nem os ministros. Tudo era retratado nos seus traços mais sinistros.
4: E eis que então surge, no meio do burburinho, sem ter dente na língua, o espertalhão Zé Povinho.
7: Não tenho papas na língua e nem deixo no tinteiro as piadas mais certeiras do grande Bordal Pinheiro.
8: Opa, sai da frente! Ao Brasil da descoberta chegavam agora imigrantes para não passarem fome nas tuas terras mais distantes, não é? Somos da Beira e do Minho, temos de chapéu e bota cardada, e sabemos que em Portugal não vemos a vida mudada, menino! Fábricas havia poucas, de vidro, de tecelagem, lançando um fumo cinzento no azul da paisagem, menina, que aquilo era uma fumarada que ninguém subia. Oh, mas sai da frente! Sai da frente, pá! Até já o cão te está a ultrapassar! Ah.
0: E havia a literatura de Antero...
5: Essa.
6: E Camilo! Ah, yeah! Yo, yo, yo! Feel the beat! Let's listen to the sound of the music that I'm playing now! E havia a literatura de Antero, S. e Camilo a cantar em Portugal com a marca do seu estilo, yeah!
3: Uh-huh.
6: Yeah!
3: Uh-huh.
6: Come on!
3: Come on, come on!
6: Yeah! Yeah! Em romances e sonetos de palavra burilada cantavam vida sofrida de uma terra atormentada, yo!
3: Uh-huh.
6: Yeah!
3: Come on!
6: Yeah. Come on!
3: Come on, come on, come on!
6: Terra ferida pelo gondo, o ultimato inglês com um mapa rosa contra o interesse português, yeah!
3: Português! Português!
6: Yo!
3: Português!
6: Yeah! Somos Portugal, somos bons! Somos Portugal, somos bons! Quero ouvir! Somos Portugal, somos bons!
3: Eu sou bom!
6: Somos Portugal, somos bons! Yeah!
3: Somos bons!
9: Mas então, o que é que vem a ser isto? O que é que se passa aqui? A cantar aqui na rua? Bah, documentos. Quero licença e porte de cantorias e de... Isto é um microfone, não é? Quero licença e porte de microfone. Bom, está a dispersar. Vamos embora. Não tarda até uma revolta militar, é? Querem ver? Bom. Let me tell you.

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1: Era uma vez.
2: Lagoa das Sete Cidades. Conta a lenda que há muitos, muitos anos, no lugar onde hoje fica a freguesia das Sete Cidades, existia um grande reino onde vivia uma jovem princesa de olhos azuis, muito bela e bondosa. A princesa gostava muito da vida do campo e uma das suas atividades favoritas era passear pelos campos, sentindo o cheiro das flores, molhando os pés nas ribeiras ou simplesmente apreciar a beleza dos montes e vales que rodeavam o seu reino. Um dia, durante um dos seus passeios, a princesa passou por um prado onde pastava um rebanho. Tomando conta desse rebanho, estava um simpático pastor de olhos verdes, com quem a princesa decidiu conversar. A princesa e o pastor falaram muito. Falaram de animais, de flores, do tempo e de todas as coisas simples e belas à sua volta. Depois desse dia, os dois passaram a encontrar-se todos os dias para conversar. Os dias e as semanas foram passando e a princesa e o pastor continuavam a encontrar-se, sempre no mesmo lugar onde se tinham conhecido. Com o passar do tempo, foram-se apaixonando e acabaram por trocar juras de amor. Amor eterno. A notícia dos encontros da princesa com o pastor acabou por chegar aos ouvidos do rei, que não ficou nada satisfeito. Queria ver a sua filha casada com um príncipe de um dos reinos vizinhos e por isso proibiu-a de voltar a ver o pastor. Por respeito ao pai, a princesa aceitou esta cruel decisão, mas pediu-lhe que a deixasse ir uma última vez ao encontro do pastor para se poder despedir. Sensibilizado, o rei concedeu-lhe o desejo. A princesa e o pastor encontraram-se então, nos verdes campos onde se conheceram. Mais uma vez, passaram o tempo a falar sobre o seu amor, igualmente sobre a sua separação. Enquanto conversavam, choravam também. E choraram tanto que as lágrimas dos olhos da princesa correram pelo vale e formaram a famosa Lagoa Azul. Já as lágrimas dos olhos verdes do pastor caíam com tanta intensidade que formaram a Lagoa da Água Verde. Por fim, os dois amados despediram-se e separaram-se. As lágrimas choradas pela sua separação formaram duas lagoas que ficaram para sempre juntas. Tal como os dois enamorados, nunca se poderiam unir, mas também nunca se iriam separar. Uma é a Lagoa Azul, a outra é a Lagoa Verde. São chamadas de Lagoa das Sete Cidades e nos dias de sol mais brilhante, quase consegue imaginar o olhar apaixonado do pastor para a sua princesa.

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1: O que acontece quando chocam dois buracos negros?
2: Vou-te contar uma história com 1.000 milhões de anos. Há 1.000 milhões de anos, dois grandes buracos negros chocaram um com o outro. Foi impressionante, pois os buracos negros são as estrelas mais pesadas que se conhecem. Tão pesados que atraem tudo à sua volta. Se deres um salto, és puxado para o chão pela força da gravidade da Terra. Num buraco negro, tudo é puxado para dentro, nem a própria luz escapa, e é por isso que se chama negro. Tal como as ondas de uma pedra atirada à água, as ondas do choque entre os dois buracos negros espalharam-se pelo cosmos, à velocidade da luz. Mesmo assim, demoraram 1.000 milhões de anos a chegar à Terra. Até que no dia 14 de setembro de 2015, foram detectados por duas antenas gigantes nos Estados Unidos da América. As duas antenas, que são iguais, estão separadas por 3 mil quilómetros. Cada uma delas tem a forma de um L, com braços de 4 quilómetros. Só com essas antenas especiais conseguimos observar as ondas causadas pelo choque dos buracos negros, que aconteceu há muito, muito tempo. Por terem pensado e dirigido esta experiência, três cientistas ganharam o Prémio Nobel da Física em 2017. 100 anos antes, um outro físico tinha imaginado que estas ondas poderiam existir. Chamava-se Albert Einstein. Existem mesmo.
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0: Tá. Vamos tentar adivinhar outro som. Ouve outra vez. Será o som de uma senhora a cantar ópera, de alguém a partir um prato ou de alguém que está mal disposto? E a resposta correta é... alguém que partiu um prato. Esta era fácil.
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2: Olá, eu chamo Elisabete Malafaia e hoje vou falar sobre dinossauros em Portugal.
3: Olá, Elisabete!
2: Sabias que há fósseis de dinossauros em Portugal? Quando se fala em esqueletos de dinossauros, possivelmente pensas nos Estados Unidos ou na China, onde são conhecidos vários locais com fósseis de dinossauros. Mas em Portugal são também bastante abundantes fósseis destes animais, tanto sobre a forma de pegadas, os chamados fósseis indiretos ou icnofósseis, como partes do seu esqueleto, os chamados fósseis diretos. Na realidade, em Portugal encontra-se um dos registros mais importantes do mundo de fósseis de dinossauros do Jurássico Superior, ou seja, com uma idade entre aproximadamente 157 a 145 milhões de anos. São especialmente abundantes fósseis de dinossauros e de outros animais que viveram na mesma altura, como por exemplo as tartarugas ou os crocodilos, na zona litoral do nosso país, entre Aveiro e Sesimbra. Esta região no Jurássico Superior era muito diferente do que é atualmente. Nessa altura, o Oceano Atlântico entre Portugal e a América do Norte ainda não existia e, portanto, esses territórios estavam muito mais próximos do que hoje em dia. Se passares pelas praias dessa região de Portugal e olhares com atenção para as rochas, é muito possível que encontres fósseis. Mas não te esqueças que os fósseis permitem conhecer a vida do passado. E, portanto, se encontrares algo que penses ser um fóssil, vem ter comigo ao Museu Nacional de História Natural e da Ciência em Lisboa e vamos descobrir o que é.
3: Eu vou, Elisabete, eu vou lá ter contigo. Eu vou. Faz a que horas?
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0: Eu não gosto.
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0: O que eu gosto mais na escola é brincar com os meus colegas. Mas este ano não estou lá muito feliz, porque um amigo meu que me defendia foi-se embora. Eu gosto menos da escola é ouvir a professora arraiar com os meus colegas e comigo.
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5: Olá, Zig-Zagger, queres ir dar uma volta a cavalo? Anda daí então. Provavelmente achas que estou a falar de equitação, mas não. Estou a falar de hipismo. São duas coisas bem diferentes. O hipismo é o conjunto de esportes que envolvem montar a cavalo. A equitação é só a arte de cavalgar. Tem a ver com a ligação entre a pessoa e o cavalo. Dentro do hipismo, tens diferentes provas, como os saltos, o adestramento, as corridas, a atrelagem ou o polo. Algumas fazem mesmo parte dos Jogos Olímpicos. Todas estas modalidades são praticadas no picadeiro. É assim que se chama o sítio onde se ensinam os cavalos, onde se fazem exercícios e se aprende a arte de ser cavaleiro. Bora montar!
6: Eu chamo Maria, tenho 7 anos e pratico equitação. E pratico há 2 anos. Eu pratico equitação porque sempre gostei de cavalos. Eu gosto quando monto e faço galope. O que eu gosto menos é quando o cavalo faz cocó. Eu só treino uma vez por semana. Se quiserem andar na equitação, eu aconselho a dizerem aos vossos pais para inscreverem-se no onde sentem-se mais seguros.
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4: Eu só vim aqui dizer que eu adoro mascarar-me em qualquer altura do ano. Não é só no carnaval, nem no Halloween. Compreenderam? Está tudo? Está-se? Então bora à música Little Pop convosco.

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1: Ла-ла-ла-ла-ла-ла-ла-ла. Ла-ла-ла-ла-ла-ла-ла-ла. Será que eu sou um aparelho de Bluetooth? Será que tenho algum MP3 dentro da barriga? Um telemóvel? Um aparelho de rádio? Onde é que está o botão? Lá! Como é que a voz vem lá de dentro? Eu estou a olhar para o espelho, mas não vejo nada lá dentro. Abre a boca e... Ah! O que é que eu tenho aqui dentro?
2: Raio-x!
1: Tudo começa na barriga. Não, não, não. Tudo começa na barriga. Se calhar é na barriga. Não, não. Na língua. Não, não, não, não. Nos pulmões. Não, não, não. Para tudo. Esta voz. Vem de onde esta voz? Começa onde? Tudo começa no cérebro. Vou contar-te uma coisa que aprendi. Quando nos apetece falar, o cérebro, que é assim como um computador, dá ordens aos pulmões do sistema respiratório. Os músculos contraem-se, apertam o ar nos pulmões e forçam-no a subir ao longo da traqueia. Quando o ar passa pela laringe, tará! Parece magia, mas não é. Há uma explicação. Na laringe há duas pregas a que chamamos cordas vocais. São duas membranas. Vamos fazer uma experiência. Olha para a tua mão. Estica dois dedos, o médio e o indicador, e encolhe os outros dedos. Faz um V com o dedo médio e o indicador. Consegues? Fizeste um V? Agora abre e fecha os dedos como se fossem uma tesoura. Lá está. É mais ou menos isso que se passa dentro da tua laringe quando o ar passa pelas cordas vocais. As cordas vocais têm mais ou menos essa forma. Sempre que respiras, o ar entra pelo teu nariz ou pela tua boca e viaja até aos pulmões. Sempre que te apetece falar, o ar sai dos pulmões e passa super veloz pelas cordas vocais. São duas. Estas duas cordas são como elásticos. Quando queremos falar, apertam-se, roçam uma na outra, provocam uma vibração e produzem som. Ok, ok, está tudo muito certo, mas as cordas vocais não trabalham sozinhas. Tenho já a dizer-vos que... Tenta lá falar sem abrir ou fechar a boca, não usar a língua, nem usar os dentes. Ficava logo tudo diferente, não é? Os lábios, a língua, os dentes, a boca. Tudo contribui para a nossa voz soar como soa. É um trabalho de equipa. Sabias que a voz das senhoras ou das crianças é mais aguda porque habitualmente as cordas vocais são mais curtas e mais finas? E as dos homens são mais graves porque as cordas vocais são mais longas e mais grossas. É um verdadeiro instrumento musical, mesmo que não tenhas muito jeito para cantar. Se queres tratar bem da tua voz, começa por beber muita água, evita ambientes poluídos e canta...
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2: Mais um dia de aulas começa na Villa Corporation. Sol no alto e passarinhos a cantar. Passarinhos? Cantem lá, passarinhos. Ah, obrigado. Bem, continuando. O maior mentiroso do mundo começa o dia a falar com o nosso vilão favorito.
3: Menta, menta, menta, anda cá.
4: O que foi, Valsacino? Tenho de ir para a aula de poções de indisposição que começa agora ao meio-dia.
3: Tenho uma coisa para tu experimentares. É um sumo mágico que sabe a tua coisa favorita.
4: Porquê é que eu hei de acreditar em ti? Tu és um super mentiroso.
3: Menta, não estou a mentir. Agora só diga a verdade.
4: A sério?
3: Sério, sério.
4: Ok, dá cá isso. Bué! Isto não sabe os caravelhos do deserto com molho de morangos?
3: Tu cais em todas, salmãozinho.
4: O que é isto?
3: Até logo.

0: O Clemente não aprende mesmo. E depois de beber o que o Valsacino lhe deu, aterrou num sítio que não conhece. Clássico Clemente.
1: Este tipo arranja-me sempre com cada uma. Onde é que eu estou?
2: Mas
1: isto é o corredor dos laboratórios dos sustos.
3: Pois é, quem eras tu? Não és de cá?
1: Sou o Clemente, estudo cá, mas até nunca te vi. És de que ano? Qual é o teu nome?
3: Rod, el pirata, mucho gusto. Daí a perna de pau, entendes? Soy del primeiro ano.
1: Não, do primeiro ano sou eu.
3: Mas faltas às aulas? Nunca te vi cá.
1: Mau, isto não faz sentido. Quem é o teu professor de introdução à história da traquinice e da pilatragem?
3: A professora Carla Secan.
1: Não pode ser. Mas que dia é hoje?
2: Deves ser de uma turma diferente da minha.
3: 12 de outubro
1: de 1974. 1974? O quê? Vim para o passado. Eu vivo em 2016.
3: Deve-te ter envenenado com a poção lazuera del passado. Passas um pouquinho de tempo, 40 anos antes.
1: Um pouquinho de tempo? Um pouquinho de tempo? Quanto? Aquele Valsacino!
3: 6 horas. Anda, vou-te mostrar isto por aqui. Isto é o laboratório, isto é a cantina onde comem. Ali são os campos de jogo de terror.
1: Eu sei! Eu também ando nesta escola!
0: Atravessa-se à frente deles um outro aluno com um ar de macambúzio, cheio de livros e muito apressado.
3: E este é o Florence Fritzl Oriven... que tem a mania que é alemão e francês e angolano. Tem pronúncia de quem não sabe falar nada.
1: Quem? Por que é que ele está de gravata e de suspensórios?
3: Não sei, mas dá muito jeito para pendurar aqui no posto.
4: Parem com isto já!
3: Com quê? Não te estamos a tocar? Olha isto, Clemente.
4: Para já!
1: O que é isto?
3: O meu poder é atirar tartes de fruto só com a mente.
1: Ah, é? Olha isto então!
4: Vais arrepender!
1: Ei, vamos embora! Tira-o daí!
3: Nem pensar, deixá-lo aí. Vamos-nos embora.
4: Um dia vou ser diretor desta escola e vou vingar-me, Rod. Vais aprender a respeitar os outros.
1: Estou a ficar tonto outra vez. Deve estar a voltar a poção. Rod, quem era aquele miúdo?
3: É o Rivendorf, um totó da minha turma.
1: O Rivendorf? Não pode ser.
3: O que tem?
1: Ele vai ser... Voltei! Isto é tudo culpa do Valsacino! Não acredito que dei um pum ao diretor! Só espero que ele não descubra! Foi no passado, há 40 anos! Mas já não se lembra, de certeza! Ele vai saber! Ele vai saber! Vai, vai! Ele sabe sempre tudo! Não vai nada! Não vai nada! Vai! A partir de agora vou sempre portar-me bem! Ai, até já estou nervoso!
5: Clemente chamado ao gabinete do diretor! Clemente chamado ao gabinete do diretor!
1: Oh.

Bartolomeo Cristofori di Francesco. Foi um fabricante italiano de instrumentos musicais. Nascido em Pádua, Itália, ficou conhecido como o inventor do piano. Com 35 anos mudou-se para Florença a convite do príncipe Fernando Medici para trabalhar como músico e fabricante de instrumentos musicais. Demorou 8 anos a fazer o seu primeiro projeto e apresentou o seu primeiro piano quase 20 anos depois, apesar de ainda ser muito rudimentar. Chamaram este novo instrumento Gravicembalo con piano e forte. Em português significava cravo com piano e forte, uma expressão que foi logo simplificada para piano forte, porque possibilitava a execução de sons pianos, que são sons fracos, e sons fortes. Por este motivo, em Itália, o piano é chamado piano forte. Ainda hoje são conhecidos quatro dos seus pianos originais.

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1: O Ricardo vai falar-te de um dos instrumentos mais curiosos do mundo e dos mais bonitos também. O mais incrível é que todos o temos. A sério, temos mesmo. Será que sabes que instrumento estou a falar?
2: A voz, isso mesmo. A nossa voz é um dos instrumentos mais usados no mundo da música, independentemente do género, e é também o instrumento mais antigo do mundo. E como é que funciona o nosso instrumento de voz? Pergunto a vocês. Não se liga à eletricidade como uma guitarra elétrica, isso é certo. A voz é o resultado de um processo muito complicado e interessante ao mesmo tempo. Começa nos pulmões, que por sua vez produzem um fluxo de ar, que funciona como uma espécie de combustível para a nossa voz. Depois é expulso pelo diafragma e vai ter com as cordas vocais, que ao vibrarem produzem som. E sabes que parte do corpo nos ajuda a cantar mais alto ou mais baixo? Ou num tom mais grave ou mais agudo? É um músculo chamado laringe. Com a tua voz, podes mostrar as mais variadas emoções, como felicidade, raiva, surpresa, tristeza e muito mais. É com a voz que nós falamos, cantamos, gritamos, choramos e é com a mesma voz que comunicamos e que conseguimos entender-nos. É também por causa deste instrumento musical que conhecemos nomes como o Freddie Mercury, vocalista dos Queen, a Amália Rodrigues, o Luciano Pavarotti, entre tantos outros. A voz é o instrumento destes cantores de que acabei de te falar e foi por causa dela que eles ficaram para a história. Para que saibas como é a voz destes cantores, ora ouve um bocadinho. Este é o Freddie Mercury. Esta é a Amália Rodrigues.

A voz é usada em praticamente todos os estilos de música, como na pop, no hip-hop, na música clássica, no fado, no rock, no jazz. Ou seja, a voz é usada por toda a humanidade, na música africana, asiática, europeia, americana e australiana. Na verdade, só não vais ouvir a voz naquilo a que chamamos música instrumental. Porque, de resto, há cantores de todos os géneros e feitios para todos os gostos. Sabes que a voz é tão incrível que até permite imitar todos os outros instrumentos e fazer algo a que se chama beatbox. Ora, ouve!

Também podes fazer uma coisa que se chama cantar à capela, que é cantar sem seres acompanhado por nenhum outro instrumento. Ouve lá. 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Ui, canta mesmo bem. 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Vamos ouvir mais alguns exemplos de como este instrumento é usado nos mais variados géneros musicais.

0: Era uma vez.
1: Conheces a história da raposa? De noite, a raposa ronda o galinheiro e tenta gulosa saltar ao poleiro. Nele, em alvoroço, não há quem não grite para não ser almoço do seu apetite. Logo acode o dono com a caçadeira a espalhar o sono à caça à matreira. Porém, a raposa escapa primeiro. É menina e moça, tem o pé ligeiro. E a história do tigre? Experimenta dizer com rapidez. Um tigre, dois tigres, três tigres. Um tigre, dois tigres, três tigres. Um tigre, dois tigres, três tigres. Vês? Um tigre, dois tigres, três tigres. Ai, vês que te enganas? Mas não te podes enganar nas selvas indianas se encontrares esses três. Não percas tempo a contar e foge a sete pés. E o leão? Todos chamavam ao leão o rei dos animais, mas um dia uma revolução faz cair a monarquia e os privilégios reais. Veio a república e então marcou-se logo a eleição para eleger o presidente. O leão, inteligente e com manha, concorre e ganha. Só não perdoa ter perdido a coroa. Alguns dos bichos diversos em versos de António Manuel Couto Viana. Da texto.

0: se eu não fosse o João, eu gostava de ser um comando de televisão, porque as pessoas estavam sempre a carrar em mim. Mas o que eu não gostava de ter era uma bola de futebol. Levava sempre uns pontapés que ficava todo durido.
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2: 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Olá, ZigZagger. Hoje, e como de costume, venho falar-te de novas apps onde te podes divertir, aprender e até cozinhar. Como assim, perguntas tu? Sim, cozinhar. Com esta app de nome Toca Kitchen 2, tens a hipótese de fazer os teus cozinhados e de impressionar tudo e todos com os teus dotes de cozinha. Ah, e tudo sem sujares a cozinha aos teus pais. Neste jogo é possível fazeres pratos divertidos, bonitos e saborosos. Podes construir uma torre de tomates, uma salada ou um hambúrguer, o que tu quiseres. Testa e cria todas as experiências que tu quiseres. E depois vê a reação dos personagens, onde provam o teu molho a ferver, o limão ácido e irrite muito com os seus arrotos ruidosos. As tuas personagens estão lá para provar tudo o que te apetecer fazer. E não te admires que às vezes estejam até bem enjoadas com as tuas doideiras culinárias. É uma app que podes instalar no teu Android ou no teu iPhone. É feita para te divertires com toda a família e, já sabes, podes tornar-te um cozinheiro excepcional e tudo sem sujares a cozinha dos teus pais ou dos teus avós. E de certeza que eles vão adorar os teus cozinhados. Se tiveres dúvidas, contacta-nos para radiozigzag@rtp.pt e, já agora, se tiveres uma receita que queiras partilhar connosco, não hesites. Envia e, quem sabe, não vira uma receita Zig Zag. Agora, ZigZagger, vou andando, pois deixei o meu esparguete ao lume.

0: pensar, sempre andar para a frente.
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4: Conheces aquela estátua de uma senhora a segurar uma tocha em Nova Iorque? A estátua da liberdade, é isso mesmo. E sabes como é que ela foi lá parar? Foi um presente de Natal dado pela França aos Estados Unidos. No ano em que os Estados Unidos fizeram 100 anos, a França decidiu oferecer esta estátua que simbolizava a amizade entre os dois países.
5: Oh, que queridos, tão amiguinhos.
4: Para que fiques a saber também, o verdadeiro nome da estátua é A Liberdade Iluminando o Mundo.

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2: Sabias que dançar de pernas para o ar dá tanta sorte como encontrar um trevo de quatro folhas? Não podes é cair, só tens azar durante 40 anos.
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0: Olá, vou contar-te uma história muito engraçada. É uma história tradicional de Inglaterra. Chama-se A Velha e o Porco. Há muito, muito tempo, andava uma velha mulher a limpar a casa quando encontrou uma moeda de 6 cêntimos.
1: O que hei de eu fazer com 6 cêntimos?
0: Pensou e partiu para o mercado para comprar um porco. Quando vinha para casa, deparou-se com uns degraus que o porco não conseguia subir. Andou um pouco e encontrou um cão.
1: Cão, assusta o porco para ele subir os degraus e chegarmos a casa antes de anoitecer.
0: O cão não quis. A velhota andou um pouco mais e encontrou um pau.
1: Pau, bate no cão para ele assustar o porco para o porco subir as escadas e chegarmos a casa antes de anoitecer.
0: O pau não quis. Ela continuou a andar e encontrou o fogo.
1: Fogo. Queima o pau que não quer bater no cão, que não quer assustar o porco, que não quer subir as escadas para chegarmos a casa antes de anoitecer.
0: O fogo não quis. A senhora continuou a andar e encontrou a água.
1: A água. Apaga o fogo que não queima o pau, que não bate no cão, que não assusta o porco, que não sobe as escadas e não chegamos a casa antes de anoitecer.
0: A água não quis. Ela andou um pouco mais e encontrou uma raposa.
1: Raposa, beba a água que não apaga o fogo, que não queima o pau, que não bate no cão, que não assusta o porco, que não sobe as escadas para chegarmos a casa antes de anoitecer.
0: A raposa não quis. A velha deu mais uns passos e encontrou uma corda.
1: Corda, prenda a raposa que não beba a água, que não apaga o fogo, que não queima o pau, que não bate no cão, que não assusta o porco, que não sobe as escadas para chegarmos a casa antes de anoitecer.
0: A corda não quis. A velha seguiu em frente e encontrou um rato.
1: Rato, rói a corda que não prendeu a raposa, que não bebe a água, que não apaga o fogo, que não queima o pau, que não bate no cão, que não assusta o porco, que não sobe as escadas para chegarmos a casa antes de anoitecer.
0: O rato não quis. A velha deu dois passos e encontrou um gato.
1: Um gato. Caça o rato que não quis roer a corda, que não prendeu a raposa, que não bebe a água, que não apaga o fogo, que não queima o pau, que não bate no cão, que não assusta o porco, que não sobe as escadas para chegarmos a casa antes de anoitecer.
0: O gato respondeu.
2: Está bem, mas primeiro tens de me arranjar um prato de leite. Miau!
0: A velha foi pedir leite à vaca, que lhe disse.
3: Está bem, mas primeiro arranjas-me um monte de erva fresca. Muuu!
0: Lá foi a velha buscar a erva que entregou à vaca que lhe deu o leite. A velha deu o leite ao gato, que correu a caçar o rato, que correu a roer a corda, que correu a prender a raposa, que correu a beber a água, que correu a apagar o fogo, que correu a queimar o pau, que correu a bater no cão, que correu a assustar o porco, que desatou a correr degraus acima. E foi assim que a velha conseguiu chegar a casa antes do anoitecer. Esta divertida história chama-se A Velha e o Porco e é uma história tradicional de Inglaterra. 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
1: Eu digo.
2: Eu digo e pronto.
1: E pronto.
3: Bem, a minha mãe gosta muito de dançar, gosta de tocar música também. Ela não tem um instrumento básico, ela toca vários instrumentos em casa quando estamos a ouvir música. A minha mãe chama-se Paula. Os cabelos são castanho claro e o que ela gosta mais de fazer, acho que é ver novela. Eu gostava de oferecer à minha mãe uma banda de música.
4: Se pudesse dar um presente à minha mãe, dava-lhe amor.
5: É simpática. Desculpa-me sempre quando eu faço algum disparate. Oferecia um palácio e um bólido.
6: A minha mãe chama-se Constança.
7: É boazinha. Gosto dela. Vou todos os dias no meu papel dela. Que ela dá muito carinho. Eu oferecia-lhe uma pantora, como ela gosta. É uma pulseira que a minha tia tem. A minha mãe chama-se Filipe.

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1: Olá, vou contar-te uma coisa inacreditável sobre as palavras. Tal como tu e como eu, as palavras também têm famílias. Por esta é que não estavas à espera. Imagina-te a ti, aos teus pais e aos teus irmãos. São todos da mesma família e têm todos o mesmo apelido. É verdade, é ou não é? Mas apesar do vosso apelido ser igual, imagina que te chamas Silva. Todos vocês são pessoas diferentes. Pois com as palavras acontece precisamente a mesma coisa. Tal como tu nasceste na tua família, as palavras também nasceram nas famílias delas. E tal como tu és parecido com a tua mãe, as palavras também são parecidas com as suas mães. Parece-te complicado? Vais ver que não é. Repara na palavra amar. Alguma vez pensaste na quantidade de palavras parecidas com a palavra amar? O quê? Não sabes nenhuma? Não acredito nisso. Estou a falar em palavras que tu dizes todos os dias. E se não acreditas, ouve a história que se segue e encontra palavras que achas serem filhas da palavra amar. A amável borboleta convidou o amigo Zangão para viajarem de trotineta ao som de uma amorosa canção. É uma amizade bonita a da borboleta e a do Zangão. Ela cheia de amor próprio e ele cheio de amor no coração. Será que são namorados, o Zangão e a borboleta? Será que vão a namorar enquanto viajam na trotineta? A verdade é que o Zangão, muito enamorado, apanhou um amor perfeito e entregou-lhe o atrapalhado.
2: Querida borboleta, minha amiga do peito, posso ser teu namorado?
1: Disse-lhe ele sem jeito. A borboleta, que amava o amigo em segredo, respondeu-lhe sem qualquer medo. Meu amado Zangão, aceito contigo namorar. E juntos iremos descobrir o verdadeiro significado da palavra amar. Amigo, amorosa, amável. Amizade, namorado ou namorar, nunca esquecendo o amor. São palavras da família de amar? Ai, são, sim, senhor.
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1: Olá, eu sou o Gonçalo Pratas.
2: Eu sou a Inês Pupo.
1: E estamos aqui com o projeto Galo Gordo no Zig Zag. 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
2: 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Eu sou a Inês Pupo e também gosto muito de música. O que eu faço no Galo Gordo é escrever. Mas também gosto muito de música. Tive uma professora de música espetacular e o meu pai também canta e, portanto, também acho que me lembro de cantar desde que me lembro de mim. Assim, mesmo a tomar banho, nas viagens, na rua, lembro-me de cantar o tempo todo. Uma música de infância que eu me lembro de adorar era uma sobre já saber atar os atacadores. Era espetacular. É uma música da tia Inês, que era a minha professora de música, e que é mais ou menos assim. Eu tenho umas botas novas.

0: As botas novas, dó, ré, mi, fá, sol, sol, fá, mi, ré, dó. Mas eu também queria contar que quando eu comecei a aprender a escrever e a ler, foi espetacular para mim, porque é mesmo uma coisa, é muito difícil, mas depois quando conseguimos é mesmo importante e muda um bocado a maneira como nós vemos as coisas à nossa volta, porque o mundo está cheio de coisas que nós podemos ler. E uma vez li um livro que acabava de uma maneira que eu não gostei muito e eu decidi que quando fosse mais crescida ia escrever outro fim para aquele livro. E foi nessa altura mais ou menos que eu decidi que ia ser escritora quando fosse crescida.
1: Eu tenho uma curiosidade. Galo gordo, porquê? Há um galo muito gordo na vossa casa, no vosso estúdio?
0: O galo gordo apareceu gordo no meio de uma canção. Nós também não sabemos
1: era
0: porquê.
1: Era magro?
0: Não, não era magro. Era um galo gordo, sempre foi gordo. E não há muitos galos gordos, muito gordos, não é? Quando
1: come
0: nós
1: milho?
0: Imaginamos os galos e quando vemos os galos, eles são altos e têm ainda por cima uma crista na cabeça e ficam todos mais estreitinhos. Este nosso galo é mesmo gordo e nasceu assim.
1: E é de que cor?
0: É cor de galo.
1: Cor de galo, é castanho, vermelho, é?
0: Castanho, vermelho, preto. Umas coisas um bocadinho brancas, algumas penas pretas.
2: Sim. Ah, o livro do Galo Gordo tem uma coisa fantástica, que são as ilustrações da Cristina Sampaio.
0: Sim, pode-se ver muito bem o que é uma cor de galo.
2: Sim,
0: livro do galo
2: com as ilustrações da Cristina ninguém fica com dúvidas relativamente à cor do galo.
1: Obrigada, Pintainhos.
0: Para conhecerem melhor o Galo Gordo, se calhar podem começar por ouvir esta música que nós fizemos e que faz parte aqui do nosso último disco.
2: Que é O Mundo é Redondo.
0: O último disco é O Mundo é Redondo. Esta música é mesmo sobre isto de nós aprendermos a escrever. Neste caso, as letras do nosso nome.
2: Sim.
0: Esta música chama-se As Letras do Meu Nome. Esperamos que gostem de ouvir.
2: Sim.

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acho que não. 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
4: Buongiorno.
5: Buongiorno, mi chiamo Chiara.
4: Sì, sì.
5: Va bene.
6: Andiamo bene, proprio bene.
3: Mamma mia!
7: Agora temos de falar um bocadinho a sério, porque aconteceu uma coisa a um amigo meu, o Augusto, que me deixou muito, muito triste.

Então isto foi assim. O meu amigo estava a jogar à bola, não é? Mas o meu amigo deu um chuto e não marcou golo. O Tomé ficou bué irritado, foi na direção do meu amigo, empurrou-o, deu-lhe um pontapé no joelho, atirou-o ao chão.

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4: Olá, meu nome é Marco Mendonça e vou ler o livro Aventureira Mariel e o Dia da Fotografia. A Mariel acordou com uma alegria imensa. Era o seu primeiro dia a viver na encantadora Vila Esperança, no sul de Portugal. Em Lisboa não tinha muito espaço, mas agora podia brincar livremente e jogar futebol sem partir nada. Saltou da cama, vestiu-se, engoliu o pequeno almoço e voou para a rua para se encontrar com o primo Narciso. Juntos iam explorar a linda vila construída em formato de croissant, a comida favorita dos dois. Estavam os primos a lambuzar-se com gelados e a descansar à sombra, depois de uma manhã de exploração, quando uma criança se aproximou. Tinha um cabelo liso que lhe batia nas orelhas e um lindo sorriso. Olá, Narciso, cumprimentou a criança, olhando atentamente para a Mariel. Quem é? Olá, Maria. Esta é a minha prima Mariel. Mudou-se para cá e vai ser da nossa turma, disse o Narciso, entusiasmado. A Maria esboçou um sorriso que a Mariel retribuiu. Que bom! Então já sabes que na segunda-feira é o dia da fotografia. Fotografia? Perguntou a Mariel, confusa. Sim, o primeiro dia de aulas é o dia da fotografia. É muito divertido. Vamos todos bem arranjados, disse o Narciso, sonhador. A Mariel sorriu com a ideia, mas antes de poder responder, a Maria antecipou-se. Vais adorar! Se quiseres, posso ir contigo arranjar o cabelo. Arranjar o meu cabelo? Perguntou a Mariel, confusa. Sim, para ficar bonito, arranjado e cheiroso para a foto. A Maria sorriu. A Mariel encolheu os ombros e correu até ao lago para tirar o gelado derretido das mãos. Os outros seguiram-na e puseram-se a tirar pedras à água para ver quem conseguia, até à hora de ir para casa, fazer com que a pedra saltasse mais vezes à superfície. Mais tarde, ao jantar, a Mariel não conseguia parar de pensar no que a Maria tinha dito. Até aquele momento, sempre pensara que os seus pompons lhe ficavam muito bem. A mãe e o pai queixavam-se dos buracos que a Mariel fazia na roupa enquanto jogava a bola, mas diziam que ela tinha o cabelo mais lindo da família. A cada garfada, mais perguntas surgiam. Por que é que os caracóis dela não eram bonitos? O cabelo estava tão lavadinho e ela gostava tanto do cheirinho. Por que é que a Maria tinha dito aquilo? Depois do jantar, já deitada, a Mariel pôs o seu plano em prática. Ficar bonita. Quando lavava o cabelo, ele ia para baixo. Portanto, se conseguisse que o cabelo ficasse assim liso, tal como o da Maria, então ficaria bonita. Agarrou na escova e numa garrafa d'água e pôs-se em frente ao espelho. A Mariel escovou e molhou, escovou e molhou. Mas os seus caracóis acabavam sempre por voltar ao mesmo sítio. No dia seguinte, a guerra continuou. Agarrou em todos os ganchinhos, molas e elásticos que encontrou para tentar manter o cabelo em baixo, porém, nada parecia resultar. A Mariel desistiu. Na manhã a seguir, saltou da cama como uma mola. O primeiro dia de aulas tinha chegado. A Mariel vestiu o seu equipamento de futebol favorito e pôs um gorro para tapar o cabelo. Ao vê-la, os pais espantaram-se. Mariel, filha? Para que é o gorro? Está calor lá fora? Riram-se. Eu gosto, mamã. Dá-me estilo, mentiu a Mariel. Ao chegar à escola, Mariel conheceu a professora e os seus novos colegas, todos tão bonitos e bem arranjadinhos, despedindo-se dos pais. A Mariel despediu-se da mãe e do pai com um abraço muito forte e uma lágrima no canto do olho. Quando chegares a casa, vais ter um croissant à tua espera, disse o pai, choroso, enquanto a mãe o obrigava a sair da escola. Meninos, nada de chapéus, gorros ou outros acessórios que tapem a cara, a menos que seja por motivos religiosos ou culturais, disse a professora, entusiasmada. A Marielle começou a tremer. Não podia esconder o cabelo. Toda a gente ia ver quão feio era e não ia fazer amigos. A professora notou que algo estava errado e perguntou o que se passava. Posso tirar a foto com o gorro, professora? Perguntou a Marielle, baixinho. Mas porquê? Perguntou a professora bem-vinda. É que tenho um cabelo muito feio e não quero que ninguém o veja, sussurrou a Marielle. Toda a turma abriu a boca de espanto. Por que dizes isso, Marielle? Perguntou a professora, espantada. A Maria disse que eu tinha de o pôr bonito, cheiroso e arranjado para a fotografia. Depois reparei que caracóis como os meus nunca aparecem na televisão, nem nos livros. Deve ser porque são feios. A Marielle chorava. Marielle, o cabelo faz parte daquilo que nós somos e da nossa história. Mas não é a única coisa. Somos muito mais que o nosso cabelo. Alguns cabelos são muito encaracolados, como o teu afro. Outros têm caracóis mais soltos. Outros têm jeitos. Há cabelos lisos, com rastas, como as minhas. E alguns são carecas, como o meu pai, interrompeu um colega a rir. Podíamos ficar aqui o dia todo a falar de diferentes cabelos, disse a professora. Mas temos uma fotografia para tirar. Lembrem-se de que o cabelo pode ser uma forma de expressão de cada um. Uma extensão da nossa imaginação, independentemente do género e da idade. Podes ter o penteado que quiseres, Marielle, desde que te sintas feliz e confortável. Que me dizes? Estás pronta para a tua foto? Perguntou a professora. Sim, respondeu a Marielle, muito feliz por ver cabelos tão diferentes, mas tão lindos à sua volta, incluindo o seu. É verdade, meu afro é grande, demora a pentear, mas é lindo de arrepiar. Todos se riram e, um a um, de sorriso estampado no rosto, tiraram a foto da escola. Felizes num dia que a Marielle recordaria como o melhor primeiro dia de escola de sempre. Da autora Nuna e da editora Nuvem de Letras.
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2: Olá, eu sou o Diogo Gomes e sou biólogo no Jardim Zoológico.
3: Crias de panda vermelho são os novos habitantes do Jardim Zoológico.
2: O panda vermelho é um animal que é da mesma família do panda gigante que toda a gente conhece. Embora seja bem mais pequeno, tem uma cor avermelhada, tal como o nome indica, e apesar de também se alimentar de bambu como outro animal. Aqui no Jardim Zoológico comemoramos neste Natal o nascimento de duas crias deste animal. Os progenitores destes pandas vermelhos, destas crias, vieram de um jardim zoológico de Espanha com o único propósito de se reproduzirem. E como nós aqui, esta instalação tem todas as condições necessárias para a reprodução e para o bem-estar deste animal, já tivemos estas duas crias, que nos deixa cheios de orgulho. E ainda mais importante, porque é um animal que está em perigo. E aqui nós podemos ver a importância de um jardim zoológico para a proteção de um animal como o panda vermelho.
0: Jardim Zoológico. Pela proteção da vida animal.

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2: Por acaso, sabem o que bebe o lobo mau todas as manhãs? Um cappuccino vermelho.

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2: O que são os trolls? Os trolls vivem em cavernas profundas na floresta. Lá embaixo, bem abaixo do chão que pisas, vivem escondidos de nós, em harmonia com a natureza à sua volta. Apesar de viverem escondidos de nós, é possível ficar amigo de um troll da tua idade. Só tens de ser simpático e amável, e emprestar-lhe os teus brinquedos também ajuda. Os trolls ficam de muito mau humor se não lhes fizerem as vontades todas, mas muitos são queridos e gostam muito de ajudar. Já se ouviu falar de pessoas que receberam baús cheios de moedas de ouro só por lhes terem feito um pequeno favor. Os trolls vivem muito mais de 100 anos. É por isso que as famílias são tão grandes. Há os pais, os filhos, primos, tios, avós, bisavós, trisavós e bisavós dos trisavós. Eles comem frutos dos bosques, raízes, cogumelos, nozes, caracóis. Em dias de festa, comem animais da floresta assados no espeto. Como deves imaginar, os trolls não vão ao supermercado fazer compras, nem têm ligação à internet para poderem fazê-las online. Se precisam de alguma coisa, eles tiram das nossas casas. Não ligam muito a quem as coisas pertencem. Se uma caixa de chocolates desaparece misteriosamente da tua casa, ou o detergente da louça, podes ter a certeza que foi um troll que passou por aí. Já alguma coisa desapareceu em tua casa e ninguém sabe como? Conta-nos quando é que o troll passou por aí. Manda um e-mail para radiozigzag@rtp.pt. Eu repito, radiozigzag@rtp.pt. História adaptada de Peter Messen e Susan Poo, Trolleliu, 2009.
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0: faz sol.
1: Faz sol.
2: Uhul! Oh, yay! Ena, que solinho bom está lá fora. E tu estás sentado no sofá, no escuro. Estás à espera de quê para ir lá para fora brincar? Toca a levantar. Hoje vamos fazer o jogo que se chama Seguir o Chefe. É uma maneira excelente de passares uma bela tarde na natureza. Arranja um grupo de amigos, família, o que tu quiseres. Põe toda a gente numa fila indiana. A primeira pessoa da fila é o chefe e começa a andar. Depois de o chefe ter dado 5 passos, a segunda pessoa da fila começa também a andar. E quando tiver dado 5 passos, é a vez da terceira pessoa da fila e assim por diante. Se o chefe que vai à frente decidir começar a marchar, ou a andar muito devagarinho, ou a caminhar de braços abertos, ou a cantar, a pessoa seguinte da fila tem de fazer precisamente a mesma coisa, seguida pela que vier atrás. E por aí fora, vou dar-te algumas ideias de coisas boas para o chefe fazer. Saltar ao pé coxinho, abanar o rabo, bater palmas, cantar uma canção, dar pulos, cheirar uma flor, caminhar como se as pernas já não pudessem mais, assobiar. O chefe pode decidir fazer seja o que for, mas tentem inventar uma coisa diferente a cada 20 ou 30 passos para ninguém apanhar seca. Depois de a primeira pessoa ter sido chefe durante algum tempo, vai para o fim da fila e começa tudo outra vez com um novo chefe. Uhul! Oh, yeah!
0: Olha lá, tu já viste como está um sol incrível lá fora? Estás à espera de quê para ir brincar?

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1: Para que serve abrir uma conta no banco?
2: Moeda após moeda, semanada após semanada, mesada após mesada, já deves ter algum dinheiro. Já pensaste o que vais fazer com ele? Podes gastá-lo, investi-lo, emprestá-lo ou até podes abrir uma conta no banco. Mas afinal, como é que isto funciona? Perguntas tu. Abrir uma conta no banco é pedir-lhe que guarde o teu dinheiro, ou seja, estás a fazer um depósito. Quando abres uma conta no banco, podes passar a ter um gestor de conta, alguém que te dá conselhos sobre o que fazer com o teu dinheiro e que te aconselha sobre o tipo de conta que podes ter. Existem vários tipos de conta: poupança, a prazo, corrente. Para ti, eu diria que uma conta poupança é o ideal, pois pode ajudar o teu dinheiro a crescer. O que não acontece se ficar em casa, não é verdade? Antes de tomares uma decisão, deves informar-te muito bem sobre todos os serviços e condições que os bancos te oferecem.
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1: Olá, crianças de todo o mundo. Bem-vindos ao maior concurso de todos os tempos, o meu. Eu sou o Sabichão e comigo tenho dois concorrentes, o professor Cronos III e o H2 Oscar. Uma salva de palmas para eles. Do meu lado direito está o professor mais mal disposto que alguma vez deu aulas. Olá, professor Cronos III.
2: Mal dispostas. Eram as naus das descobertas e encalharam todas nas tormentas. Tu sabes lá, ó Sabichão.
1: E do meu lado esquerdo está a pulga do laboratório, o H2 Oscar. Olá.
3: Pulga, pulga. Se eu fosse uma pulga, ia aí e mordia tudo. Sabe, sabe.
1: Socorro. Não me mordas. Vamos, mas é jogar. Estão prontos?
2: Que remédio.
1: Estão a ver esse botão vermelho a piscar à vossa frente?
3: É para explodir.
1: Não, H2 Oscar. É para carregar. Como é que achas que vais ganhar sem carregar no botão? Faz perder, não é? O botão vai disparar uma pergunta. Estão atentos? Aqui vai.
0: Categoria História.
1: Já descobri a pergunta. A pergunta é: que acontecimento lendário está associado à rainha Dona Isabel de Aragão? Pensem bem na resposta que vão dar enquanto eu digo o prémio bombástico que podem receber. Uma caneta feita de gomas recicladas com tinta invisível, que só dá para ver de olhos fechados.
3: Esta caneta vem comigo para o meu laboratório.
2: Então vá, ganha. Ganha lá isto, que eu tenho uma reunião com a múmia de um gato no Egito e não me posso atrasar.
1: Então vá, H2 Oscar. Se vais ganhar, responde lá à pergunta.
3: Facílimo! O acontecimento que está associado à rainha Dona Isabel é a invenção dos óculos que disparam raios de laser. Que grande baile!
1: H2 Oscar, a tua resposta está erradíssima. Professor Cronos, sabes a resposta?
2: Sei, claro que sei. Eu não ando aqui a brincar às histórias de fadas. É óbvio que o acontecimento lendário associado à rainha Dona Isabel de Aragão é o milagre das rosas. Está dito. Agora vou andando que vou de barco para o Egito e ainda não comprei os comprimidos para o enjoo.
1: A tua resposta está certa! Acabaste de ganhar uma caneta feita de gomas recicladas com tinta invisível que só dá para ver de olhos fechados. Leva-a já contigo e dá um mergulhinho no Mediterrâneo. Parabéns!
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4: Ok, ok. 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

0: Detetive Popadélico, a investigar o mundo da poupança desde o primeiro dia.
1: Como ele patas de caranguejo!
2: Alerta Poupança, chama Detetive Popadélico.
1: Olá, criançada do planeta Zigzag! Eu estou a tentar poupar na alegria para ver se ela não se gasta, mas estou completamente em êxtase! E sabem porquê? Sabem? Sabem? Porque a dona Poupadilha veio visitar-me e não se poupou no cesto de coisas boas que me trouxe da quinta poupadice. A dona Poupadilha é a minha mãe. Como é que tu não sabes isso, Poupadélica? Com 1000 orelhas de elefante. Andas a poupar na memória, é?
3: Poupa! Oh, poupa! Vem ajudar a mãe com esta mala.
1: Oh, mãe, não tenho tempo. Vou agora mesmo viajar em busca de dicas de poupança. Além disso, tenho que poupar as penas e não posso carregar malas pesadas.
3: Oh, poupinha, então vem comer uma sopa quentinha antes de ires. Não podes ir de bico vazio.
1: Com 1000 barrigas de lontra, mãe. Para de me chamar esses nomes como se eu fosse um bebê. Tenho de ir embora já. Senão hoje não há dicas de poupança para ninguém.
3: Oh, Pupi Pupi, acho que tenho a solução para esse teu problema.
4: Olá, Detetive Poupadélico. Eu faço uma poupança muito importante.
1: Mas de onde é que saiu esta voz?
3: É a minha amiga Constança. Achei que ias gostar de a conhecer.
1: Por acaso, agora as minhas penas estão num nível máximo de curiosidade. Oh, Constança, conta lá a tua dica de poupança. Mas conta depressa para poupar tempo e devagar para poupares as tuas cordas vocais.
4: Poupo os meus pais para eles não ficarem velhos. Tchau.
1: Hã? Mas eu nunca tinha pensado nisso. Oh, Constança, a tua dica de poupança deixou-me de bico caído. Agora é que eu aprendi uma grande lição. Devemos poupar a paciência e a saúde dos nossos pais. Como é que fazemos isso? Sendo bem educados, ouvindo o que têm para nos dizer e ajudando sempre que for preciso. Mas que grande dica de poupança, Constança. Parabéns!
3: Poupadéliquinho, e agora? Já me ajudas com a mala pesada?
1: Claro que sim, querida mãe Poupadília. E a seguir como a sopa toda, está bem? Gosto tanto quando me chamas nomes fofinhos.
2: Alerta Poupança, chama Detetive Poupadélico.
1: E depois de uma sopa cheia de vitaminas, aqui vou eu, de penas cheias de energia, em busca de uma nova dica de poupança. Até à próxima, criançada.
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1: 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Chegou mais um animal.
2: Olá, Fábia.
1: Olá.
2: Que bolinha de pelo linda é essa que tens aí?
1: Parece uma bola de pelo, mas na verdade é uma bola de penas. É uma pequena gaivota que nasceu há poucos dias.
2: É tão bonita, castanha, com manchas pretas. Olá, pequenina. Sala de internamento. Acho engraçado. Ela não parece nada uma gaivota.
1: Pois não, mas estas penas hão de cair para dar lugar a outras maiores e de outras cores. Estas são especiais e muito importantes para mantê-la bem quentinha.
2: Ah, então é por isso que parece pelo. E depois para que cores muda?
1: Daqui a umas semanas vai estar tão crescida como uma gaivota adulta. Mas será ainda uma criança e as penas serão cinzentas e castanhas. E 5 anos mais tarde, quando já for adulta, terá as penas das asas e das costas de um cinzento clarinho, como é normal ver nesta espécie, que é a gaivota de patas amarelas, e a barriga será toda branca.
2: Uau! Em 5 anos torna-se adulta. Com as pessoas não é bem assim.
1: Pois não, tens razão. Nós precisamos de muitos mais anos até chegarmos à idade adulta.
2: Mas se esta gaivota é bebê, ainda precisa dos pais, não precisa?
1: Verdade. Algo de errado aconteceu. Nesta altura do ano, em que se estão a reproduzir, as crias são por vezes encontradas sem os progenitores, ou em locais potencialmente perigosos, como estradas, ou no meio da cidade.
2: Isso é realmente perigoso. Podem ser atropeladas.
1: Pois, por isso nestas situações são resgatadas e trazidas até nós. Mas atenção, se não houver perigo e os pais estiverem por perto, devem ser deixadas no mesmo sítio.
2: Na companhia dos pais.
1: Claro, quem é que não quer ter uma asa quentinha para se proteger?
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8: Um dia quero ser...
9: Um dia quero ser controladora aérea. Adoro aviões. E sempre que os vejo a passar no céu, penso... Como é que eles sabem os caminhos quando vão no meio das nuvens? E como é que, com tantos a voar ao mesmo tempo, não há o perigo de chocarem uns com os outros? No céu há umas espécies de caminhos invisíveis. São as rotas que são organizadas pelos controladores aéreos. É um trabalho fundamental nos aeroportos para garantir que os aviões levantam e aterram sem problemas. Vou aprender tudo sobre navegação aérea, meteorologia e línguas para falar com os aviões de outros países. Vai ser espetacular!
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0: ouvi dizer que estava a chover cães e gatos.
1: What? Cães e gatos, bro?
0: Mas que coisa tão estranha. Que nuvens estranhas são essas que em vez de deitarem água deitam cães e gatos? E os bichos não se aleijam com a queda?
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0: a cadela Maria, a porquinha da Índia Rosita, o gato Espinhas, o rato Alcides, o periquito Januário. Já estão todos a dormir. Todos. Será que vais demorar muito a adormecer? Eu, por acaso, não tenho relógio, mas eu acho que se me deitasse e ficasse a olhar para o relógio à espera de adormecer, não devia aguentar mais do que 2 minutos. Prometes-me que vais dormir bem? Bons sonhos!
1: Olá!
2: Olá!
1: Meu nome é Elizabeth Malafaia e sou paleontóloga. Venho falar-vos de dinossauros. Sabias que os tiranossauros, um grupo de dinossauros carnívoros, tinham crânios enormes com mandíbulas que podiam ter quase 60 dentes?
2: Tu disseste 60 dentes? Eu só tenho 32!
1: Os dentes dos tiranossauros eram muito fortes. Podiam ter mais de 20 centímetros de altura.
2: O quê? 20 centímetros? Mostra lá isso, ó pintainho!
1: Tinham forma de lâmina, semelhante a uma faca serrilhada, ideais para cortar pedaços de carne. Se os crânios eram grandes, imaginem o tamanho total do seu corpo.
2: Já paravas de crescer, hã?
1: Estes dinossauros podiam atingir cerca de 13 metros de comprimento, ou seja, aproximadamente o comprimento de 2 autocarros.
2: Está bem, está.
1: Uma característica interessante dos tiranossauros é o facto de possuírem braços muito pequenos e desproporcionais. Não se sabe ainda exatamente qual seria a sua função, uma vez que eram tão pequenos e frágeis que não teriam muita utilidade para a caça. Os tiranossauros viveram no território que é hoje a América do Norte há aproximadamente 60 milhões de anos.
2: Desculpa lá, mas estás cheio de rugas.
1: Em Portugal foi descoberto, numa pequena terra chamada Guimarota, perto de Leiria, um fóssil de um pequeno dinossauro relacionado com este grupo dos tiranossauros. Este fóssil foi identificado como pertencendo a uma nova espécie, chamada Avia Tyrannis Jurássica, cujo nome significa Avó Jurássica dos Tiranos.
2: Anda cá, neto fofinho, que a avó fez-te uma camisola de lã!
1: Esta espécie portuguesa corresponde a uma das representantes mais antigas da família dos tiranossauros. Podes saber mais sobre dinossauros no Museu Nacional de História Natural e da Ciência.

Durante o dia corres sem parar. À noite viajas sem sair do lugar. E agora que é hora de acalmar, para que não pares de crescer, tens mesmo de te deitar e de dormir a valer.

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1: Queridos livros, perto de minha casa há uma livraria. Passo por lá quando volto da escola. A senhora da livraria mostra-me novidades e também muitos livros antigos. Deixa-me ficar sentada o tempo que eu quiser a escolher o que mais gosto. Hoje comprei um livro. É o destino que dou muitas vezes à poupança do meu mealheiro. Estou ansiosa por começar a lê-lo. O meu quarto é silencioso e sossegado. Gosto de ler devagar. Há ideias que me ficam a dançar na cabeça. 11 cisnes coroados a voar em fila. Um palácio da China feito de porcelana pintada de azul. A estátua do príncipe feliz com lágrimas nos olhos de safira. Uma flor que só tem 4 espinhos para se defender do mundo. O roxinol que faz chorar o imperador com o seu canto. Uma casinha de pão de gengibre, chocolate, bolo e açúcar. Quando os livros são ilustrados, passo muito tempo a seguir as formas e as cores. Mal adormeço, começam a desfilar no meu sonho as coisas extraordinárias que há nos livros. Como também estou dentro do sonho, acabo por ficar ainda mais perto de tudo aquilo. Cá vou eu na minha gaivota de papel cruzando um céu laranja. Mas o que se passa lá embaixo? Um encontro de personagens de livros. Vamos poisar, gaivota. Quero ver de perto. Vou parar a uma reunião onde estão algumas personagens muito zangadas que querem fazer reclamações. A princesa autêntica pede a palavra. Sou do conto A Princesa e a Ervilha. E venho aqui protestar porque estou farta de aguentar tantas vertigens. Já imaginaram o que é dormir toda a noite em cima de 20 colchões e 20 edredãos? Se isto continua, saio da história. Sem dar tempo a respostas, desata o imperador a falar muito irritado. Ah, sim, problemas tenho eu. Sou do conto O Fato Novo do Imperador e passo a vida constipado, dependendo dos ilustradores. Ora desfilo todo nu, ora em roupa interior. Mas o resultado é sempre este. Achim! Se isto continua, vou-me embora. Grande coisa! Comenta o gato das botas, que por acaso está mesmo ao lado. Então que direi eu do estado em que ficam os meus pés, por andar sempre a correr de um lado para o outro? Estou a pensar seriamente em mudar-me para outro conto. Fico preocupada. Será que as histórias podem acabar? Enquanto as personagens continuam os seus protestos, a minha atenção desvia-se para um misterioso corredor que ali começa. Está mesmo a pedir que eu entre nele. Ao fundo há um cortinado. Que susto! Afastando o cortinado e espreitando pela janela está um gigante. Esconde-me atrás de uma parede. Olho outra vez. Ele sorri. É estranho. Normalmente os gigantes das histórias são antipáticos ou mesmo ferozes e medonhos. Este, tão bem disposto, deve pertencer a um livro que ainda não li. O gigante pega em mim com gentileza e leva-me a um lugar onde vários outros gigantes conversam animadamente. Que bizarro! Todos parecem simpáticos. Como falam muito alto, depressa percebo que ficaram assim bonzinhos depois de beberem um chá que a fada azul está a servir lá embaixo. Tenho de ir ver o que se passa. Talvez as histórias estejam mesmo em perigo. Desço pelo fato do gigante e vou à procura da fada azul. Pergunto pela fada azul a várias personagens que encontro e todas me indicam amavelmente o caminho. Até as mais terríveis estão simpáticas. Vários lobos maus, monstrinhos, diabretes, a madrasta da Branca de Neve, o Capitão Gancho. Por fim, um bruxo de grandes bigodes leva-me até uma longa escadaria. Quando chego aos últimos degraus, vejo finalmente a fada azul com o seu lanche mágico. começo a ouvir o que diz. O meu chá azul acalmou a princesa autêntica, o imperador e o gato das botas. Lá perceberam que é normal todos termos as nossas arrelias. A sala das reclamações até já fechou. Quanto às personagens realmente malvadas, com este lanche ficam todas muito, muito sorridentes. Mas fada azul, protesto eu. Assim é que as histórias correm mesmo o risco de acabar. As personagens não podem ser todas igualmente boazinhas, senão nada acontece. Não te preocupes, querida pequena leitora, responde a fada. O efeito do chá dura apenas o tempo de um sonho. E tu vais querer de certeza que o baile de encerramento decorra sem incidentes. O baile, claro! Um sonho sobre contos de encantar termina bem é com um baile. E que baile! Todas as manhãs volto a arrumar os meus queridos livros, mas ao fim da tarde passo pela livraria e talvez traga mais um morador para a minha estante. Antes de adormecer, saberei novas histórias. Será que vou passear outra vez por dentro delas na minha gaivota de papel? E tu, já estás pronto para dormir?

A história que acabei de te contar chama-se Queridos Livros, escrita e ilustrada por Ana Faria, da Livros Horizonte. Boa noite!

0: Era uma vez.
1: Um dia ouviu-se uma pancada ruidosa na porta. O Rui correu pelas escadas abaixo para abrir. Seria a mãe que regressava das compras? Seria um amigo? Seria o carteiro? Não. Era um elefante. Um elefante grande, gigante, gigantesco!
2: Tan, tan, tan! Olá, Rui!
1: Rugiu ele.
3: Como sabes o meu nome?
1: Perguntou o Rui.
2: Adotaste-me, não te lembras?
3: Bem, preenchi um formulário. Adote um elefante, no jardim zoológico, mas...
1: Balbuciou o Rui. A última coisa que esperara era que o elefante lhe aparecesse efetivamente à porta de casa.
3: Como é que vieste da África até aqui?
1: Questionou o Rui.
2: De avião, claro, pateta. Companhia aérea. Foi muito indelicada. Obrigou-me a comprar 2 bilhetes. Agora, se me dás licença, preciso de um bem.
1: Anunciou o elefante. Passou pelo Rui e subiu as escadas em direção à casa de banho, deitando abaixo todos os quadros da parede. Como o elefante era muito grande, a água do banho inundou o chão da casa de banho. Além disso, gastou o sabonete todo e usou todas as toalhas. No fim, em vez de pendurar as toalhas, deixou-as espalhadas pelo chão.
2: Tenho fome!
1: Queixou-se o elefante.
3: O que é que os elefantes comem?
1: Perguntou o Rui.
2: Comida, pateta.
1: O Rui correu para a cozinha e remexeu no frigorífico e em todos os armários. Despejou toda a comida que tinha em casa numa taça gigantesca e misturou-a.
2: Depressa, por favor!
1: Gritou o elefante da sala. O Rui correu o mais depressa possível para a sala. O elefante já se encontrava sentado na poltrona do pai. Sem uma palavra, enfiou a sua tromba na taça e devorou a comida toda de uma só vez.
2: Agora que já comi a entrada, qual é o prato principal?
1: Perguntou. Estava quase na hora dos desenhos animados preferidos do Rui passarem na televisão. O elefante ressonava muito alto. E estava a dar um programa aborrecido sobre antiguidades. O Rui tirou o comando ao elefante e mudou de canal. De repente, o elefante acordou.
2: Eu estava a ver isso!
1: Rugiu ele.
3: Estavas a dormir?
1: Protestou o Rui.
2: Não estava nada. Adoro programas de antiguidades.
3: Oh, desculpa. Também colecionas antiguidades?
1: Perguntou o Rui.
2: Claro que não. Sou um elefante.
3: Pateta.
1: Quando o aborrecido programa de antiguidades finalmente acabou, o elefante disse...
2: Preciso de fazer exercício.
3: Exercício?
1: Perguntou o Rui.
2: Sim, preciso de perder alguns quilos. Tens uma bicicleta?
3: Sim, mas...
1: Balbuciou o Rui.
2: Mas o quê?
1: Indagou o elefante.
3: Bem, é muito pequena e como és um elefante, podes parti-la.
2: Como te atreves?
1: Rugiu o elefante.
2: Onde é que ela está?
1: E o Rui tirou a sua bicicleta novinha em folha da garagem.
3: Por favor, tem cuidado.
1: Implorou.
2: Eu sei tratar de uma bicicleta.
1: Disse o elefante.
2: No ano passado, venci a volta à França.
1: O elefante subiu para cima da bicicleta. E mal se sentou em cima dela... Esmagou-a.
2: Esta bicicleta estava a cair aos pedaços. Pateta. Após este exercício todo, preciso de uma cesta.
1: Disse o elefante e adormeceu na cama do Rui. Era a porta. Quem poderia ser? Seria a mãe que regressava das compras? O Rui correu pelas escadas abaixo para a receber. Mas quando abriu a porta, ficou estupefacto ao ver... Uma enorme manada de elefantes!
4: É, o nosso amigo convidou-nos para ficar.
1: Disse o elefante com a tromba mais comprida. E então, havia elefantes na cozinha, elefantes nas escadas e até elefantes na casa de banho. Entretanto, o Rui vasculhou o quarto à procura do formulário Adote um elefante. Quando finalmente o encontrou, apercebeu-se de uma coisa. Devia ter lido as letras pequenas.
3: Adote um elefante. Isto certifica que o Rui adotou com sucesso um elefante. Parabéns. Letras pequenas. Permito por este meio. que esse elefante vá viver na minha casa e convide todos os seus amigos elefantes para ficar. Ponto final.
2: Que pateta!
4: Fim!
1: Oh, não! Adotei um elefante! De David William, Porto Editora.

0: Olá, Zig Zagger. Está quase na hora de te ires deitar. Como tal, vou contar-te uma curiosidade sobre o sono. Talvez até já te tenhas questionado sobre isto. O cérebro humano desliga-se enquanto dormimos? Pois bem, não desliga. Está quase tão ativo quanto o tempo que estamos acordados. A cada 90 minutos, temos um pico de atividade e é também nesta altura que temos os sonhos que com certeza já tiveste. Agora vai descansar para que possas sonhar muito. Boa noite.
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0: os segredos. Sei um ninho, e o ninho tem um ovo, e o ovo, redondinho, tem lá dentro um passarinho novo. Mas escusam de me atentar, nem o tiro, nem o ensino, quer ser um bom menino e guardar este segredo comigo, e ter depois um amigo que faça o pino a voar. Vocês sabem o que é um segredo?
1: Sim.
0: Diz, Mar.
1: É uma coisa que pode ser uma coisa que uma pessoa quer ter, mas não quer contar.
0: Mas, Miguel.
2: Conta. Uma coisa nossa. Uma coisa nossa que não podemos dizer. Uma coisa que depois há outras pessoas que podem contar a outras pessoas.
0: João.
3: É um facto ou qualquer coisa que nós queremos esconder das outras pessoas e queremos que elas não saibam o que é.
0: Não contar. Romeu.
4: É uma coisa que nós temos, mas se nós quisermos podemos guardar esse para ninguém saber, podemos guardar isso para toda a vida, para ninguém saber.
0: Há segredos que nós guardamos para toda a vida, Margarida.
5: Um segredo para mim é uma coisa que eu não gosto de contar, porque é só uma coisa entre mim e só quem gosta de contar, conta às pessoas mais próximas, mas eu nem às minhas pessoas, nem aos meus pais conto.
0: Então, por vezes há segredos que contamos às pessoas mais próximas, é isso?
1: Porque podem ser os amigos, podem ter a ver com o segredo.
0: Há aqueles amigos que também sabem do segredo, é isso?
1: Podem saber um bocado do segredo, mas não conseguem completar a outra parte do segredo.
0: Ah, então há amigos que sabem partes de segredo, mas não sabem a totalidade do segredo, é isso? Então, mas quem é que nos conta segredos? Alguém vos conta segredos?
6: Não.
0: Diz, Margarida.
7: Os nossos amigos.
0: Os nossos amigos.
6: A mim ninguém conta.
0: Romeu.
4: Sim, os meus pais.
0: Os pais. E porquê que contam segredos?
3: Porque confiam em nós.
0: Ora, porque confiam em nós. André, Margarida.
6: Eu também.
5: Eu sinceramente gosto quando me contam segredos, porque isso quer dizer que as pessoas confiam em nós, têm confiança. Acham que o segredo não vai ser revelado.
0: Quando nos contam um segredo, as pessoas confiam que nós não vamos contar a mais ninguém. E porquê que essas pessoas nos contam o segredo? É para quê?
5: Porque gostam e porque se calhar gostam de ficar.
1: Porque confiam em nós.
0: Porque confiam em nós e para quê?
1: Para nos tentar ajudar.
0: Para nos tentar ajudar. Ou para nós tentarmos ajudar também. Sim. Então e os segredos? Deixam as pessoas tristes ou contentes?
5: Umas vezes tristes ou contentes. Vai, depende do segredo.
0: Depende do segredo, Lara.
1: Porque há uns amigos que, por exemplo, já contei um segredo a um amigo e depois toda a gente quis saber, mas eu disse não, porque isto é só nosso e vocês não têm nada a ver. Se tivesse a ver com vocês, pronto, tinha a ver com aquilo. Podia-vos contar um bocadinho, mas não tem nada a ver com vocês, portanto, não se metam.
0: Ficou um segredo muito bem guardado. Então, e os segredos são bons ou maus?
1: Bons e maus.
0: Bons e maus. Concordam?
1: Porque há momentos bons e há momentos maus.
5: Pode ser
6: não
5: um segredo
6: se conta segredos.
5: Pode ser um segredo mau.
0: Diz, Miguel.
6: Não se conta segredos a quem vai contar toda a gente.
0: Ora, aí está.
5: Também não se conta
0: quem não
5: segredos
0: é de confiança.
5: À frente das pessoas, que é feio.
0: E não se conta segredos
1: à frente. A pessoa não consegue confiar.
0: Em quem nós não confiamos, não contamos segredos, não andamos a contar segredos à frente uns dos outros.
6: Pois.
0: Muito bem. E então apenas dizemos os segredos às pessoas em quem confiamos e porque procuramos ajuda e procuramos ajudar.
8: Por vezes contamos um segredo a alguém porque precisamos de partilhar. Porque precisamos de dividir algo que nos preocupa ou nos traz alegria. Outras vezes contam-nos segredos a nós. O que os nossos pequenos filósofos pensam é que quem conta um segredo não quer que ele seja revelado. E por isso Escolhe alguém em quem confia para o fazer. E tu? A quem contas segredos? Pensas que eles estão bem guardados? Porquê? Envia-nos as tuas respostas para a Rádio ZigZag, mas cuidado, porque não vai ficar em segredo. 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
1: A filha do padeiro é um conto popular de Inglaterra. Era uma vez um padeiro que vivia com a sua filha. Os dois juntos faziam o pão que alimentava a aldeia de Herefordshire, em Inglaterra. Mas eram muito gananciosos e avarentos. Exploravam as pessoas para tentar obter sempre o máximo de lucro possível. O pai tinha educado a filha a comportar-se da mesma maneira. E assim era. Qualquer pedaço de pão ou papo seco era cobrado a preços altos, pois sendo a única padaria da aldeia, podiam fazer isso. Certo dia, o padeiro teve de se ausentar e a filha ficou sozinha na padaria. Nessa altura, entrou uma senhora já com alguma idade e pediu um pouco de pão. Minha linda menina, será que me podia dar um pedacinho de pão? Pois já estou velha e tenho fome, disse a velhinha. Claro que o primeiro instinto da filha do padeiro foi correr com ela dali para fora, pois naquela casa não havia borlas para ninguém. Mas a velhinha não saiu e continuou a insistir. Vendo que não tinha outra hipótese de se livrar dela, deu-lhe um pouco de massa crua. A velhinha agradeceu, mas perguntou se não poderia cozinhar aquele pedaço de massa no forno, pois não tinha outra forma de o cozinhar. A filha do padeiro lá aceitou, já muito farta daquela história, e colocou o pedaço no forno enquanto a velhinha ficou à espera. Passado um pouco, olhou para dentro e viu que no lugar da massa estava um enorme pão de centeio, estaladiço e delicioso. Disse à velhinha que o pão se tinha queimado e escondeu aquele pão delicioso. A velhinha tornou a pedir o seu pão e a filha pegou num pedaço de massa mais pequeno e colocou-o no forno. Passado um pouco, voltou a acontecer o mesmo. No lugar daquele pedacinho de massa minúsculo, estava um enorme pão. Mas o que é que se passa aqui? Perguntou para si própria a filha do padeiro. Mais uma vez, pegou um bocado de massa, agora ainda mais pequeno que das outras vezes, e colocou-o no forno. Enquanto isso, a velhinha esperava pacientemente. Passado um pouco, a história repetiu-se e no lugar da massa estava um enorme pão. Desta vez, a senhora que espreitou e viu o pão disse: "Bem, parece que esse é mesmo o meu pedaço de massa." Não, não pode ser, respondeu a filha do padeiro. Como é que um pão desse tamanho pode ter crescido de um pedaço tão pequeno de massa? É mesmo o meu pedaço, eu tenho a certeza, disse a velhinha. Não, não é, respondeu a filha do padeiro, já irritada com toda aquela história. E não te vou dar um pão tão grande sem pagar. Muito bem, disse calmamente a velhinha. Tu és muito avarenta, mas achei que no fundo fosses boa pessoa. Já percebi que não. E ao terminar, revelou-se como sendo uma fada. Pegou na sua varinha mágica e transformou a filha do padeiro numa coruja. A rapariga aprendeu a lição e percebeu que deveria tratar os outros com simpatia e de forma justa. Mas já era tarde demais.

Já estás deitado e bem aconchegado? Então, conta comigo até três. Um, dois, três. Vai ser tão bom adormecer. Não achas? Então ouve o que tenho para te dizer. Fecha os olhos. A tua cama é feita de bolas de algodão. Estica bem os braços e as pernas. Deixa que o teu corpo mergulhe lentamente nas bolas de algodão.

Expira. Outra vez. Estás deitado no meio de centenas de macias bolas de algodão. São nuvens coloridas que afagam os dedos das tuas mãos. Consegues senti-las? Amarelas, azuis, cor-de-rosa, muito clarinhas. Mantém os olhos bem fechados e inspira, expira. Outra vez.

fofas e coloridas bolas de algodão são a nave espacial que te vai teletransportar para o universo mais tranquilo que alguma vez existiu.

O teu corpo está cada vez mais leve e com mais vontade de adormecer. Os teus olhos estão cada vez mais pesados e com mais vontade de sonhar. Vais dormir tão bem aconchegado na tua cama feita de bolas de algodão.

elas aninham-se contigo e, de repente, o sono chegou. Inspira.

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1: Boa noite.
2: Histórias para dormir. 10 minutos e cama. Monstrinho querido. Os monstrinhos desta história vivem na terra do Oó, que tem ilhas flutuantes, um vale encantado, uma toca sombria, uma baía cintilante, um castelo assustador e uma montanha negra. Também tem uma aldeia nevada, um desfiladeiro rochoso, uma ponte vacilante, pântanos fedorentos, uma enseada dourada, um riacho perigoso, um espaço sideral, uma floresta antiga, a clareira esmeralda e a vila dos gigantes. Alguma vez ouviste um monstrinho com chifres apontados para o ar descer as escadas que rangem, em vez de se ir deitar? Alguma vez viste os seus olhos brilhantes ou ouviste o seu rugido assustador? Faltam 10 minutos para a cama, mas alguém quer espalhar o terror. É Chinfrim, um pequeno monstrinho de barriga peluda e muito traquina. Faltam 9 minutos para a cama e ela põe-se a comer gelatina. Catrapim, catrapam, catrapum. De onde virá este barulhão? Faltam 8 minutos para a cama e a Chinfrim só quer diversão. Nas casas dos monstros por todo o mundo, os monstrinhos já se foram deitar. Como faltam 7 minutos para a cama, a Chinfrim decide para o quarto voltar. Nhiiiic! Ouve-se à janela e no chão vê-se uma silhueta torta. Faltam 6 minutos para a cama, mas quem apareceu à porta? É um grupo de monstrinhos que querem fazer uma enorme festa. Faltam 5 minutos para a cama, mas não têm sono, nem sequer para uma sesta. A Bumbum faz o pino. Poim! Barafunda é o que o Resinga traz. Faltam 4 minutos para a cama, mas agora ninguém tem paz. O Viscoso desliza pelo chão. O Pufas dá punhos de fugir. Faltam 3 minutos para a cama. Acabou-se! É hora de dormir! Grita a Chinfrim. Envergonhados e já cansados, cada um se arrasta para a sua casinha. Faltam 2 minutos para a cama e a Chinfrim fica finalmente sozinha. Ela sobe as escadas para o quarto. Até se esquece de assustar. Faltam 1 minuto para a cama. Agora tem soninho e quer descansar. Vês? Os monstros parecem-se muito contigo. Só são mais peludos, não é segredo. Quando vão para a cama, ficam ensonados e já quase não metem medo. A história que acabei de te contar é de Rhiannon Fielding e Chris Chatterton. Chama-se 10 minutos e cama, monstrinho querido. Da Nuvem de Letras.

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1: A história que te trago hoje é mais uma lenda do Equador. Fala do sol e da água como elementos essenciais à vida. E tem a particularidade curiosa de incluir um dilúvio. Chama-se o Rei Sol e a Rainha das Águas. Há muitos, muitos anos, o mundo era governado pelo Rei Sol. E que rei magnífico! Luminoso, escaldante, dourado, espreguiçava-se pela terra a passos regulares. Sempre que aparecia, os campos vestiam-se de cor para festejar a sua passagem. Como todo o rei que se preza, tinha um lugar predileto, escondido, destinado a momentos especiais. A Ilha das Tartarugas. Ali não resistia a tomar forma humana. Antes de pôr os pés sobre o areal, transformava-se num guerreiro alto, forte, de cabelos encaracolados. E então sim, caminhava pela borda da água, solitário, feliz. Certo dia, porém, avistou uma donzela pairando na espuma das ondas. Ela olhou de frente, sorriu e mergulhou, desaparecendo sem deixar rasto. O Rei Sol ficou atónito. Quem era aquela rapariga? Onde vivia? Porque se for embora assim? Durante muito tempo alongou a vista pela imensidão azul, à espera de a ver regressar, de descobrir algum indício que lhe permitisse segui-la. Mas a superfície líquida permaneceu lisa e serena, como se não tivesse acontecido coisa alguma. Ansioso, aflito, escureceu, enrolou-se sobre si mesmo, virou-se para dentro. Se não a podia ter, também não queria uma ferida aberta no coração. Mas não encontrou ferida que se tratasse. O coração pulsava cheio de saúde e doía, doía tanto. Desesperado, largou a chorar. Lágrimas gordas inundaram a terra, encharcaram as plantas, ensoparam os homens e os animais. Ao princípio, ainda houve gritos e lamentos.
2: Tem pena de nós, Rei Sol! Não chores mais! Sacotinoas, borrebos afogados!
1: Completamente transtornado de paixão, o rei nem ouvia. A sua alma ia-se desfazendo em pranto torrencial. Deste modo, os rios saltaram as margens. Os poços transbordaram. Os campos desapareceram sob as águas revoltas. E quase tudo quanto era vivo morreu. Antes que o mundo acabasse de vez, uma velha tartaruga decidiu agir e partiu por sua conta e risco em busca da mulher que estivera na origem de todo aquele sofrimento. Encontrou-a no fundo do mar, radiante, pois sendo a rainha das águas, quanto mais água, melhor. A tartaruga contou-lhe a história e pediu: salva-nos, a vida depende de ti. Ora, qual é a mulher que resiste a um apelo desta natureza? Nenhuma, muito menos uma rainha. Ao saber que o rei enlouquecera de amor e que o mundo corria perigo por causa dela, dispôs-se logo a ir procurá-lo. Embora não confessasse, sentia-se orgulhosíssima. Cansado de tanto chorar, o sol adormecer entre nuvens cinzentas. Quando despertou e a viu junto de si, quase explodiu de alegria. E rompeu pelo céu e apertou-a no abraço mais quente que imaginar se possa. Os sobreviventes suspiraram de alívio. Ufa! Acabou-se a tormenta! Agora as águas hão de baixar! A espera foi longa, mas ninguém se queixou. Entretiveram-se a observar o rei e a rainha, cujos beijos espalhavam harmonia no firmamento. O Rei Sol e a Rainha das Águas é uma lenda do Equador. Faz parte do livro Histórias e Lendas da América, escrito por Ana Maria Magalhães e Isabel Alçada, da editora Caminho.

0: uma vez.
1: Senhor despachado. Não há ninguém tão despachado como o senhor despachado. Ele consegue fazer tudo 10 vezes mais depressa do que qualquer um de nós. Por exemplo, se ele estivesse a ler este livro, agora já o teria terminado. Mora numa casa que ele próprio construiu. Tem muitas portas e janelas. Sabem qual é o nome da casa? O meu fim de semana. Sabem porquê? Porque o senhor despachado construiu-a num fim de semana. Numa bela manhã de verão, o senhor despachado acordou às 6 da manhã. Levantou-se, tomou banho, lavou os dentes, preparou e tomou o pequeno almoço. Leu o jornal, lavou a louça, fez a cama e limpou a casa de cima a baixo. Tudo isto antes das 7 da manhã. É mesmo muito despachado, o senhor despachado. Só que precisamente ao lado da casa do senhor despachado, mora alguém que não é tão despachado. Aliás, é até uma pessoa nada despachada. É o senhor vagaroso. Se ele estivesse a ler este livro, haveria de lê-lo quase a dormir. Neste momento, ainda estaria na primeira página. E naquela bela manhã de verão, pelas 7:05, quando o senhor despachado bateu à porta do senhor vagaroso, este ainda dormia profundamente. Tinha-se deitado no dia anterior para fazer uma sesta e continuou a dormir até ouvir o senhor despachado a bater-lhe à porta.
2: Quem é? Quem é?
3: Bom dia, posso entrar?
1: E sem esperar pela resposta, o senhor despachado foi entrando.
3: Onde está?
2: Cá em cima.
1: Num ápice, o senhor despachado subiu os degraus da casa 2 a 2.
3: Mas então, o que vai ser isto? Ainda está na cama?
1: O senhor despachado obrigou o senhor vagaroso a levantar-se. Fez-lhe a cama, preparou-lhe um pequeno almoço e limpou-lhe a casa. Coitado do senhor vagaroso. Ele detesta que o apressem e o incomodem.
3: Vamos, está um dia lindo. Vamos fazer um piquenique.
1: O senhor vagaroso esboçou uma careta.
2: Eu não aprecio piqueniques.
3: Que absurdo!
1: Retorquiu o senhor despachado, dirigindo-se de imediato à cozinha do senhor vagaroso para preparar tudo para o piquenique. Fê-lo num minuto e meio.
3: Já são horas, vamos lá!
1: Puxou o senhor vagaroso até à porta e lá foram eles. Como devem imaginar, o senhor despachado caminha muitíssimo depressa. E como também poderão imaginar, o senhor vagaroso avança como uma tartaruga. O senhor despachado já tinha percorrido 1 quilómetro. Quanto ao senhor vagaroso, bem, ele ainda nem tinha saído do jardim de sua casa. O senhor despachado voltou atrás como uma flecha.
3: Vá lá, despache-se.
2: Despachar-me? Eu? Não consigo.
3: Está bem, vamos fazer o piquenique aqui mesmo no seu jardim. Mas espera, primeiro temos de cortar a relva.
1: Foi num instante a sua casa e logo voltou com um corta-relva. Cortou a relva num ápice, com movimentos rápidos de trás para a frente. Levou 2 minutos e meio a fazê-lo. Poderia ter demorado apenas 2 minutos, mas tinha de contornar o senhor vagaroso que não se desviava dele a tempo.
3: Agora, está na hora do piquenique.
1: E juntos, naquela bela manhã de verão, tiveram um saboroso piquenique. Bem, na realidade o senhor despachado teve um piquenique bem melhor do que o senhor vagaroso, porque comeu mais depressa e comeu quase tudo. Depois o senhor despachado estendeu-se na relva.
3: Que maravilha! Adoro piqueniques!
2: Você adora. Eu não.
3: E amanhã vamos fazer um piquenique a sério no campo.
1: O senhor vagaroso fez uma careta.
3: Para irmos até ao campo, terei de vir buscá-lo mais cedo que hoje.
1: O senhor vagaroso fez outra careta.
3: Até amanhã!
1: Despediu-se o senhor despachado e regressou a casa para limpar de cima a baixo. Na manhã seguinte, o senhor despachado saltou da cama às 5 da manhã. Tomou banho, lavou os dentes, preparou e comeu o pequeno almoço, leu o jornal, lavou a louça, fez a cama e limpou a casa de cima a baixo. Às 6 da manhã estava tudo pronto. Saiu de casa e foi bater à porta do senhor vagaroso.
3: Então, vamos lá! São horas de levantar, é o dia do piquenique!
1: Não houve resposta.
3: Vamos lá!
1: Voltou a gritar. De novo, nenhuma resposta. O senhor despachado decidiu entrar. Subiu as escadas 3 degraus de cada vez e entrou no quarto do senhor vagaroso esperando encontrá-lo ainda na cama. Mas ele não estava lá. Não estava no andar de cima, nem estava no andar de baixo.
3: E esta agora? Onde estará ele?
1: Bem, o senhor Vagaroso estava debaixo da cama, escondido. Ele não queria fazer piquenique algum, de modo nenhum.
3: Que azar o meu! Vou ter de fazer o piquenique sozinho!
1: Escondido debaixo da cama, o senhor Vagaroso esboçou lentamente um sorriso.
2: Que bela ideia!
1: E continuou a dormir, ressonando candidamente. A história que acabamos de contar chama-se Senhor Despachado. Foi escrita por Roger Hargreaves e é da editorial Presença.
0: Hoje é dia de atravessarmos o Oceano Atlântico e irmos até a um país da América do Sul. É a Guatemala. Adultos e crianças dormem agarrados a bonecas, sabias? É bem verdade. Dizem que as bonecas os ajudam a adormecer. Vou agarrar-me ao meu urso de peluche e dormir muito descansada. Vais fazer o mesmo? Dorme.

0: histórias para inspirar.
1: Olá, eu sou João Reis e vou ler uma história chamada E Viveram Felizes para Sempre em Palácios Separados. O príncipe salvou a Branca de Neve com um beijo de amor verdadeiro que a fez estremecer e retirou da sua garganta o pedaço de maçã com que tinha sido envenenada pela madrasta. Ela acordou, casaram e viveram felizes para sempre. Vitória, vitória, acabou-se a história e começou a vida real. No princípio, todos os dias havia festas, bailes e grandes banquetes no palácio. Os anões passavam o dia a cantar, até o Soneca e o Resmungão. O príncipe e a Branca de Neve não se separavam um instante. Ela passava o dia a dar-lhe beijinhos e ele a encher-lhe o corpo de cócegas. As suas gargalhadas inundavam o palácio. A Branca de Neve e o seu príncipe não podiam ser mais felizes. E mais feliz ainda foi o dia em que nasceu a pequena princesa. Tinha os cabelos da mãe, negros como o carvão, e nunca ninguém no reino tinha visto olhos daquela cor. Por isso chamaram-lhe Violeta. Era tão bela como uma flor. Nesse dia, a Branca de Neve deixou de ser a mais bonita do reino, mas não se importou. E em cada aniversário da Violeta, os pais realizavam uma grande festa no palácio. A Violeta é tão linda! Olha que sorriso tão bonito! E que olhar tão diferente! Diziam os habitantes do reino ao constatarem como crescia a pequena princesa. E a cada ano que passava, a Violeta ficava mais e mais bela. Os pais estavam tão orgulhosos dela, eram felizes. Mas, sem saber muito bem como, o príncipe e a Branca de Neve começaram a discutir um com o outro.
2: Passas o dia todo a olhar-te ao espelho,
1: queixava-se o príncipe.
2: E tu só queres andar por aí com o teu cavalo,
1: protestava a Branca de Neve. No início, discutiam por coisas insignificantes e sem demasiada importância. Mas depois discutiam sempre por tudo e por nada.
2: Olha aí a espada no meio do chão,
1: gritava a Branca de Neve.
2: És mesmo chata,
1: respondia ao príncipe, que já não tinha paciência. A Branca de Neve estava triste porque o príncipe tinha deixado de lhe fazer cócegas. O príncipe tinha saudades dos beijos que a Branca de Neve nunca mais lhe voltou a dar. E para não discutirem mais, o príncipe e a Branca de Neve ignoravam-se. À hora do jantar, sentavam-se nas pontas de uma grande mesa com os anões e a Violeta de cada lado. Não falavam e nem sequer se olhavam. Para a Violeta, aquele silêncio era quase pior do que os gritos deles. Depois, cada um ia para o seu quarto sem sequer darem um beijinho de boa noite. Já ninguém tinha vontade de fazer uma festa no palácio. Para piorar as coisas, a madrasta malvada apareceu. Já tinha tentado envenenar a Branca de Neve uma vez porque não conseguia suportar a ideia de não ser a mais bela do reino. E depois de a Violeta nascer, que era ainda mais bonita, decidiu vingar-se novamente. Desta vez, não se vestiu de velhinha que vendia maçãs envenenadas, pois essa história já toda a gente a conhecia. Agora, a madrasta transformou-se numa jovem donzela tão bela que não haveria príncipe que resistisse à sua beleza. Tinha os olhos doces da cor do mel e o cabelo caía-lhe pelos ombros como uma cascata de raios de sol. Era tão bela que as pessoas ficavam de boca aberta. O príncipe não foi exceção e começou a olhá-la com mais atenção. Ao sabê-lo, a Branca de Neve teve um terrível ataque de ciúmes. Afinal, já não era a mulher mais bela aos olhos do seu príncipe, pensou. E ficou com o coração partido em dois. E, a partir desse dia, o palácio transformou-se num lugar ainda mais triste e cinzento, onde nem os anões tinham já vontade de cantar. A Branca de Neve e o Príncipe não paravam de gritar e a Violeta, para não os ouvir, corria pelas escadas abaixo até às masmorras do palácio, uma espécie de arrecadação fria e escura onde se guardavam as coisas que ninguém usava, como o dragão que lá morava. Era de um outro conto qualquer e estava ali porque ninguém sabia o que fazer com ele. Era grande e assustador, com dois chifres por cima do nariz, uma boca cheia de dentes afiados e com um hálito mal cheiroso, como de comida podre queimada no forno. Mesmo assim, a Violeta preferia mil vezes o dragão a ouvir os gritos dos seus pais. Por amor à filha, a Branca de Neve e o Príncipe tentaram voltar ao início do conto, às festas, aos beijinhos e às cócegas. Mas já não sabiam como podiam ser felizes todos juntos, outra vez. O seu conto tinha chegado ao fim e o melhor era fechar o livro de vez. Foi então que decidiram ir cada um para o seu lado. Separaram-se. E a vida da Violeta ficou repartida entre os dois palácios. Quando estava com a mãe, sentia saudades do pai. E quando estava com o pai, contava os dias para voltar para a mãe. Tinha sempre o coração tão apertadinho que até perdeu a vontade de sorrir. A Violeta perguntava-se uma e outra vez onde tinha ficado o final feliz do seu conto, mas nenhum dos anões encontrava resposta que lhe servisse de consolo.
2: A culpa não é tua,
1: dizia-lhe o sábio, que sabia destas coisas.
2: Dormir é o melhor remédio para mandar embora a tristeza,
1: sugeria o soneca.
2: Vai correr tudo bem,
1: acrescentava o feliz, sempre otimista.
2: Atchim!
1: Espirrou o Atchim. Quando chegou a vez do tímido, ficou corado e não soube dizer nada. Também não falou o mudo, que estava sempre calado. E por último, o resmungão protestou.
2: Não te queixes tanto, agora vais ter tudo a dobrar.
1: Mas o resmungão não tinha percebido nada, porque não era isso que a Violeta queria. No fundo, o que ela mais desejava era que tudo voltasse a ser como dizia o final do seu conto. E viveram felizes para sempre. Por mais que o sábio dissesse o contrário, a Violeta sentia que a culpa, sim, era dela. Por isso, pensava que tinha de encontrar uma forma de conseguir que os pais se voltassem a apaixonar. Pensava, e enquanto passava os dias a passear pelo bosque, numa daquelas tardes, e a tão concentrado nos seus pensamentos que não viu o tronco de uma árvore que estava no chão. Tropeçou e caiu por cima de um monte de folhas secas que tapavam um grande buraco. Gritou a Violeta enquanto caía, mas ninguém a podia ouvir. Por sorte, havia mais folhas no fundo e assim não se magoou. Depois de recuperar do susto, pôs-se de pé, limpou o vestido e olhou para os lados. O buraco era muito fundo e as paredes eram demasiado escorregadias para poder trepar. Mas havia um caminho à frente dela, porque na realidade o buraco era a entrada secreta de um túnel subterrâneo. A Violeta estava assustada, mas como não conseguia trepar, decidiu entrar. Depois de andar um bocadinho, chegou a uma grande sala cheia de canteiros com plantas. Eram todas iguais. Dois troncos que saíam da terra separados, mas que logo se entrelaçavam até se transformarem num só tronco mais forte, de onde brotavam pequenos ramos carregados de folhas verdes e rosas vermelhas, as flores da paixão. A Violeta pensou que eram as plantas mais bonitas que alguma vez tinha visto. Estava tão encantada a olhar para as roseiras que não viu a praga de seres minúsculos que se aproximavam dela.
2: Intrusa!
1: Gritou alguém. E em volta da Violeta começaram a voar tantos bichinhos que ela teve de tapar a cara com as mãos para que não lhe entrassem nos olhos. Eram tantos e mexiam-se tão depressa que ela perdeu o equilíbrio e, pumba, caiu novamente ao chão. Estava cheia de medo, mas mesmo assim teve coragem para tirar as mãos da cara.
3: Nem queria acreditar no que estava a ver. Os bichinhos não eram insetos, mas sim minúsculos duendes, muito parecidos com os que vivem nos contos que a sua mãe lhe contava para adormecer. De entre todos, surgiu o que parecia ser o chefe.
2: Chega!
3: Gritou. E todos os duendes minúsculos ficaram parados no ar. Quem és tu? Perguntou a Violeta, ainda um pouco assustada.
2: Bem-vinda, princesa. Eu sou o rei dos duendes que cuidam das plantas do amor.
3: A Violeta olhou à volta dela. São muito bonitas, realmente. O rei dos duendes explicou que, de cada vez que um príncipe e uma princesa se apaixonavam, eram plantadas duas sementes num canteiro.
2: Os troncos crescem entrelaçados porque é assim que deve crescer o amor quando é verdadeiro. Nós cuidamos das plantas para que os protagonistas dos contos sejam felizes para sempre.
3: A Violeta ficou muito feliz. Isso significava que ali tinha de estar a planta com o amor dos seus pais. E talvez estivesse nela o segredo para se apaixonarem outra vez. Se calhar só bastava regá-la com água.
2: Posso ver a planta dos meus pais?
3: Perguntou, enquanto olhava em redor, a tentar adivinhar qual de todas aquelas roseiras tão belas seria a deles. Mas o rei dos duendes mostrou um ar preocupado.
2: Princesa, disse devagarinho, a planta dos teus pais não está nesta sala.
3: E fez um gesto para que a Violeta fosse atrás dele.
2: Nós cuidamos de igual modo de todas as plantas do amor. Mas, às vezes, algumas começam a murchar.
3: Na sala seguinte, também havia canteiros com plantas. Mas as roseiras estavam a perder as pétalas.
2: Isso acontece quando o amor começa a fraquejar.
3: Oh, pensou a Violeta, como o dos meus pais. E voltou a olhar à sua volta, tentando adivinhar qual daquelas roseiras meio murchas seria a deles.
2: A dos teus pais também já não está nesta sala.
3: Foram juntos até uma terceira sala, muito mais triste do que as duas anteriores. Nela também havia plantas, mas estavam todas secas, sem rosas, sem folhas, apenas dois troncos vazios e afastados. Delas só restavam os espinhos.
2: Esta é a planta do amor dos teus pais,
3: disse o duende, apontando para uma das mais estragadas. A Violeta ficou com o coração encolhido, cheio de tristeza. Pelos vistos, a situação era muito pior do que tinha imaginado. Engoliu a saliva e num fiozinho de voz perguntou:
2: E o que é que eu posso fazer?
3: O rei dos duendes demorou a responder à procura das palavras certas.
2: Nestes casos, já não há nada que possamos fazer.
4: Nada? Nem regar? Nem vitaminas? Nada? Mas isso não é possível!
3: Exclamou a Violeta. Não podia acreditar que naquele lugar mágico não conseguissem curar as plantas. Como era impossível não existir algo para salvar o amor do príncipe e da Branca de Neve?
4: Todos os contos têm que ter um final feliz!
3: Gritou muito aborrecida.
2: Ui, nem fazes ideia, princesa. Cada vez há mais contos a terminarem mal,
3: respondeu o rei dos duendes.
2: Olha, aquela é a planta da Cinderela e do príncipe,
3: apontou para outra roseira seca.
2: Separaram-se e ela já não calça sapatos de cristal, agora só usa ténis. E aquela dali, mais uma roseira só com espinhos, é a planta da Bela Adormecida, que passa o dia a ressonar desde que o príncipe se foi embora do palácio no seu cavalo branco.
3: A Violeta não queria acreditar.
4: Não pode ser, não pode ser! Todos os contos de príncipes e princesas dizem que eles viveram felizes para sempre.
2: Tomara que pudéssemos fazer mais alguma coisa por eles,
3: disse-lhe o rei dos duendes, tratando de a consolar, enquanto a acompanhava até à saída do túnel de regresso à sua casa. Pelos vistos, nestes casos, nem a magia funcionava. A Violeta estava desolada. Andou e chorou durante tanto tempo que Quando se deu conta, estava a anoitecer. Olhou à sua volta e viu que se tinha afastado tanto que já não sabia onde estava.
4: Oh não! Perdi-me!
3: Disse assustada. Estava frio e o vento soprava forte por entre os ramos das árvores num assobio assustador. A escuridão que rodeou a princesa também não ajudava. A noite estava mesmo escura e assustadora. E ela, sem saber para que lá devia ir, pensou que o melhor seria aninhar-se junto do tronco de uma das árvores e esperar que o sol voltasse a aparecer. Estava muito triste e assustada e não parava de chorar, mas também estava tão cansada que finalmente adormeceu.
2: Violeta, acorda!
3: Escutou uma voz suave e sentiu a festinha de uma mão que pousava delicadamente na sua cabeça. Por momentos, imaginou que estava na sua cama e que era a mãe que vinha acordá-la. Tinha sido tudo um pesadelo. Mas, quando abriu os olhos, comprovou desiludida que ainda estava no meio do bosque e que tudo o que tinha acontecido era verdade. À sua frente havia uma mulher de cabelos louros e encaracolados, de olhos grandes e tão verdes como duas preciosas esmeraldas. Olhava para ela com calma, com um sorriso tranquilo que se perdia nos seus lábios vermelhos e brilhantes como morangos. Na mão, trazia uma varinha mágica.
2: Quem és? Sou a Inésia, a tua fada madrinha. Ah, não fazia ideia de que tinha uma fada madrinha. Querida, todas as princesas têm. Mas o que estás a fazer aqui, tão longe, Violeta? Não seria melhor voltares para casa? Os teus pais devem estar preocupados. Nem por isso. Eu já nem sei qual é a minha casa.
3: A Violeta estava furiosa, mas a fada madrinha sabia encontrar as palavras certas para a acalmar.
2: Não penses assim. Na realidade tens sorte, porque em vez de uma casa, tens duas.
4: Sorte?
3: Perguntou a Violeta.
4: Estás mesmo enganada. Viver em dois palácios não é sorte nenhuma. É uma grande chatice.
2: Isso é porque não estás a ver o lado bom.
4: Mas há um lado bom?
2: Há sempre. Só temos de encontrá-lo.
3: E a fada madrinha começou a dar exemplos para a Violeta perceber.
2: Tu tens dois quartos, não é?
3: Ela assentiu com a cabeça, sem muita convicção.
2: E como são? No palácio da minha mãe, o meu quarto é todo cor-de-rosa e tenho uma cama gigante. No palácio do meu pai, o meu quarto é um pouco mais pequeno, mas tem um terraço para apanhar sol e ver o mar.
4: Estás a ver?
3: Não, a Violeta ainda não estava a perceber.
2: Se calhar é porque tens fome,
3: disse a fada madrinha.
2: Ainda nem o pequeno almoço tomaste. Quando acordas, o que é que costumas comer? Leite com mel? Pão com manteiga e doce de framboesa. Espera, isso é o que como no palácio da mãe. O meu pai faz sempre sumo de laranja e bolo de chocolate quando estou no palácio dele. Tão bom! E aposto que também te contam histórias. Sim, a minha mãe conta de princesas e o meu pai de piratas. E fazem jogos? Claro! Com a minha mãe brincamos às bonecas ao pé da lareira e com o meu pai às escondidas no labirinto do jardim. Que divertido! Aposto que se neste conto já tivessem sido inventados, até terias uma consola de jogos num palácio e um tablet no outro. O quê? Nada. Não vamos dar ideias.
3: A Violeta ficou a pensar. Se calhar, afinal, até havia um lado bom em toda aquela confusão. Durante todo aquele tempo, ela só tinha estado a pensar no que tinha perdido e não no que também tinha ganhado.
2: Mas espera!
3: Disse de repente, a lembrar-se de algo que a deixava muito triste.
2: Posso ter tudo a dobrar, como diz o resmungão, mas não tenho o que mais queria. O final feliz do meu conto e viveram felizes para sempre. Nem sempre os contos terminam como nós imaginamos. Ah, isso é uma porcaria! Violeta, não fales assim que és uma princesa!
3: Ralhou a fada madrinha.
2: Desculpa!
3: Amou ela.
2: Mas é que o que eu queria era que vivêssemos todos juntos no mesmo palácio como dantes.
4: querida, a nossa casa é onde estiver o nosso coração. E o teu é tão grande que até dois palácios cabem dentro dele.
3: E com esta ideia a dar voltas na sua cabeça, voltaram para casa. Os pais estavam juntos, à sua espera.
4: Onde estiveste?
3: Perguntaram.
4: À procura do final feliz do vosso conto. Oh, Violeta, não tens de procurar mais,
3: exclamou a mãe.
4: Será que ainda não percebeste?

0: sorriu envergonhado. Ao lado dele estava o mudo, que mais uma vez ficou calado. Também não falou o soneca, que já ressonava deitado.
1: Sim!
0: Falou o feliz, que encontrava-se sempre o lado positivo. Podes ter saudades dos tempos em que os teus pais viviam juntos, mas agora já não tens de ir dormir com o dragão para não ouvires os gritos deles. O feliz tinha razão, mas mesmo assim a Violeta não conseguia adormecer. Por isso foi espreitar à janela e do céu carregadinho de estrelas viu chegar a fada madrinha com as suas asas douradas mais brilhantes do que um farol.
1: Anda comigo,
0: disse à Violeta, quero mostrar-te algo. Juntas voltaram até ao tronco caído, afastaram as folhas e saltaram para o buraco com cuidado.
2: Estava à vossa espera,
0: disse o rei dos doentes, que cuidava das plantas do amor verdadeiro, enquanto caminhava em direção a uma nova sala que a Violeta não conhecia. Nela havia um único canteiro no meio, com uma única planta extremamente bela. A princesa ficou a olhar para ela.
2: É uma violeta,
0: disse o rei dos doentes.
1: A sério? Tem o meu nome?
0: A cor era igualzinha aos olhos dela.
1: É tão linda,
0: disse sorridente a violeta. A fada madrinha também sorriu e disse:
1: ainda bem que gostas dela. É a tua flor.
0: Violeta não fazia ideia que pudesse ter uma planta só para ela.
1: Minha? Sim, tua. É a planta do amor que os teus pais sentem por ti. Uau, que bom!
0: A Violeta estava mesmo feliz, mas de repente deixou de sorrir, muito preocupada.
1: O que foi agora, princesa? Tenho medo. E se a minha planta também começa a murchar, como a do amor dos meus pais?
0: Os olhos da cor da sua flor ficaram carregados de lágrimas.
1: Ah, princesinha, fica descansada, isso não pode acontecer,
0: respondeu muito depressa o rei dos doentes.
1: Sabes porquê? A planta do amor dos pais é para sempre. Ai, que grande alívio!
0: Exclamou a Violeta a suspirar. Deu um grande abraço de despedida ao rei dos doentes e voltou para o palácio. Pelo caminho, a fada madrinha perguntou:
2: e agora? Já sabes qual é o final feliz do teu conto?
0: E a princesinha, com um grande sorriso a iluminar-lhe os olhos da cor da violeta, disse assim:
1: e viveram felizes para sempre em palácios separados.
2: Mas estás a esquecer-te do mais importante, princesa.
1: Do quê?
0: Perguntou ela, com os seus olhos curiosos da cor da violeta.
1: Viveram felizes para sempre em palácios separados com a sua violeta linda como uma flor.
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0: Era uma vez.
1: Amélia entrou na sala. O pai estava sentado no seu cadeirão favorito a ler o jornal.
2: Pai,
1: disse ela.
2: Estava a pensar.
1: O pai suspirou.
3: Normalmente, quando a Amélia pensa, significa que temos problemas.
1: Amélia continuou.
2: Podemos ter um cão. Podíamos levá-lo a passear ao parque. E ele depois podia dormir no meu quarto. E assim não deixava que os monstros se aproximassem da minha cama.
4: Não, Amélia. Não podemos ter um cão. Os cães ladram e precisam de muitos cuidados.
2: Oh,
1: disse Amélia e foi para o quarto muito triste. Mas passado um bocado ela voltou.
2: Pai, se não podemos ter um cão, podemos então ter uma águia? Fazíamos-lhe aqui um ninho e não era preciso levá-la a passear.
4: Não, não podemos ter uma águia. As águias vivem nas montanhas e precisam de muito espaço para voar. Uma águia ficaria muito triste, fechada dentro de casa.
2: Oh!
1: Disse Amélia e foi para o quarto muito triste. Mas um pouco mais tarde ela voltou e disse:
2: se não podemos ter uma águia, podemos pelo menos ter um cavalo? Punha obstáculos na cozinha e dava umas voltas com ele.
4: Amélia, querida, não podemos ter um cavalo. Os cavalos vivem no campo e precisam de muita erva para comer. Um cavalo não gostaria nada de viver aqui.
2: Oh!
1: Disse Amélia e foi para o quarto muito triste. Mas passado um bocado, ela voltou outra vez.
2: Pai, se não podemos ter um cavalo, podemos ter um elefante. Ele acordava-me com a sua tromba e prometo-te que me levantava logo para ir à escola.
4: Elefantes, Amélia? Os elefantes são grandes. Tão grandes que quase não cabem nesta sala. Eles gostam de viver em espaços imensos, muito abertos, e de coçar as costas nas árvores. Não, não podemos ter um elefante. Para mais, nem sequer passava pela porta. Agora vai brincar para o teu quarto.
2: Oh!
1: Disse Amélia e foi para o quarto muito triste. O pai estava prestes a abrir o jornal quando a ouviu de novo.
2: Se não podemos ter um elefante, podemos ter uma baleia? Eu subia para as costas dela e ela atirava-me ao ar com o seu repuxo de água.
4: Amélia, as baleias são enormes. Maiores que toda esta casa. Ainda por cima, vivem no mar e precisam de muita, muita água.
2: Podíamos guardá-la na banheira,
1: disse Amélia esperançada.
4: Amélia, pela última vez, não podemos ter uma baleia. Também não podemos ter um tigre, nem um crocodilo, nem um canguru, nem um hipopótamo, nem um dinossauro. Agora, por favor, vai brincar para o teu quarto e deixa-me ler o jornal em paz.
2: Oh!
1: Disse Amélia e foi para o quarto muito triste. Alguns minutos depois ela voltou.
2: Se não podemos ter uma águia, nem um cavalo, nem um elefante, nem uma baleia, nem um tigre, nem um crocodilo, nem um canguru, nem um hipopótamo, nem um dinossauro, podemos então ter um cãozinho?
4: Um cão? Um cachorro? Amélia, essa é uma ideia fantástica. Um cachorrinho não tem problema nenhum. Podíamos levá-lo a passear ao parque e até dormiria no teu quarto para os monstros não se aproximarem. Sim, sim, será maravilhoso ter um cachorro.
1: Amélia abraçou o pai e deu-lhe um beijo.
2: Obrigada. És o melhor pai do mundo.
1: Amélia foi para o quarto a pensar.
2: Às vezes custa muito convencer os mais crescidos, mas eles lá acabam por chegar à razão.

0: Respira fundo. Outra vez. Fecha os olhos. Imagina comigo um dia de verão, um lindo céu azul, olhos fechados, não faças batota, sim, mesmo fechados. Agora imagina. À tua frente está um campo dourado, uma brisa, o teu cabelo está a voar. Respira. Olha, há tantas flores amarelas e brancas à tua frente e vão dançando lentamente ao ritmo do vento, para a direita, para a esquerda, para a direita, para a esquerda. Tu vais caminhando lentamente, de braços abertos, mãos abertas, a sentir as flores embaixo. Fazem cócegas às mãos. As flores são altas, não são muito pequeninas. Chegam à tua cintura. Por isso é que lhes consegues tocar com as mãos viradas para baixo. Sentes? Ouve os pássaros e o vento. Canta baixinho o vento. No meio desse campo onde estás, há muitas árvores a fazer sombra. Vai até às árvores. Há coelhos brancos a brincar. Tantos coelhos brancos a saltar. Podes parar, para aí, à sombra, porque está muito calor. Imagina à tua frente uma árvore cheia de folhas muito verdes, muito frescas. Faz como árvore. Transforma-te em árvore. As tuas pernas são as raízes. Estás de pé, de pernas afastadas, de braços abertos, e as tuas pernas são as raízes. Os teus braços, os troncos da árvore. Estica-os bem alto e respira fundo. De olhos sempre fechados, para a magia da imaginação funcionar. Vai balançando o corpo ao ritmo da brisa. Para a direita, para a esquerda. Para a direita, para a esquerda. Muito devagarinho. Tal e qual como faz a árvore com os seus ramos e as suas folhas. Ouve a floresta, os pássaros, a brisa, as folhas da árvore. Ouve e deixa-te embalar. Bons sonhos.
1: Olá, Zig Zagger. Já sabes, é o Ricardo. Para me estares a ouvir, já está na hora de uma bela soneca. Mas sabes o que significa também, certo? que te vou contar uma curiosidade sobre o mundo. E aqui vai. Sabias que um elefante pesa tanto como a língua de uma baleia azul? Impressionante, certo? Bom, agora conta umas baleias e vê se pegas o sono. Adeus, Zig Zagger.

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1: Boa noite.
2: Então, para acabar, nós podemos cantar o João Pestana, está bem?

Eu sou o Ricardo e, como deves calcular, venho desejar-te uma muito boa noite. Mas também te quero falar do tempo que dormimos. Ou seja, o tempo que nós dormimos depende da idade que nós temos. Os bebés dormem cerca de 16 horas. No caso dos zig-zaggers, o aconselhável é cerca de 10 horas. Quando somos adultos, já só precisamos de 8 horas. E quando chegamos a uma idade acima dos 55 anos, já só precisamos de 6 horas de sono. Olha a quantidade de horas que podemos aproveitar para brincar. Que fixe! Pois é, mas até lá, aconselho-te a dormir e bem. O teu bom descanso faz com que tenhas muita energia para o dia seguinte. Até amanhã.

oficialmente conhecida como República Italiana. Itália, aqui para nós. A Itália é um dos países da Europa, faz fronteira com a Áustria, a França e a Suíça. Roma é a capital. Mas há outras cidades importantes, como Milão ou Nápoles, e tantas e tão bonitas para descobrir. Cheinhas de histórias. Já deves ter ouvido falar dos romanos, e da civilização romana e do Império Romano. A Europa era muito diferente. Já leste algum livro de banda desenhada com o Asterix? As histórias passam-se nesse tempo. Da próxima vez que olhares para as prateleiras de livros dos teus pais ou dos teus avós, procura Asterix. É provável que haja aí em casa, nem é preciso ires muito longe. Itália já viveu muitos terremotos e já assistiu à fúria de vulcões, como Etna ou Vesúvio. E de comida italiana? Gostas de comida italiana? Nunca experimentaste? Não acredito. Eu não acredito que nunca tenhas experimentado comida italiana. Pizza, esparguete à bolonhesa, lasanha, risoto... Ah, estás a ver? Eu disse logo, eu já sabia. Afinal, já tinhas provado. Por falar em Pisa, sabias que em Pisa, uma localidade italiana... Sim, chama-se mesmo Pisa. Há uma torre muito inclinada, mas que não cai. E que Veneza, uma outra cidade italiana muito conhecida, foi construída sobre estacas em cima de água. Falta-me falar de tantas coisas. Mas falta-me também falar da bandeira italiana. Verde, branco e vermelho. Três barras ao alto.

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0: longe. Estás tão longe, a muitos, muitos, muitos quilómetros de distância. Mas eu consigo ver-te. Ah, pois consigo. Queres vir até cá acima? Sim,
1: eu estou cá em cima.
0: Muito cá em cima. Podes vir conhecer o espaço? Sabes quem eu sou? Já me viste muitas vezes. De certeza. À noite, se estou redondinha, dizem que estou cheia.

0: Inspira. Devagarinho. Até encheres o teu peito de ar. Muito, muito ar. E agora, devagarinho. Pela boca. Expira.
1: Sabes que, se fechares os olhos,

Se te deixares levar pelo sono, podes subir até aqui. Ah, pois é, uma viagem ao meu mundo, ao mundo.

sou branca e cinzenta. Posso ter muitos tons. Às vezes pareço de prata. Tenho crateras, umas zonas mais claras, outras mais escuras. E há quem pense que eu sou feita de algodão ou de queijo por causa dos buraquinhos. Conheces aqueles queijos todos esburacados? Há quem pense que eu sou feita. Já me vieram visitar há muitos anos. Mas tu podes vir sempre, sempre que quiseres. Basta encheres o peito de ar, inspirar pelo nariz e expirar pela boca. Inspiras, expiras muito devagarinho e vais subindo, subindo, subindo. A tua cama fica lá embaixo e tu vens subindo, subindo até à lua e chegas aqui acima e ficas a conhecer-me, a mim, à lua, eu que te vejo todas as noites na tua cama, muito confortável. Com o teu pijama, zigzagger, com tanto sono que já boceja.

Eu também tenho sono, mas gosto tanto da tua visita. Vou inspirar também. Contigo. Agora que chegaste cá acima, olha lá para baixo. Já viste como é bonita a terra? Tão azul, tão redonda, tão tranquila. Respira muito devagar. Agora tens de voltar para o teu quarto. Vais ver-me cá em cima todos os dias. Estica os braços e vai devagarinho com o vento de regresso à tua cama. Voa, voa, voa. Chegaste. Aconchega-te. Fecha os olhos. Estou a piscar-te o olho. Dorme bem. Inspira. Expira. Bons sonhos, Zigzaga. Boa noite.

Eu sou a Joana. Vamos viajar pela Europa? Em Espanha, em França e na Alemanha, todas as crianças estão a preparar-se para dormir. Sabias? É como aqui em Portugal. Vamos todos deitar-nos ao mesmo tempo? Lavar os dentes, xixi e...

Durante o dia corres sem parar. À noite viajas sem sair do lugar. E agora que é hora de acalmar, para que não pares de crescer, tens mesmo de te deitar e de dormir a valer.

0: belo dia, o chimpanzé acordou e descobriu que nada estava bem. O sol estava demasiado brilhante. O céu estava demasiado azul. E as bananas estavam demasiado doces. Berk! O Kim ficou confuso. Que se passa?
1: Se calhar estás rabugento,
0: sugeriu o vizinho Norberto.
2: Eu não estou rabugento,
0: afirmou o Kim. Pelo caminho encontrou o marabu.
1: O Kim está rabugento,
0: avisou o Norberto.
2: Porque estás rabugento, quê?
0: Perguntou o marabu.
2: Está um dia tão bonito. Rabugento, eu não estou rabugento,
0: insistiu o Kim.
2: Mas olha para esses ombros,
0: disse o marabu.
1: Pois é,
0: concordou o Norberto.
1: Estás todo curvado.
0: Então o Kim endireitou-se. A seguir encontrou o lémur.
3: O Kim está rabugento,
0: avisou o Norberto.
2: Porque estás rabugento, Kim?
0: Perguntou o lémur.
2: Está um dia tão bonito.
4: Rabugento? Eu não estou rabugento,
0: afirmou o Kim.
2: As tuas sobrancelhas estão franzidas,
0: disse o lémur.
1: Pois é,
0: concordou o Norberto.
1: Estão todas enrugadas.
0: Então o Kim ergueu as sobrancelhas. Mais tarde, o Kim tropeçou na serpente.
1: Oh não,
0: disse o Norberto.
1: Não há nada pior quando se está rabugento.
4: Rabugento? Eu não estou rabugento,
0: exclamou o Kim.
5: Então por que esse olhar carrancudo?
0: Perguntou a serpente.
6: Acho que é porque tropeçou em ti,
0: sussurrou o Norberto à serpente. Então o Kim sorriu. O Kim parecia, finalmente, feliz. Mas ele não se sentia feliz por dentro. Todos queriam que o Kim aproveitasse aquele dia maravilhoso.
7: Devias cantar connosco, devias cantar connosco,
0: sugeriram os pássaros. O Kim não tinha vontade de cantar.
8: Devias balançar-te nas árvores connosco, devias balançar-te nas árvores connosco,
0: disseram os macacos. O Kim não tinha vontade de se balançar.
9: Devias regular-te connosco, devias regular-te connosco,
0: disseram as zebras. O Kim não tinha vontade de se regular.
10: Devias dar uma volta connosco,
0: disseram os pavões. O Kim não tinha vontade de ir dar uma volta.
11: Devias deitar-te na relva,
0: disse o leão.
12: Devias bater com os pés no chão,
0: sugeriram os elefantes. E os macacos. E os chimpanzés.
13: Devias tomar um banhinho
14: e chapinhar, chapinhar,
0: disse a lontra.
15: Devias abraçar alguém,
0: sugeriu a serpente.
16: Devias rir, devias rir,
0: riu-se a hiena.
17: Devias dormir uma soneca,
0: diz o crocodilo.
18: Devias comer carne podre,
0: sugere o abutre.
19: Oh, mel,
20: diz o urso.
21: Devias saltar sem parar,
0: salta a rã.
22: Devias sentar-te ao sol
0: e devias dançar, diz o porco-espinho. Mas o Kim não tinha vontade de fazer nada disso.
23: Porque estás rabugento, Kim?
24: Porque estás rabugento, Kim?
25: Porque estás rabugento, Kim?
26: Porque estás rabugento, Kim?
0: Perguntaram todos.
27: Está um dia tão bonito.
4: Eu não estou rabugento,
0: gritou o Kim enquanto batia com os punhos no peito. E afastou-se enervado. O Kim sentia pena. Alguma pena por ter gritado com toda a gente. Mas, sobretudo, pena de si próprio. Acho que estou rabugento, suspirou ele. E quando começava a sentir-se mesmo triste, encontrou o Norberto. O Norberto estava cabisbaixo. Tinha as sobrancelhas franzidas e o olhar carrancudo. Que se passa? Estás rabugento? Perguntou o Kim.
1: Não, estive a dançar com o porco-espinho.
0: Enquanto arrancava espinhos do rabiosque. Estás bem? Perguntou o Kim.
1: Dói um bocado, mas provavelmente já me vou sentir melhor daqui a pouco,
0: disse o Norberto.
1: Ainda estás rabugento?
0: Sim, respondeu o Kim.
17: Mas provavelmente também já me vou sentir melhor daqui a pouco. Por agora preciso de ficar rabugento.
1: É um belo dia para se estar rabugento,
0: constatou Norberto. O Kim concordou. Até já se sentia um bocadinho melhor. Esta história chama-se O Macaco Rabugento. Foi inventada por Susan Lang. As ilustrações são de Max Lang. Um livro editado pela Nuvem de Letras.

Yara Kono. Eu sou ilustradora e designer gráfica e trabalho no Planeta Tangerina. O Planeta Tangerina, que é uma editora e um ateliê de design gráfico, editou em 2018 um livro da minha autoria chamado Telefone Sem Fio. O Telefone Sem Fio, ou Telefone Estragado, é uma espécie de um jogo no qual eu brincava muito quando era pequena. E o que é que consiste esse jogo? É preciso um grupo de amigos, onde o primeiro amigo da fila inventa uma frase, sussurra para o amigo a seguir essa frase, e esse amigo a seguir sussurra o que percebeu, a frase que percebeu para o amigo a seguir, e assim sucessivamente, até chegar no último amigo. O último amigo é quem revela a frase final, que geralmente acaba por mudar completamente no fim ao cabo com essas passagens todas. Ou seja, quanto mais amigos, mais engraçada fica a frase final e mais diferente fica da inicial. E é aí que está a piada do jogo. Isso também acontece no livro que eu vou ler agora. Portanto, Telefone Sem Fio. O Bernardo surra algo a Madalena, que fala baixinho Joana, que canta a Isabel, que segreda ao João, que murmura a Mariana, que fica na dúvida, que ainda assim diz a Cristina, que diz: hoje é uma festa na casa do Tiago.

corre pela floresta e anda no prado. Come, faz cesta e canta com o sapo. Coça ou faz festa e fala com o gato. Começou a festa. Onde está o Tiago? Estou aqui. Vitória, Vitória, acabou essa história. Se houver ainda tempo, eu gostaria de fazer assim, alguns comentários e algumas mensagens quase subliminares que eu fui inserindo no decorrer do livro. Geralmente, nós falamos muito das guardas nos livros, mas eu gosto muito de aproveitá-las para contar qualquer coisa. Portanto, aqui no caso, as guardas iniciais, eu comecei por um bocado a ideia do jogo, ou seja, uma fila de amigos, em que o primeiro está aqui a sussurrar, que vai passando pela folha de rosto, até chegar a primeira dupla página do livro, onde nós vemos aqui já o texto. Essas pessoas aqui todas que eu cito, elas existem, são os meus amigos e trabalham comigo no planeta Tangerina. Há aqui também algo que eu decidi trabalhar, pronto, além da escolha da paleta de cores para cada dupla página, também os elementos gráficos ou ilustrações, que eu tento, assim como há uma diferença ou mudança de palavra que muda completamente o contexto da frase, ao contrário do que acontece com a frase, eu queria sempre deixar algum resquício da ilustração anterior na ilustração que vinha a seguir. Portanto, aqui no caso da festa e do lago, eu passei o tempo da mesa e fiz o lago. Aqui as giestas ou as árvores, né, como quiser interpretar o leitor. Passei aqui para o largo e assim em diante. Vocês vão de perceber imensos pormenores e coisinhas, sutilezas que vou acrescentando do cor do livro todo. Aqui esta imagem, por exemplo, eu ilustrei essa dupla página num dia em que estava na casa de uma amiga, nas azenhas do mar. Eu fiz parte da ilustração sentada numa rede. E aqui também ilustrei uma amiga que gosta muito de gatos, mas por acaso é isto, apesar da paleta de cores não ser real, isto é como se fosse a sala da minha casa. E alguns dos últimos livros que acabei... Já são referências dos últimos livros que eu li na altura. Não sei se perceberam, mas o livro começa como acabou, na festa do Tiago. E mais uma vez estou aqui, usar a guarda. Está aqui o Tiago escondido na guarda final. Espero que tenham gostado. Boas leituras!

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1: Olá, eu sou a Joana e vou contar-te uma história que eu escrevi. Uma história sobre partilha. Tu costumas partilhar? Partilhar os teus brinquedos, partilhar o teu lanche com os teus amigos? E quando acontecem coisas na escola, por exemplo, partilhas as tuas histórias com os teus pais? Espero que sim. O rato Alcides. Numa casa de palha nas dunas que vão dar ao mar, vive uma família de ratos de que vos vou falar. Tinham tudo para que o dia-a-dia corresse a perfeito, não fosse um deles ter um grande defeito. Chama-se Alcides este nosso amigo, que tantas vezes fica de castigo. Os pais já se cansaram de lhe ralhar, por ser egoísta e nada querer partilhar. Brinquedos, biscoitos ou o que se passa na vida, o rato Alcides tem uma lista muito comprida de coisas que com os outros não quer dividir. E acreditem, não vale a pena pedir.
2: Vá lá, Alcides, é bom partilhar,
1: dizia-lhe a mãe.
3: É tudo meu, não dou nada a ninguém,
1: respondia Alcides muito furioso, enquanto se deliciava com um gelado cremoso.
2: Alcides, olha que te estou a avisar. Um dia destes ainda vais chorar, à custa de seres um ratito teimoso, que não ouve conselhos e é presunçoso.
1: Alcides tinha uma irmã completamente diferente. Adorava conversar e partilhava tudo com toda a gente. Se a Belinha tivesse um novo brinquedo para brincar, chamava todos os amigos para festejar. A Belinha bem que tentava mudar o irmão, mas os esforços dela eram todos em vão. E os dias foram passando na casa de palha, sem que Alcides partilhasse uma única migalha. Cada vez mais sozinho e sem nenhum amigo, o rato Alcides só olhava para o seu umbigo. Os pais e a irmã já tinham desistido. O problema é do Alcides por ainda não ter aprendido que é melhor fazer brincadeiras acompanhado, que um bolo sabe melhor quando é partilhado, que o que acontece em cada dia se deve contar às pessoas que nos amam e em quem podemos confiar. Cansados do egoísmo do rato de mau gênio, os colegas de escola tiveram a ideia do milénio. Ao Alcides uma partida iam pregar para que o pequeno rato se pusesse a pensar. Sem o Alcides saber, combinaram uma festa na casa de palha. Colegas, pais e irmã, toda a gente trabalha para que a festa seja inesquecível e com ela consigam o que até agora fora impossível. Que o rato Alcides deixe de ser egoísta. Essa seria a grande conquista. E ele está prestes a aprender uma lição que amigos e família, juntos, lhe darão. O dia da festa chegou a final. A música já se ouvia por todo o areal. À saída da escola, Alcides ficou intrigado. Os colegas tinham desaparecido e não estavam em nenhum lado. Pela estrada fora, Alcides para casa seguiu. Quando chegou às dunas, não acreditou no que viu. Colegas da escola, os pais e a irmã dançavam felizes e partilhavam queijo, nozes e avelã. O rato Alcides desatou a correr. Queijo, nozes, avelã era o que ele adorava comer. Mas quando chegou mais perto da festa, reparou num cartaz que dizia de forma muito honesta: aqui a entrada não é permitida. A quem não partilha nada na sua vida, seja um jogo, uma alegria ou uma tristeza, aqui é que não entra de certeza. De cauda entre as pernas, o egoísta Alcides virou as costas. Tinha de arcar com as regras impostas. Sentiu-se sozinho e abandonado. Percebeu que tivera um comportamento muito errado. Sentou-se na areia a pensar no que fizera, de como fora egoísta e do mal que isso lhe trouxera. Agora estava desamparado, sem ninguém com quem falar, enquanto na casa de palha todos estavam a festejar. Mas na casa de palha, no meio das dunas, a música já não tocava bem alta nas colunas. Amigos e família tinham ido buscar o ratito Alcides para com ele partilhar. Levaram-lhe o queijo, as nozes e a avelã.
2: Aprendeste a lição,
1: disse-lhe baixinho ao ouvido a sua irmã. O rato Alcides muito chorava. Estava arrependido e a todos lembrava que os dias de egoísmo tinham desaparecido. Estava enganado, havia percebido. A partir de agora iria partilhar, porque não tem piada ficar sozinho a ver a vida passar. Fossem jogos, brinquedos ou correrias, o rato Alcides partilharia tudo, todos os dias. Apercebeu-se que, apesar de egoísta ter sido, os amigos dele não se tinham esquecido. De facto, uma dura lição lhe tinham ensinado. E o Alcides, com a voz fininha, a todos disse: obrigado. Percebeu que quem nos ama verdadeiramente tem em si força para nos ajudar a fazer diferente. A história do rato egoísta é coisa do passado. E Alcides vive agora muito mais animado. Aos pais e à irmã tem sempre histórias para contar. E aprendeu que a vida se vive melhor a partilhar. O Rato Alcides, uma história sobre partilha, foi escrita por mim. E eu sou a Joana. Estou todos os dias contigo na Rádio Zig Zag.

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0: minuto de ciência por dia, não sabes o bem que te fazia.
1: Para que servem as alavancas?
2: Uma alavanca é um objeto rígido, como uma tábua ou um pau, que está assente num ponto de apoio. Os sobe e desce dos parques infantis são alavancas. As alavancas servem para levantar objetos pesados. E cada alavanca tem dois braços, mas não são braços de carne e osso, como os teus. Cada braço de uma alavanca é a distância que vai desde o sítio onde se faz força até ao ponto de apoio. Quanto maior for o braço da alavanca, menos força tens de fazer para levantar um objeto que esteja no outro lado. Por exemplo, pensa numa porta, onde é preciso fazer menos força para abrir. Na maçaneta ou junto às dobradiças? Na maçaneta, claro. Com uma alavanca podes conseguir levantar coisas muito pesadas. Por isso, o sábio Arquimedes disse: "Deem-me um ponto de apoio e moverei a terra." Mas se calhar estava a exagerar um bocadinho, não achas? Para saberes mais sobre biologia e física, visita a exposição Angry Birds no Pavilhão do Conhecimento em Lisboa. E voa como um Angry Bird.
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0: Era uma vez.
1: Esta é a história do Pato Patinho Patão. Não era mais feio nem mais bonito do que os outros patos da sua espécie e vivia no tronco esburacado de um salgueiro, perto de um velho moinho de água. Quando o moinho cantava tic-toc, tic-toc, tic-toc, o nosso patinho respondia quá, quá, quá, quá, quá, quá. E viviam os dois muito felizes. Um dia, o Pato Patinho Patão viu aproximar-se dele um imponente pato. As suas penas eram de todas as cores, com reflexos tão brilhantes e variados que o Pato Patinho Patão ficou verdadeiramente deslumbrado.
2: Que lindo fato!
1: Exclamou ele.
2: Como eu gostaria de ter um igual! Senhor Pato, posso perguntar-lhe onde comprou esse belo traje?
3: Com todo o gosto! Comprei-o na feira que fica perto da ponte.
2: Muito obrigado!
1: Respondeu o Pato Patinho Patão.
2: Ah,
1: espirrou a pata que passeava a sua ninhada e tinha ouvido a conversa.
4: Ah, então achas esse fato realmente bonito?
2: É maravilhoso!
4: Quanto a mim, gosto mais da tua penugem dourada. Nem calculas como te fica bem.
1: O nosso patinho não quis acreditar no que ouvia e partiu a caminho da feira. Dirigiam-se para lá velhos gansos muito bem engravatados, de plumagem imponente e todos muito barulhentos, todos muito senhores de si. O Pato Patinho Patão preferiu dispensar a companhia deles. De repente, apareceu uma borboleta cujas asas multicolores brilhavam ao sol.
2: Tens um lindo vestido,
1: disse o patinho.
2: Compraste-o na feira?
5: Não sei, não me lembro.
1: E a borboleta afastou-se, sempre a voar, sempre a voar. Em seguida, o Pato Patinho Patão viu uma libélula que voava junto da margem do ribeiro.
2: Que vestido bonito! Aposto que o compraste na feira.
5: O meu vestido foi sempre este,
1: respondeu a libélula.
5: E os das minhas irmãs também. Não sei de onde vieram.
1: Numa folha de nenúfar estava uma rã que viu passar o nosso patinho.
3: Olha o pato que vai à feira.
2: E por que não?
1: Respondeu ele.
2: Preciso de comprar um bom fato, que este não me fica bem.
3: Arranja um como o meu. Não é caro, não se suja e está sempre na moda,
1: disse a rã. O Pato Patinho Patão desapareceu dali sem dizer adeus. Ai, não gostava nada de rãs. Uma, duas, três, quatro bolhas de água. Um peixe que se aborrecera de andar sempre no fundo da água vinha ver se estava bom tempo.
2: Este, que fato magnífico!
1: Exclamou o Pato Patinho Patão.
3: É de prata! É de prata!
1: Replicou o peixe, afastando-se. O nosso patinho hesitava em segui-lo quando uma gargalhada o fez voltar. Era um esquilo que trincava nozes. Tinha um pelo tão bonito que o Pato Patinho Patão ficou a olhar para ele e desejou ter um fato assim.
6: Pelo esquilo para um fato? Não estás bom da cabeça.
1: E as nozes começaram a cair sobre o patinho, que teve de fugir a sete pés. Um lindo barquinho de papel passava a meio do rio com vento favorável. Levava a bordo a mais bela das joaninhas. Pato Patinho Patão aproximou-se e exclamou encantado.
2: Olá, Joaninha. Que lindo vestido o teu. Quem me dera andar assim?
4: Mas que ideia a tua! Já está fora de moda!
1: De repente, o Pato Patinho Patão emudeceu. O grande rio onde ia ter o ribeirinho já não estava longe. A corrente era ali mais forte e o barco de papel corria perigo.
2: Coragem! Coragem!
1: A Joaninha estava dentro de um barco de papel cor-de-rosa com o nome A Linda Joaninha escrito de lado. Foi mesmo a tempo. Aflita por ter o vestido todo molhado, a pobre Joaninha tentava trepar até ao alto do mastro.
4: Socorro! Socorro! Depressa! Acudam que me afogo!
1: O lindo barquinho desmanchava-se lentamente. O papel desdobrou-se. Não tardou a transformar-se numa jangada, onde a Joaninha vogava perigosamente ao sabor das ondas.
2: Segura-te, segura-te!
1: Ordenava o patinho. A pobre Joaninha tinha medo e, como não sabia o que fazer, resolveu fechar os olhos.
2: Segura-te, segura-te!
1: Continuava o Pato Patinho. E, puxando para si a folha de papel, levantou-a com o bico pelos quatro cantos. como se fosse um cestinho. Finalmente, Pato Patinho Patão e o seu cesto improvisado acostaram à margem. Que dia tão acidentado! Sentado na erva junto da Joaninha, o patinho pensava: já não queria ir à feira, já não queria ter um fato bonito. Sentia-se orgulhoso de ter salvo a Joaninha e isso fazia-o esquecer tudo mais. E a Joaninha foi ao encontro dos seus pensamentos quando lhe disse:
4: com esse teu fato de penugem que usas todos os dias, és o mais lindo patinho que eu já vi.
1: O Pato Patinho Patão é uma história de Madeleine Rayon. Edições Verbo Infantil.
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0: defensores da natureza.
1: Eu sou a Rita e sou a defensora da água.
2: E eu sou a Kátia, a defensora do planeta.
3: Uau, o planeta tem artérias.
1: 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São autênticas estradas que ligam as florestas aos oceanos numa viagem incrível. Para além de serem a casa de muitos seres vivos, levam água potável a várias partes do mundo, alimentando árvores e plantas. Servem de zonas de maternidade para muitas espécies e ajudam-nos na agricultura e em muitas outras tarefas importantes. Mas se pararmos um rio de correr, como por exemplo com uma barragem, os rios deixam de ser saudáveis e o planeta perde a força das suas artérias.
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6: Hakuna Matata. É tão fácil dizer.
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0: Ove, quando ele era pequenino.
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1: Obrigado.
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1: Oh, desculpa.

0: Missão Democracia. A Constituição.
1: Olá, sou Maria Clara, tenho 11 anos. Os 250 deputados que pensaram e escreveram a Constituição, o livro de regras do nosso país, eram todos adultos, claro. Mas não se esqueceram das crianças, porque também somos cidadãs. E há um artigo só para nós, é o meu favorito. Artigo 69, Infância. Diz que todas as crianças têm de ser protegidas, porque ainda são crianças. Os adultos têm a obrigação de cuidar de nós, ajudar-nos a crescer saudáveis, felizes e sem violência. As crianças não têm família ou não podem viver com família têm de ser especialmente protegidas pelo Estado. Não podemos trabalhar e eu, crescendo de brincar, também andarei todas as crianças.
0: Todas as crianças têm direito à proteção do Estado, especialmente contra todas as formas de abandono, de discriminação e de opressão e contra o exercício abusivo da autoridade, tanto na família como noutras instituições. O Estado assegura ainda a proteção especial às crianças órfãs, abandonadas ou privadas de um ambiente familiar saudável.
2: E agora?
3: Ora,
2: quero-te contar uma adivinha. Qual é a coisa? Qual é ela? Que é branca por fora e amarela por dentro. Podes fazer bolos com ela. Watch this. Fácil, não é? Freak out, yo. Já o viste milhares de vezes. É o ovo.

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0: O mundo das plantas está
1: no Jardim Botânico.
2: Olá, lembras-te de mim? Eu sou a Raquel e adoro plantas. Olha, trabalho no Jardim Botânico. Gostas de feijão? Não. E de grão? Também não. Ervilhas? Bem, se a tua resposta continuar a ser yeah, quer hambúrgueres, fica sabendo que são plantas muito importantes para a nossa alimentação, pois têm proteínas, fibras, minerais. Além disso, há receitas deliciosas que as utilizam. Olha, pede aos avós, aos pais, aos tios, que façam um bom prato de feijoada, rancho, ervilhas com ovos ou favas, ou então sopa de ervilhas e hambúrguer de grão. São chamadas leguminosas porque as sementes são arrumadas dentro de uma vagem. Também conheces certamente a alfarroba, que se utiliza para farinhas e doces, o amendoim ou a soja. O ano 2016 foi proclamado pelas Nações Unidas como o Ano Internacional das Leguminosas, tal é a importância que têm para a alimentação e como devem ser plantadas para evitar a fome no mundo, inclusive. Consumimos diversas espécies de leguminosas há milénios, pois garantem a qualidade da nossa alimentação. Além disso, as leguminosas são capazes de fixar o azoto que existe no ar nas suas raízes e isso é muito importante para tornar a terra boa para as plantas. Podes ver leguminosas na exposição sobre os usos das plantas do Museu Nacional de História Natural e da Ciência. Vem visitar-me!
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6: Desculpa lá, importas-te de pôr mais alto? Eu não consigo ouvir nada.
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6: Ah, assim está melhor. Janis Lynn Joplin. É dela que te vou falar neste Põe Mais Alto. A Janis Joplin foi uma cantora e compositora americana que nasceu no Texas, nos Estados Unidos da América, em 1943. E é considerada a primeira grande estrela rock mulher de sempre. Quando andava na escola, a Janis costumava entreter os amigos cantando para eles. Ainda adolescente, ela já era uma artista na música e também era pintora, e isso fazia com que fosse diferente das outras crianças. A vida na escola não foi muito fácil para a Janis, mas isso não a impediu de lutar pelo seu sonho, viver para a música. A Janis Joplin morreu muito jovem, com apenas 27 anos. São alguns os músicos importantes que morreram com 27 anos. É por isso que até há um grupo que se chama Grupo dos 27. O vocalista dos Nirvana, Kurt Cobain. O vocalista dos The Doors, Jim Morrison. O Jimi Hendrix, grande guitarrista. E a Amy Winehouse são alguns dos músicos que morreram com apenas 27 anos. Já tinhas ouvido falar em algum deles? A canção da Janis Joplin que te quero mostrar chama-se Mercedes-Benz. A letra é uma crítica às pessoas que acham que a felicidade depende do dinheiro e dos bens materiais. A Janis Joplin nunca teve um Mercedes, mas teve um Porsche muito especial. Geralmente os carros só têm uma cor, certo? Pois o Porsche da Janis Joplin parecia um quadro, porque tinha pintados montanhas e montes com árvores, um céu azul com nuvens e um pássaro a voar e um monte de estrelas e planetas. Procura uma foto do carro da Janis Joplin. Vais adorar ver. Oh meu Deus, por que não me compras um Mercedes-Benz? É assim que começa. Ah, a versão original desta canção era só com a voz da Janis Joplin. Mas eu vou mostrar-te uma com instrumentos a tocar, para ser mais animado. Vamos ouvir Mercedes-Benz, da Janis Joplin? Então, põe mais alto.
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0: Marta! Vamos tentar adivinhar mais um som. Ouvi outra vez. Será alguém num carro a buzinar? Um conjunto de patos a atravessar uma ponte? Ou um lobo a uivar? E a resposta correta é... alguém a buzinar num carro.
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0: Mistérios, misteriosamente misteriosos.
1: Porquê é que quanto mais aumenta, menos se vê?
2: Porquê é que quanto mais aumenta, menos se vê? Esta não é fácil, mas eu acho que já sei.
1: Porquê é que quanto mais aumenta, menos se vê?
2: Pensa, ainda tens um tempinho antes de saber a resposta. E a solução é...
1: A escuridão, claro. Quanto mais escuro fica, menos conseguimos ver. Por exemplo, quando o sol se vai embora e a lua chega, temos mesmo que ligar as luzes de casa, senão pouco ou nada somos capazes de ver.

0: Eu não gosto.
1: Gosto e não gosto.
0: Eu gosto de fazer trabalhos de casa, cópias e esquis. E eu não gosto de sopa, peixe eu gosto. Tomate e...